0: vários programas desse mês de maio, mandar de trabalho. Obrigado, Ricardo, pela presença.
1: Nísio, eu que agradeço. E quem quiser não só escutar, mas também ler, tem vários trabalhos sobre essa dualidade, esse conflito, não é? Uhum. Não raro a gente encontra muitos trabalhos legais para poder entender e perceber como que isso ocupou a canção. Eu quero te agradecer e sempre que você me chamar, aqui estarei para a gente poder falar de samba.
0: Maravilha. Carlinho Visual, obrigado também pela presença, meu querido.
2: Pô, valeu demais. Eu aprendi muito aqui, né? Claro, né? Dois professores aqui do meu lado, tem que aprender, né?
0: Maravilha. É isso, pessoal. Ficamos aqui com mais um Batuque de Outrora. Locução e apresentação hoje, Ricardo Frei aqui comigo, Inísio Teixeira. Trabalhos técnicos, Thiago França. Fiquem bem e até semana que vem.
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4: Você sabia que dentro da Lei Brasileira de Inclusão existe o chamado Desenho Universal? Ele serve para garantir que os produtos, ambientes e serviços devem ser pensados para todas as pessoas, com e sem deficiência, desde o início, sem precisar de adaptações depois. Rampas, elevadores com sinais sonoros e visuais ou sites acessíveis são alguns dos exemplos práticos. Mais do que garantir a acessibilidade, o desenho universal é um jeito anticapacitista de construir, desde a idealização dos projetos, um mundo mais justo. Você ouviu Pílulas Anticapacitistas, hoje com Bruna Ricaldoni.
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1: 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Cultura, atitude e informação. Eu sou o Velber Super 8.
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1: E aí eu trago para o contexto de hoje... Da época que eu tinha uma banda e que eu cantei, toquei contrabaixo.
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2: Tudo bem.
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3: 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As histórias de hoje foram feitas dentro do projeto Pai Bola, realizado com recursos do edital de Centra, da Prefeitura de Belo Horizonte. Eu e meu camarada Gilson Fubá registramos histórias lá do Barreiro de Cima e, em muitos casos, a própria comunidade ajudou a produzir e pensar as narrativas. E o nome do próximo episódio é Vó Carlota, Família e Fé.

0: Eu nasci em São José, em Curvelo, mas eu era muito pequena. Meu pai mudou de Curvelo para São José da Lagoa. E em São José da Lagoa, município de Curvelo, eu morei até os 12 anos. Não ficava longe dos meus avós, porque meu avô. Mas minha avó era muito idoso. Eles eram muito idosos. Eles tinham os netos, filhos, bisnetos, tudo ali, que morava tudo pertinho deles. Minha avó tinha 112 anos e meu avô 118. Então é por isso que os filhos não ficavam longe. Era tudo ali. Você sabe como é que é a roça, né? Nós, a meninada toda brincando ali, os filhos tudo trabalhando na roça e tudo, mas de tarde estava tudo lá na casa do meu avô. E meu avô idoso, mas muito lúcido, Gabriel Gonzaga. Eu sou da família Gonzaga. Gabriel Gonzaga e Joaquina dos Santos. É, lá, a casa diz que ainda tem lá até hoje.
1: E na casa do pai Biel, o tambor já tocava?
0: Não. Eles eram católico apostólico romano. Eles eram dessa família assim. Eu cresci dentro da religião católica. Nesse dia.

E a estrela guia. E eu toda a vida fui uma menina assim muito esperta. Muito esperta. Com 8 anos eu já trabalhava na casa de família, olhando menino para os outros, pula daqui, pula dali. Não tinha tamanho nem corpo, mas eu estava lutando. Então, quando foi aos 12 anos, apareceu uma família lá, uma irmã de uma senhora que eu trabalhava com ela, mulher de um dentista. E quando ela me viu trabalhando, ela interessou me trazer para cá. Conversou comigo tudo direitinho e tal, e falou comigo: Maria, pede seus pais para você ir embora comigo para Belo Horizonte, trabalhar na minha casa. E eu fiquei toda entusiasmada, né? Nunca tinha ido na cidade a não ser correr. E ela tinha me prometido que se eles deixassem eu vir para cá, para trabalhar na casa dela, chegasse aqui, ela ia arrumar serviço para o meu pai, para os meus irmãos mais velhos, e casa para eles morar. Cheguei aqui, fui olhar duas crianças, que eu já sabia que eu vinha para isso, mas eu cheguei e ela botou metade do serviço da casa para mim fazer, eu fazia. Eu tinha que levar as crianças, essas duas crianças, no Minas Tênis, na Rua da Bahia, eu ia. Ali na Rua da Bahia eu descia até lá na Igreja de Lourdes. Da Igreja de Lourdes eu disse ia até lá na Afonso Pena e aprendi a andar assim. Passou 2 meses, eu falei com ela: a senhora não vai arrumar o lugar para meu pai trabalhar e meus irmãos e a casa para eles morar? Ela falou comigo: as coisas não é assim. Eu falei que eu ia arrumar, mas não tem tempo para mim arrumar, não. Eu falei com ela: vou embora. Foi aí que ela falou: você não sabe andar em Belo Horizonte. Falei com ela: eu vou embora, eu sei andar, eu vou na Rua da Bahia até lá na Avenida Afonso Pena. Da Avenida Afonso Pena eu peço um policial para me levar na rodoviária, e os Tolentinos, que eram os antigos, era muito amigo do meu pai. Eu chego lá na rodoviária, eu peço os Tolentinos para me levar, eles levam. Quando ela viu a minha disposição, daquele jeito, ela procurou logo um jeito de arrumar o lugar para eles trabalhar e morar. Falou comigo, eu escrevi uma carta para o meu pai, num papel de pão. Aí o irmão dela ia para Curvelo, ia passar lá em São José da Lagoa. Eu pedi ele para levar a carta para mim. Ele levou, quando fez 15 dias, meu pai chegou aqui. Foi lá na casa dela, ela mandou um menino levar ele na Cerâmica Ipanema. Chegou lá, ele contratou o serviço e tal, tudo direitinho. E voltou para trás para arrumar a mudança, né? Daí 2 meses eu estava chegando. Quer dizer, eu fiquei aqui sem eles uns 4 meses só. A hora que ele chegou, eu: ó, até logo e benção para a senhora.

0: O dia que ela foi, que eu conheci o Espiritismo, a dona chegou lá em casa. Eu trabalhava na casa de uma senhora que era madrinha desse meu irmão que morou aqui, Tim Milton. Numa quinta-feira santa, ela falou comigo assim: Maria, eu vou trabalhar e você arruma a casa, porque hoje é quinta-feira santa e vem uma senhora dar uma benção na casa e em nós. Eu fui em tudo do melhor que ela tinha na casa e enfeitei a casa toda como se eu estivesse esperando, assim, por exemplo, um presidente. Quando deu 3 horas da tarde, a dona atravessou a ponte e eu fiquei vigiando, né? Não sei quem é, mas eu tô vigiando. Aí ela atravessou a pontezinha, velhinha, agachadinha lá. Chegou e entrou. Ela foi chegando e pegou na minha mão e foi só o que eu entendi. É um grande aparelho. Isso eu nunca mais esqueci. É um grande aparelho. O banquinho já estava lá como se eu já tivesse costume de lidar com os guias. Estava lá forradinho direitinho para ela sentar. Só que aquele banco teve que caber ela e eu. Porque eu já sentei ali coladinha nela. E ela benzeu a casa toda de branquinho e foi embora e eu já fui junto. Cheguei lá, a casa dela estava cheia de gente para ela benzer. E eu já fui procurando ajudar ela ali, tal e dali eu não saí mais. Daí, quando eu saí da casa da Dona Maria, eu já fui procurar outro terreiro. Mas eu conhecia centro de mesa. Conheci uma senhora que também dava sessão no centro de mesa. Só que nós ficamos lá, eu ia, porque minha família não ia. Mas eu ia, junto com os vizinhos que eu tinha, que ia lá, eu ia também. E nós estamos lá na mesa e coisa e tal. Quando foi o dia, o Pai José me pegou, né, e saiu da mesa e tirou os médios tudo da mesa. Quando eu acordei, nós estávamos tudo sentados nos banquinhos, mas sem a mesa. E daí eu continuei.
1: Nessa casa?
0: Dona América.
1: América?
0: É, que ela chamava.
1: Em qual bairro?
0: E o marido, seu Djalma.
1: Certo.
0: O marido era o Djalma e ela, Dona América. Ela tem até uma filha que é minha afilhada, a Maria. Mora aqui no Milionário.
1: Sim. Mas naquela época essa senhora morava onde?
0: Não tem a Vila Frei Eustáquio? Ali tem a Ipanema, descendo ali do na Pracinha São Vicente, aquela avenida que desce direto.
1: Sim.
0: Chega no bairro Ipanema, perto da igreja de Dom Bosco.
1: Sim.
0: Eu morava ali. E ela morava do lado de cima, na Vila Frei Eustáquio.
1: Quando só começou a tocar na casa da senhora?
0: Isso aí é uma história. Porque muitos anos antes de eu registrar o terreiro, depois meus pais viram que eu não largava mesmo o espiritismo, eles foram acostumando.
1: Sim.
0: Eles iam na igreja, mas não me largava.
1: Sim.
0: E meu pai arrumou. Eu voltei para o bairro da Glória.

0: saí do PIN, fui pro Pindorama, depois voltei pro Bar da Glória e comecei a atender o pessoal lá no Bar da Glória. Mas eu morava só em dois cômodos, grande assim, igual é a minha copa, mas era só dois cômodos. Mas ali mesmo o Pai José formou o corpo mediúnico. E nós ficamos trabalhando lá muitos anos, ali formando. Aí o que que aconteceu? Nós nem conhecíamos o tabaco direito. Não tinha esse negócio de tabaco, não. Meu pai arrumou um garrafão de plástico e ia para lá nos dias de sessão e batia no garrafão de plástico. Então, esses garrafões de 5 litros, ele sentava, chegava lá, sentava num banquinho, lá num cantinho, a casa enchia de gente. E ele, o Pai José, começava a cantar e ele a bater no garrafão de plástico. Foi assim que nós começamos.
1: Sim.
0: Depois, passados muitos anos, né, tinha um filho de um promotor de justiça que frequentava o terreiro. A casa bem, né? Mas a casa não tinha registro. Um dia a polícia foi para fechar, para ver o que que era, né? Mas não achou a casa. Foi que ele falou: vamos providenciar um registro, porque meu pai é autoridade, mas nesses negócios ele não mexe. Então vamos registrar o terreiro. Foi que nós fomos organizar em 72 para registrar o terreiro. Né? Registramos o terreiro, continuamos tocando dentro de casa, até que construísse o terreiro nos fundos do quintal.
1: Sim.
0: É isso. Sim. Nós tocamos, aí os meninos, eu não conheço bem, mas já vi falar, tem um negócio, uma caixa d'água, que chama, não sei se é serpentina, trebentina, um treco assim.
1: Serpentina.
0: Serpentina, né? Eles arrumaram uma desse tamanho assim, cortou ela de facão, meus irmãos, cortaram ela de facão e fizeram um altabaque. Ali botaram um couro, mandou nossa serralheria, fez uns parafusos e tal, pôs nela, para nós poder inaugurar esse terreiro. Uma pessoa que me deu muita força espiritual foi um senhor, que cujo senhor eu não sei nem se existe mais. Chamava-se Alírio. Quando eu vinha desenvolver mesmo, trabalhar sozinha e tudo, ele falava comigo: você ainda vai ter uma casa muito cheia. Então eu vou fazer uma coisa para você ter força de tocar essa casa. E colocou o Pai José, assentou ele aqui, ó. Aqui assim, ó, na minha cabeça. Ele, Pai José, assentado na minha cabeça.
1: O Pai José é o condutor da sua vida.
0: Toda a vida. Desde que eu me desenvolvi, eu casei com 19 anos, eu já trabalhava muito tempo, porque eu entrei com 14 anos, casei com 19 anos, já trabalhava com ele, fiquei viúva com 21, continuei trabalhando com ele, com o qual eu trabalho até hoje. Pai José e Exu Mirim, essas duas entidades me acompanham toda a vida. Toda a vida eles me acompanham. Uhum.
1: Só tem quantos anos de Umbanda?
0: 72 anos, né?
1: 72.
0: Porque eu entrei com 14 anos.
1: Sim.
0: Eu tô com 86.
1: 72 anos de Umbanda.
0: Sim. E essa maneira que eu toco o terreiro, foi ele que me ensinou.

0: barraco lá, no bairro da Glória, que eu morava, por causa da obrigação da Cássia. Então eu vendi o barraco lá, eu fiquei sem lugar para morar. Arrumei esse lugar, procurei por todo lado um lugar para comprar, nenhum me agradou. Um dia eu sonhei comigo morando aqui, que eu estava morando num lugar desconhecido, que eu não sabia como é que era e tudo, mas eu fui morar nesse lugar com os meninos. E o meu irmão, o Nem, já morava ali. Um dia eu fui na casa dele. Na rua Faizão. E quando eu vinha mais a caça para a casa dele, no 115, ele vinha caminhão, ele vinha porco, ele vinha cachorro, ele vinha lavagem, ele vinha gente bêbado. O homem me xingou toda lá dentro da condução. Vocês são mufadinha, aqui é lugar de pobre, não sei o quê. Ele me deixou lá no Júlia, né, que era o ponto final dele, do 115. E eu sabia que era na rua Faizão. Nunca tinha vindo pro lado do Barreiro. Peguei a rua Faizão, cheguei aqui na casa do meu irmão, falei, nunca mais ponho os pés aqui. Não venha aqui, nossa, mas que lugar longe e ruim. Eu morava ali no bairro da Grova, centro. Nem, que isso, meu filho? Que você veio fazer aqui, morar aqui nesse lugar? Ele disse, Maria, que é muito bom. Foi crente das palhas. A gente vem numa condução com porco, com cachorro, lata de lavagem, saco de mantimento, homem bêbado. E eu vou voltar aqui, não volto mais. Quando é um dia, minha cunhada, a mulher dele, liga para casa do meu vizinho, manda me chamar e me pede para trazer uns mantimentos para ela. Eu compro lá duas sacolas de mantimento e vem mais meu irmão trazer para ela. Quando chega lá, enquanto eu estou conversando com ela, ele sai andando por aqui e viu esse lote aqui com a placa que vendi. Ele correu lá e falou comigo, Maria, você tem um lote ali para vender que eu acho que esse você vai agradar. Aonde, Tony? Vamos lá. Quando eu cheguei e vi aquela avenida enorme e a placa lá que vende, eu falei, nossa, isso aqui me agrada. Não tinha nada por aqui, não tinha nada. Tinha água, não tinha luz, não tinha condução, não tinha, só tinha muita poeira, terra vermelha. Aí que, Maria, você tem coragem de morar aqui? Tem. Pois é, a placa está aí, ó. Você está com dinheiro, quem sabe você faz o negócio. Já peguei o endereço, aí no Barreiro de Baixo, lá que nós descemos, já passamos lá, já negociei com o moço. Vim para cá, mas sem esperar nada. Falei lá, nós vamos embora lá para o Barreiro, mas eu não vou continuar com o terreno. Não vou continuar não, porque eu não conheço nada lá. Vocês estão muito menino ainda. Então eu não vou continuar com o terreiro. Aí cheguei aqui numa quinta-feira. Na outra quinta-feira eu fui trabalhar no Júlia. Chego lá, estou naquele ermo de hospital daquele jeito. Estou igual uma galinha tonta lá, rodando para lá e para cá, sem saber onde que eu estava. Veio uma menina moreninha e fez assim, ó. Você, espírita, tinha meia hora que eu tinha pegado serviço. Falei, quem é você? Não, você é espírita. Sou. Então você vai fazer um negócio para mim. Eu falei, o que que é, meu Deus? Você vai acender uma vela para mim. Porque meu irmão caçula sumiu e minha mãe está até adoecendo por causa dele. Já tem 6 meses que ele não dá notícia se está vivo ou morto, ninguém sabe. E você vai acender uma vela para ele dar uma notícia. Vivo ou morto, de qualquer maneira, que a notícia chegar para mim está valendo. Então, me dá o nome dele aí. Vim, morava naquele quarto aí da Lila e no outro, né? A mesinha estava lá nos cantos com o pai José e os guias. E eu tinha uma pedra que eu trouxe da Serra da Piedade. Peguei o nome do menino, botei lá debaixo da pedra, acendi uma vela. Quando foi no outro dia que eu peguei esse vício, vem a moça correndo de braço aberto assim, me abraçou. Falei, credo, moça. Eu, o que foi? Não te conheço. É porque você não me conhece. Eu não te pedi ontem para você fazer um negócio para o meu irmão, para mim? Ah, você é aquela moça de ontem. Sou eu. Meu irmão chegou essa madrugada. Falei, como é que é? Meu irmão chegou. Minha mãe está lá chorando de tanta alegria. Ele falou que eu estava lá no Pompeu. E ontem apareceu uma carona para ele num caminhão que ele não sabe nem de quem. O caminhão vinha para cá, ele pediu, deram ele uma carona, ele vai embora. Está lá em casa. Mas eu vou te pedir uma coisa. Meu marido é evangélico, você não fala nada com ele, nem com meu irmão, nem com minha mãe, nem com ninguém que você fez isso para mim. Falei, moça, eu não conheço nem você. Eu vou conhecer seu povo? Não sei. Só, meu pai, que quando foi, trabalhei o dia inteiro, quando foi 4 horas da tarde, eu larguei serviço, vim embora, chego lá, tô sentada lá mais a casa, e o Carlos lá naquele quarto dos fundos, batendo um papo, quando bateu palma ali na porta, que eu fui abrir a porta, eu olhei, era a moça, o menino fugido, o marido, a mãe, o irmão e a cunhada. Nossa Senhora da Conceição. Ó, eu não aguentei não. Eu contei pra minha mãe contou pro meu irmão contou pra minha cunhada, eu contei pro meu marido quer conhecer seu guia. Uma hora eu vou procurar o retrato deles aqui pra me mostrar o senhor. E nós viemos aqui conhecer seu guia. Entra. Entrar tudo, chamei o pai José. Trabalhou para eles e tudo. Quando foi no outro dia, cheguei lá no Júlia. Ela já contou aos colegas, quando foi ditado, os colegas veem tudo. Mas não adianta. As colegas veem tudo para cá. Quando foi em dezembro, eu estava dando uma festa de Oxum aí na Copa. Pronto, cresce tudo na corrente, já para desenvolver. Ela desenvolveu, o marido desenvolveu, o irmão era o Gão, o outro também era. Tudo. A Eva, todo mundo já formou a corrente mediúnica, que essa corrente está até hoje. Então aí o Barreiro... Eu já fui aquela peça que faltava no Barreiro e cheguei. Então o Barreiro para mim foi isso. Era aquela pessoa que o povo sentia falta aqui no Barreiro e eu cheguei. Porque o povo assim me valorizou tudo, tudo. E me valorizo até hoje. Aqui no Barreiro, graças a Deus, meu pai, eu tenho uma amizade que faz gosto. A qual eu não tinha lá onde eu morava. Aquela amizade estava toda reservada para mim aqui. Não pretendo sair do Barreiro, se Deus quiser. Só a hora que Deus quiser. Porque aqui... Eu vou falar com o senhor, me deu vida. O Barreiro me deu vida, me deu saúde para mim criar minha família. Hoje eu tenho dentro do terreiro 4 gerações. tenho filho, neta, bisneto e tataraneto. Tudo dentro do terreiro, graças a Deus. E tem também minha família, graças a Deus, meus sobrinhos, tudo que estão aí junto comigo. E mais a minha família espiritual, né, pai? Porque para mim a espiritualidade é uma família. Com esses 72 anos de espiritualidade, eu tenho uma família. Graças a Deus, uma família que me dá muito gosto. Eu é porque eu nasci para isso. Eu nasci para isso.
1: Sim.
0: Tô aqui!

0: Mas é verdade que a senhora é mais velha do que a cidade industrial?
1: Não sei. Não sei, meu pai, não sei, nunca procurei essas coisas, né? Só?
0: A cidade industrial tem 80 anos.
1: Eu tenho 86.
0: Só, é mais velha.
1: Estamos aí. Sim. Eu, se Deus me ajudar, eu quero chegar pelo menos até os 90. Sim. Falta 4 só.

0: 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E o nome do próximo episódio é Cleiton Predador, do Barreiro para o Mundo.
1: Bom, meu nome é Cleiton, tenho 36 anos, moro aqui no Barreiro a vida inteira. 36 anos da vida.
2: Sim.
1: Sou atleta profissional de MMA, tenho 13 anos e pratico artes marciais há 25 anos. Meu forte é o Muay Thai, sou um strike, né, que é a parte de trocação da porrada. Sou ex-campeão do Brave, que é a organização que eu faço parte, que é uma organização árabe. Estou entre os top 5 da minha categoria dentro desse evento, né, os 5 melhores, representando o Brasil. E pratico e fiz 86 lutas profissional de Muay Thai, ganhei 80 lutas, perdi 6.
2: Que isso, muito
1: bom. E hoje eu tenho, no MMA, são 19 lutas. Ganhei 15, perdi 3 e um empate. Ah, e no Barreiro, segundo a gente tem informação, eu sou o único atleta a ter um título mundial conhecido no mundo.
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1: Eu sempre fui muito agitado. O famoso cara gostava de uma briga. Eu tinha um problema na escola, aos 9 anos de idade. Minha mãe foi chamada na escola e eu tava na escola, nervoso, porque a professora tinha feito algo que eu não gostei. E eu, minha mãe não lembro disso, minha mãe fala que chegou na escola e eu tava em cima da mesa. E eu gritava assim, não, ninguém me bate. Eu tinha jogado material da professora pela janela. Eu estava aqui no Dinorá. Aí depois desse dia, minha mãe virou e falou assim, como minha mãe criou só eu e meu irmão, meu pai não fez parte disso, né? Meu pai com... Na verdade, quando meus 13 anos de idade, meu pai faleceu. Bom, aí minha mãe viu que eu era muito agitado, falou que eu precisava de uma figura masculina. Aí mandou pro Céu Azul. Meu tio Almir mora lá. Aí eu fui pra lá. Cheguei na casa do meu tio. Meu primeiro dia lá, eu... sentado na sala dele assim, eu vi um kimono com um tigre nas costas, cara. Era um kimono de karatê. Eu perguntei pro meu tio, e esse roupão aí? Ele falou, pô, é do karatê. Bora lá pra você conhecer? Aí eu, vamos. Cheguei no karatê, cara. Foi onde é que começou tudo, onde é que realmente eu me interessei por luta por causa disso. Chegou lá, meu tio me levou no karatê, chegou no professor do karatê e falou assim, aqui, é meu sobrinho. Gosta de uma briga, então ele precisa entender que é uma briga de verdade. Aí ele me chamou e falou assim, quer treinar com a gente? Fui, chamou um rapaz, um menino também da mesma idade que eu, mas já era faixa laranja, tinha experiência. Esse menino me deu um soco na boca de estômago, a gente fala o Gyakuzuki, eu rodei, eu lembro que eu saí rodando assim, tatame, gritando, soco. Aí o mestre me chamou assim, fica calmo aí, cara, ninguém nunca morreu com um soco desse, então senta aí e acalma os ânimos.
2: Vai passar.
1: E eu bolado, cara, com muita raiva. Acabou a aula, tal, eu fiquei com muita raiva. Ele me chama, olha minha cara, e gostou da aula? Eu gostei. Aí ele falou assim, vai continuar? Vou. Aí chamou, aí o menino veio. O menino que me deu um soco veio. Pô, e aí, você tá legal? Tá de boa? Aí eu olhei pra cá desse tor. E vai continuar? Aí eu falei, vou. Grava o que eu tô te falando. Eu vou ficar bom, vou treinar e vou voltar aqui pra te pegar. Aí, moral da história, tem 25 anos que eu tô treinando pra pegar ele.
2: Sim.
1: Não sei o que.
2: Baixou ele de novo.
1: Achei mais que ele parou de treinar. Ele me manda muita mensagem no Instagram falando.
2: Legal.
1: Quando eu ganho o título e tal, ele manda mensagem. Que a coisa toda lá até brinca comigo falando. E aí, cara? Aí eu quero descobrir onde é que você tá treinando, porque eu vou aparecer aí, cara. Mas às vezes tem uma dívida. Aí ele, de jeito nenhum. Sim. Aí, mano, a gente entrou na arte marcial por causa disso.
4: 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Ih, rapaz, tem comemoração e tudo, ó.
1: Na verdade, com 14 anos eu conheci o Mestre Japão. Depois, se vocês quiserem procurar, essa vez vão ver, é um grande mestre de taekwondo. E ele, tipo assim, eu fiz uma luta.
2: Eu que tinha academia ali no JK, na Praça Raul Soares.
1: Ele ou... era um dos mestres lá.
2: Ah,
1: ele era um dos mestres lá, o mestre Lee, mestre Parkinson ali.
2: Sim.
1: Ele era um dos mestres lá. Quando se fala do mestre Japão, no Taekwondo, a galera sabe quem é, ele é muito conhecido. Eu conheci o mestre Japão Aí foi um dia que ele me ingressou mesmo no Muay Thai, pra competir mesmo. E ele tava na época, ele morou aqui no Conjunto Esperança, ficou um bom tempo aqui no Conjunto. Aí ele me acordava, era até engraçado, eu conto isso pra galera, eu tenho uns calos no dedo assim, por causa dele. Eu perdi uns calos no dedo, ele me ligava às 4:30 da manhã. Ele me ligava e falava assim: o que você tá fazendo? Pô, o que eu tô fazendo às 4:30 da manhã? Eu tava dormindo, né? Aí ele, ó, bora treinar. Tô te esperando na esquina da padaria, que é aqui em cima. Aí o mestre, nem 5 horas da manhã é. O seu adversário tá dormindo e você vai estar treinando. Faça o que ele não faça. Chegar na luta você vai ganhar. Ele falou assim mesmo. Se você não vir, eu vou descer e vou ficar buzinando aí com a moto até você sair. Aí eu, minha mãe vai endoidar, né? Então tô subindo. Arrumava, deixava o bilhete de minha mãe, fui treinar. E...

0: descobri que eu queria mesmo para competir foi com esse Mestre Japão, porque ele me levou a um nível muito grande de competição. É, mas na época a gente não ganhava um dinheiro legal. O máximo que eu ganhei dentro do Muay Thai foi R$ 800 numa luta. Eu saí daqui para lá para São Paulo, que eu fui para o Rio de Janeiro, e que eu fui ganhar dinheiro mesmo, começar a me manter com luta, foi no MMA. Conheci a Full House com 20. Aí eu abri essa academia aqui na época, a Box Brasil, abri a Box Brasil. Conheci dois amigos, hoje dois brothers meus, um eu sou padrinho de casamento, que é o Eudes, um faixa preta de jiu-jitsu, e conheci o Tio Black. Foi onde é que eu entrei literalmente pro MMA.
1: A Box Brasil aqui na Graúna com.
0: Isso.
1: Com o Faizão.
0: Isso, né? a antiga Box Brasil era ali. Hoje é a ONG, né, que o Clavinho administra ali. Aí eles vieram, eu fiz uma luta de MMA, eu perdi essa luta, porque eu não sabia o jiu-jitsu, eu não sabia a parte de grappling, o negócio era só trocação. Eles falaram, cara, o Tio Black, que é um amigo meu, virou e falou assim, olha, eu vou te levar no lugar onde é que o cara abrir a casa dele pra ensinar a galera lutar MMA. Aí eu falei, pô, toma aí, só que ele tem que te aceitar lá, porque é a casa dele, ele não aceita qualquer um. Fui pra casa desse cara lá, que é o Mestre Grace, que é a Full House, que é a minha escola hoje, né, onde é que eu pratico. Aí me aceitou, começamos a treinar, cara. Aí foi onde é que eu realmente me descobri como um lutador completo, onde eu melhorei mesmo, me aprimorei como lutador, como atleta, até mesmo como pessoa, porque o pessoal é fantástico. E a gente pegou, tô lá tem 13 anos, ativo, sou faixa marrom deles de jiu-jitsu, sou um dos representantes deles no MMA. Lá na Full House eu conheci o Brigadeiro, Marcelo Brigadeiro, que é um dos maiores empresários que tem hoje no mundo, que hoje é meu empresário, ele é meu agente hoje. Ele que conseguiu esse contrato pra mim no Brave.
1: Sim.
0: Esse Brave, que é essa organização árabe, lá do Bahrein, foi aí eu fechei esse contrato com eles lá, tanto que eu tinha perdido uma luta de cinturão no Jungle Fight, que é o maior evento da América Latina e tal, lutamos lá. Eu perdi a luta. Esse empresário mandou, me trancotava e me falou assim, olha, predador, eu tenho uma proposta pra você fecha comigo. Essa proposta foi, fecha. Não tinha nada, não tinha empresário, não tinha nada. Eu falei assim, mano, ó, você vai lutar contra um egípcio. O cara vai vir no Brasil pra lutar aí, se você ganhar dele, velho, te põe no cenário mundial de novo, te colocar na vitrine de novo. Aí, porque eles têm uma escadinha, só que você vai ter que derrubar o cara. Vamos? Aí eu fechou. Tanto que minha luta foi uma das lutas mais sangrentas, cara, que eu tive o primeiro round, no início do round, eu dei um cruzado, eu quebrei o nariz do meu adversário em dois lugares, aí saiu muito sangue, tem uma foto minha aí, todo cheio de sangue, assim, do adversário, vendeu muito essa luta e tal, e a gente fechou. Aí eu tô nesse evento, já deve ter o quê? Eu acho que já tem uns 3 anos que eu luto com ele já. E aí, com o empresário, a gente conseguiu abrir essas portas pra mim. A gente conseguiu sair daqui, pô. Eu conheci Abu Dhabi, conheci Londres, Dubai. Fui pro Bahrein, país fantástico lá. Muito diferente do nosso. Lutei na Colômbia. Hoje o top, o número 1 é o UFC. Todo mundo escuta. O UFC é uma empresa, né? O UFC vem o UFC, aí vem o Bellator também nos Estados Unidos, a gente tem o WSOF, no Brasil tem o Jungle Fight, tem aí tem o Brave, que é esse evento árabe, que eu faço parte. Né? Então, tipo assim, são vários no mundo inteiro.
1: Certo.
0: Tem várias na Rússia.
1: Não é uma coisa unificada assim, mundial.
0: Não, ainda eles querem, eles estão tentando fazer. Já tem um mundial de MMA amador. Eles fizeram eu fui pro Bahrein há uns 2-3 meses atrás, eu fiz uma luta fora, e lá tava tendo um mundial lá. Eles, tanto que o Bahrein ganhou. Foi campeão mundial de MMA. Então, assim, eles estão tentando fazer uma liga mesmo. Nos países,
1: certo.
0: Com as seleções, para ter a Copa do Mundo e tudo mais.
1: Sim.
0: Só que ainda não unificaram.
1: Não chegou nesse nível, não.
0: Não.
1: Sim.
0: O MMA, para mim, ele é a evolução máxima das artes marciais.
2: Sim.
0: Lógico que cada arte marcial, todas elas são perfeitas. São perfeitas, sim. Todas, não sem tirar nenhum. Mas o MMA, ele junta tudo. Se sim. Você quer mesmo provar que você é o melhor, você vai para o MMA. Lá você vai ser testado em todas as áreas.

0: lutador marcial era marginalizado, na verdade. Aí, na época, quando eu comecei mesmo a praticar, a gente teve um problema muito grande em Belo Horizonte, foi os pit boy. A galera, os playboy, que praticavam jiu-jitsu e que achavam que podia bater em todo mundo. Qual que é o interessante com o lutador? Não é pegar um cara na rua que nunca lutou. Isso pra nós não tem graça nenhuma. A graça é você pegar um cara que se preparou igual a você, que tem o mesmo tempo que você, a mesma vivência que você na luta ali, e os dois se alçam, vão ver quem é o melhor. Sim. Quando acaba, papo, tá os dois já possuído. Um pega na mão do outro, abraço, valeu, velho. Se eu perdi, quero a revanche, vou treinar e vou voltar melhor. Aí ele treina lá que eu vou te bater de novo. Pronto, ele vai pra casa, ele levou pra mim. Troca ideia nas redes sociais, um segue o outro, vira, fica de boa. Aí eu, tipo assim, por eu passar por essa situação nesse momento, eu fui treinando. Aí eu fui no campeonato de karatê, fui no campeonato de uma outra arte marcial que eu fiz, que é daqui do Barreiro, que é interessante demais, cara, que é o Karajuká. Karatê, judô, jiu-jitsu e capoeira. Ela foi desenvolvida aqui, cara.
1: É mesmo?
0: Do Barreiro. Pelo menos o Shiro Kamada-san, que é um japonês, e o S. Walter Teixeira, que é um policial. E eles ensinavam isso dentro da PM. E eu fui ganhar dinheiro mesmo, começar a me manter com luta, foi no MMA.
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0: aqui no Barreiro, o pessoal fez uma matéria falando, pô, o Barreirense é campeão mundial. Eu achei até legal. Eu não tinha visto, o pessoal que me mandou.
1: É, nossa,
0: pô, o Barreirense é campeão mundial, isso aqui é legal. Mas eu não sou conhecido aqui.
2: Sim.
0: Se você for na Pampulha e falar Clipe Predador, todo mundo sabe quem é.
2: Sim.
0: O pessoal chega, tira foto, o pessoal chega, fala,
1: que eu faço, não tem sei o que. Lugar, né?
0: Aí as pessoas não sabem, entendeu? Sim. Eu saio daqui, por exemplo, vou lá pro Bahrein. Pô, lá do outro lado do mundo, cara.
2: Sim.
0: Dá 15 a 22 horas de voo.
2: É.
0: Você chega lá, cara, tem foto meio espalhada. Tem um museu, cara, tem um museu lá. Tem um museu lá que você chega lá, tem um negócio que tá contando uma história. Eu não sabia. Eu cheguei lá, o cara me tirou minha foto, pegou uma foto minha, colocou. E quando eu cheguei lá, ele virou assim: cara, por favor, tem como você me autografar pra nós alguns cards seus e tal? Que a gente tem que ir. Não, eu fui lá ver lá, cara, assim, que interessante. Os caras têm um museu, uma sala só de lutadores. E eu tô lá.
2: Sim.
0: Entendeu? Aí você vai, onde tem o mundo da luta, por exemplo, se você olhar qualquer academia de luta, se a pessoa realmente vai introduzindo, for mesmo um praticante marcial, que tá em competição, que tem atleta, ou o seu mestre é afiliado, ele sabe quem eu sou.
2: Sim.
0: Todo mundo sabe. Então, tipo assim, a gente. Aqui eu não sou. Aqui é igual eu falo. Tem gente, pra vocês terem ideia, que sai daqui, vai treinar lá na Pampulha.
2: Sim.
0: Comigo.
2: Sim.
0: E o cara mora aqui.
1: Sim, mora. Sim.
0: Mas não quer treinar aqui. Eu tava dando aula aqui, eu falei pra mim, vou chutar a galera, que eu vou dar um treino pra galera. A galera não vem treinar aqui. Entendeu? Aí prefere ir pra lá, gastar um dia com gasolina, gastar um dia de passagem.
1: Nossa.
0: Pagar caro pra caramba, paga, pra ir treinar lá comigo.
2: Sim.
0: E aqui eu tava dando aula pra eles só com ajuda de curso pra ONG virar.
2: Sim.
0: A galera não dá essa atenção.

0: pro chão.
1: Você nasceu aqui na vila, mora aqui, trabalha aqui, tem alunos aqui. Que recado que você deixaria para a meninada aqui?
2: Ah, o recado, gente, é o que eu sempre falo com eles. Eles sempre vão ter escolhas, opções. Porque muita gente fala que você mora na favela, que você é preto, que você é isso, aquilo, outro, que você não tem, que você é marginalizado. Tudo bem, você pode ser marginalizado. As pessoas podem olhar você com certo preconceito, mas você vai ter escolha. Só faça a escolha certa. Eu fiz a minha escolha.
1: Sim.
2: Do mesmo jeito, tanto eu como outros amigos meus fizeram escolhas certas. Não vou falar das escolhas erradas, porque é só olhar para dentro que a gente vê a quantidade de escolhas erradas que eles fazem. É a escolha certa. Escolha o que é certo, o caminho certo, que eles vão conseguir. Aqui dentro, qual que é a diferença quando se fala assim, ah, porque dentro de uma favela, os meninos são mais guerridos, os meninos são mais sangue no olho para fazer as coisas. Não, é simplesmente tudo para eles, para nós sempre foi difícil. Então a gente sabe que se a gente não ir atrás de verdade, abraçar, a gente não vai conseguir. E daqui de dentro aqui, eu dei opções para muitos, vários. Ele foi com eles, quer treinar? Quer ser? Vamos, eu tenho hoje condições de te encaminhar. E dali para frente ali, você vai conseguir alcançar o que eu alcancei e ser melhor do que eu fui.

0: te dou, meu louco.
1: Se a gente tivesse mesmo uma política séria, uma coisa mais não só voltada para o dinheiro, dentro das escolas seria obrigatório ter um jiu-jitsu. Mas, pô, mas o jiu-jitsu dentro da escola é uma... Tem uma, um jiu-jitsu por quê? O jiu-jitsu vai ensinar uma criança a cuidar da outra. Sim. O jiu-jitsu vai ensinar uma criança que ela precisa ser mais humano. Que ela vai ter um contato direto com um coleguinha ali. O jiu-jitsu é um 2x2. É você precisar de fazer um drill, você precisar de fazer qualquer atividade, você precisa do outro coleguinha. Aqui na vila, se o pessoal fosse mais... acho que fosse mais unido. Amar mais o próximo, sabe? Amar mais o próximo, sabe?

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1: Hoje vamos falar dos inesquecíveis romances de banca. Mas o que são esses tais romances de banca? Eles se encaixam nos chamados romances sentimentais ou novelas femininas, uma modalidade que é considerada um segmento da literatura de entretenimento. Eram vendidos nas bancas de jornais e revistas e não era possível encontrá-los em livrarias. Surgiram entre as décadas de 1940 e 1960 para compor a Biblioteca das Moças, que foi uma grande coleção de obras compostas para jovens leitoras e editada pela Companhia Editora Nacional. Na década de 1970, esse gênero de literatura feminina virou sucesso com livros vendidos em bancas de jornais e publicados pela editora Nova Cultural e Harlequin. Quem já leu alguns romances desses consegue reconhecer o padrão típico dessas histórias. Eles têm mais ou menos uma receitinha básica. Histórias com personagens femininos que passam por vários obstáculos até chegarem a um final feliz com o homem dos sonhos. Claro que também tem os títulos sugestivos e as capas sensuais. Vamos falar um pouco mais sobre os enredos. Bom, a organização é totalmente linear e cronológica, onde uma ação leva a outra, que leva a outra e assim por diante até o final. Uma característica marcante é a questão da semelhança com a realidade, ou pelo menos é isso que os autores tentam: aproximar a história do real para que o leitor possa acreditar que aquela ficção realmente pode acontecer. Sempre tem um casal central que é responsável pelo romance e, claro, só vão encontrar a felicidade nas últimas páginas do livro. Um fato curioso é que a Harlequin costumava passar para os seus autores diretrizes para a construção das histórias. Eles deixavam claro que seus romances eram fortes, bem traçados e que deveriam ter finais felizes. Deveriam ser escritos sempre em terceira pessoa, sob o ponto de vista da heroína. Até poderiam ter elementos de aventura ou mistério, desde que aqueles estivessem subordinados ao romance. Por serem livros contemporâneos, poderiam se passar em qualquer lugar do mundo, contanto que a caracterização fosse autêntica. Entre as tramas mais usadas nesse estilo, algumas se destacavam. Nas básicas de amor, o casal é feliz, mas por algum motivo é separado. E quando voltam a se encontrar, percebem que a chama do amor nunca se apagou. Nas obras à La Cinderela, a protagonista sempre passa por alguma mudança radical. A pobre vira rica, a inadequada se torna perfeita, a feia fica bonita e assim por diante. Nas chamadas tramas de volta é quando um personagem retorna. Por exemplo, o marido volta da guerra ou o namorado retorna após anos de separação. Tem ainda os casamentos por conveniência, onde os pombinhos acabam se apaixonando no final. E aquelas histórias onde tem uma criança envolvida. As tramas de vingança também eram muito exploradas e, claro, os clássicos triângulos amorosos que dispensam explicações, não é? Agora, algumas coisas sempre foram certas e garantidas. Os finais eram felizes e não existiam tramas mirabolantes ou muito complexas. Em maio de 2018, a Harlequin Books Brasil anunciou que pararia de editar seus romances de banca, o que deixou muitas leitoras arrasadas. Mas eles não abandonaram completamente as aficionadas por esse tipo de leitura. Ainda é possível comprar algumas séries como Paixões Clássicas, Jéssica e Desejo em versões físicas ou virtuais pela Amazon. Vamos dar uma pequena pausa para a primeira playlist literária, que, claro, é um livro de banca. As Bruxas de Kenwood, de Wiley Davis Roberts, faz parte de duas coleções: Clássicos Históricos e Clássicos da Literatura Romântica. Vamos à sinopse. Megan, Cristina e Roxane, mulheres com estigma da maldição, No final do século XVII, a caça às bruxas estende suas negras asas sobre o mundo. Desesperadas, acossadas e acusadas de feitiçaria, as três irmãs Kenwood deixam a Inglaterra e fogem para o Novo Mundo. A América é a salvação, a esperança. E Massachusetts é a terra da aventura e do romance, a chance de mudar o destino. Grandes paixões despertam e amadurecem à sombra de preconceitos e ódio. Mas a perseguição às bruxas continua implacável. A sonhadora Cristina, a impetuosa Roxane e a suave Megan, três mulheres muito desejadas, amadas, perseguidas, num país onde a bruxaria é punida com a pena de morte. E as músicas para acompanhar essa leitura são Evanescence, Sweet Sacrifice, Hobastank, The Reason.

0: Demais, demais, hein? Rolling Stones, If You Can Rock Me. Antes ainda, Action com Sweet e Sinner aí com Judas Priest. Beleza? É, você está na Hora do Dinossauro na UFMG Educativa e daqui a pouquinho estamos de volta.
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2: Volta a Hora do Dinossauro, galera, já quase insana aí pelas notícias da edição 2026 do Camping Rock, que pela primeira vez acontecerá no segundo semestre, beleza? Feriado de setembro, breve informações gerais, muita banda legal e tudo mais, beleza? Fique sempre acompanhando aí, também tem as nossas redes sociais aí do festival, arroba Camping Rock Festival, beleza? É isso aí, vamos lá, chegamos agora na sequência Boomerang, Lucifer Friends e Kiss para finalizar esse primeiro, segundo bloco nosso aí. Vamos lá com Boomerang, na sequência Lucifer Friends e Kiss aí na Hora do Dinossauro.

0: Clássica! Aí ouvimos Kiss Love Gun, antes Hide in the Sky aí com Lucifer Friends e Boomerang, aí ouvimos a faixa Hard Times, um disco lançado aí em 1970. Beleza? Esse aí daqui a pouquinho estamos chegando para o nosso último e derradeiro bloco. Aguardem, já já!
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0: Demais, aí de volta A Hora do Dinossauro. No bloco anterior eu falei do que teremos a edição do Festival Camp Rock pela primeira vez no segundo semestre, e também nos finalzinho do segundo semestre aí um festival em BH aí, novidade aí de rock progressivo, né? Até porque eu vou rolar duas faixas aqui agora de clássicos aí do rock progressivo, então fiquem antenados aí, novidade na área aí, final do segundo semestre aí, um grande festival de rock progressivo aqui em Belo Horizonte. Informações gerais vão estar rolando aí, beleza? É isso aí. Vamos lá agora, chegando Triumvirate e na sequência Jerônimo, e ainda daqui a pouquinho falamos mais. Vamos lá então, primeiro Triumvirate e na sequência Jerônimo. Vamos lá.

demais aí, clássica Reia aí com Jerônimo, antes I Believe aí com Trion virado, e agora para finalizar o nosso programa deste sábado 23 de maio, chegando a banda Yes, e para finalizar de fato mesmo aí, como Warrior Hit, beleza? Vamos lá aí, rock and roll.

0: lindo, lindo, lindo. E Look at Yourself aí com Varia Hip e Starship Trump aí com Yes, para finalizar o programa de hoje, beleza? Esse aí, um forte abraço, até semana que vem com muito rock and roll e muita informação do que acontecerá aí no segundo semestre com as produções da Hora do Dinossauro, beleza? É isso aí, forte abraço, tchau, tchau.
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Vinícius Cantuária, de Vinícius, Só Você. Zeca Pagodinho, de Arlindo Cruz, Jorge e Alcir Marques, Ninguém Merece. Na Ozete, de Luiz Tati, Capitu.

0: Céu de Céu, Rainha, Roberta Sá, Rodrigo Maranhão, Samba de um Minuto.
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0: Alexia Bom Tempo, dela e André Carvalho, Alvo Certo.

0: Geraldo Azevedo, dele Fausto Nilo, Dona da Minha Cabeça. Mônica Salmazo, de Cabana e Nourival, e Luaiê.
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0: Djavan, música dele, Boa Noite.

Renato Piau e Luiz Melodia, de Melodia Fadas. Baiana System, de Russo Passapulso. E Míntio, Lucro. Ana Rato, de Arnaldo Antunes, Idade, Dois Perdidos.

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1: Rita Benedito, de Chico Buarque, Morena de Angola.

Ney Mato Grosso, de Frejá e Cazuza, pro dia nascer feliz. Caetano Veloso, dele, Tropicália. 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Roberta Campos, de Gilson e Joran, Casinha Branca.

Marina Lima, de Dado Villa-Lobos, Zico, Ouro Preto e Renato Russo, Ainda é Cedo. Milton Nascimento, dele Fernando Brant, Nos Bailes da Vida. 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Paralamas do Sucesso, de Herbert Viana, Me Liga.

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Eu não tô fazendo nada, você também. 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

0: Martinália, de Marcelo Camelo, Samba 2. Orquestra Imperial, de Nelson Trigueiro e Geraldo Pereira, Sem Compromisso.
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0: Seu Jorge, de Chico Buarque, Cotidiano.

0: Gilberto Gil, versão de Gil, Não Chores Mais. Também Jorge Benjor de Benjor, a banda do Zé Pretinho.
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0: Rita Lee, a música dela, e Roberto de Carvalho, Baila Comigo.
2: Se...

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1: Zeca Baleiro, de Baleiro, Telegrama.
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0: Clara Nunes, Didi Pacheco e Ijexá. Skank, de Samuel Rosa e Chico Amaral, Acima do Sol.
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0: Renato Braz e Fred Martins, de Fred e Marcelo Diniz, Por um Fio.

0: Música bonita essa, viu?
1: Lenine, dele, Paulinho Mosca, Relampiano, Itamar Assunção, de Itamar e Alice Ruiz, Milágrimas.
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1: João Bosco, de Bosco, Rosamundo.

0: Cidade Negra, de Bernardo, da Gama, Bino e Lazão, Pensamento. Wilson Simoninha, de Marcelo Yuca e Simoninha, Essência.
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0: Fagner e Zé Ramalho, de Dominguinhos e Fausto Nilo, Pedras que Cantam.

0: Barão Vermelho, de Frejá e Dulce Quintal, o poeta está vivo. Vanessa da Mata, de Délcio Carvalho, Dona Ivone e Lara, Acreditar.
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0: Adriana Maciel, de Zé Cabaleiro, Bandeira.

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1: Olá, bom dia. Quinta-feira, 28 de maio de 2026. Eu sou Renata Valentim. Está no ar o Bom Dia UFMG, a sua agenda diária da Universidade Federal de Minas Gerais na Estação do Conhecimento. Estágio. Diretoria de Cooperação Institucional recebe inscrições até 31 de maio para duas vagas na área de comunicação. Nutrição. Estudo demonstra que mudanças comportamentais são decisivas para combater a obesidade infantil. Biografia Viva. Edição de hoje homenageia Maria Eliette Santiago, referência nos estudos sobre educação popular e questões étnico-raciais. Música. Conservatório e Centro Cultural UFMG recebem apresentações musicais de artistas mineiros nesta noite.
0: Ensino.
1: A Diretoria de Cooperação Institucional abriu processo seletivo para preencher duas vagas de estágio destinadas a graduandos dos cursos de Relações Internacionais, Jornalismo, Relações Públicas, Publicidade e Propaganda e áreas afins. As inscrições devem ser feitas pelo e-mail info@cop.ufmg.br até 31 de maio. Os bolsistas vão atuar na redação de documentos relacionados a eventos acadêmicos, como scripts, roteiros, convites e cartões de agradecimento, entre outras atividades. A carga horária de 6 horas diárias, com bolsa de R$ 1.508,42, acrescida de auxílio transporte de R$ 13,40 por dia trabalhado. Todos os detalhes da seleção estão descritos no edital, que pode ser acessado em publicação no portal UFMG. Agora tem Gilberto Gil, música dele, Estrela Azul do Céu.

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1: Um estudo da UFMG demonstrou que o tratamento da obesidade infantil deve priorizar mudanças no comportamento e não a restrição calórica. Coordenada pela professora do Departamento de Nutrição, Larissa Mendes, a pesquisa acompanhou 167 crianças com obesidade atendidas em unidades básicas de saúde de Betim. O objetivo foi investigar fatores associados à obesidade e avaliar a efetividade de uma intervenção conduzida por profissionais de saúde com foco na orientação das famílias. Segundo a pesquisadora, a obesidade é uma condição complexa e multifatorial, influenciada por fatores biológicos, sociais, econômicos e culturais. Por isso, o ambiente familiar, ou seja, o conjunto de condições que influenciam o acesso e o consumo de alimentos, exerce papel central na determinação dos hábitos das crianças. A pesquisa indica que o enfrentamento da obesidade infantil exige ações integradas, com participação ativa das famílias, de profissionais da saúde, da área da educação, da assistência social e de toda a comunidade.
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3: Olá! De acordo com dados da Organização Mundial de Saúde, entre 2020 e 2022, a sífilis aumentou em 30% nas Américas, atingindo cerca de 1 milhão de novos casos em 2022. Eu sou Deise Amaral e hoje Alexandra Tempone conversou com Matheus Westin, professor do Departamento de Clínica Médica da Faculdade de Medicina da UFMG. Ouça como foi a conversa.
4: Tem algum dado estatístico que traz para a gente quais são os grupos mais afetados pela sífilis, seja ela congênita ou adquirida?
5: No caso da adquirida, é de se esperar, como uma infecção sexualmente transmissível, que as pessoas mais jovens tenham mais casos, porque em geral são as pessoas mais ativas sexualmente. Então, entre 15 e 19 anos, mas mais especificamente entre 20 e 35 anos, é onde a gente tem a grande concentração do número absoluto de casos notificados de sífilis adquirida. E se soma a esse perfil de faixa etária a sífilis gestacional, exatamente porque o período reprodutivo das pessoas vai exatamente até os 35 e diminui muito entre 35, 40 e acima dos 40. Então esse é o perfil etário. Se a gente pega em regiões do Brasil, todas as regiões têm um crescimento. Quando a gente compara estados e capitais, Minas Gerais e Belo Horizonte está sempre entre o top 5 dos números notificados e da taxa de detecção, que aí leva em consideração a relação com o tamanho da população da cidade e do estado. Isso é bom e ruim, né? Porque isso mostra que a gente tem um sistema robusto que faz diagnóstico, mas é ruim porque a gente ainda tem muito diagnóstico, especialmente de gestacional e congênita, o que chama atenção para a necessidade da gente combater a adquirida, porque se a gente combate a adquirida, não chega na gestação e na congênita.
4: Acho que assim como todas as ISTs, qual seria a melhor maneira de se prevenir para a sífilis?
5: De forma clássica, né? E aí a gente volta a um tema dos anos 80 e 90, que é o reforço, né, de uso de método de barreira para as relações sexuais, que é o preservativo. Tanto o preservativo interno quanto o externo, né? Que a gente antigamente chamava de masculino e feminino, mas, enfim, em razão, né, das diversas identidades de gênero e tudo, a gente prefere chamar de interno e externo. Então, camisinha, né, é um método de barreira que garante a proteção para praticamente todos.

0: pública, inclusive no Brasil, para opinião de especialistas em geral e para depois virar uma recomendação ministerial.
1: Ótimo, professor, uma ótima notícia saber disso. Tem alguma coisa que a gente não falou aqui que você gostaria de falar?
0: Queria, na verdade, reforçar alguns pontos, né, que saúde sexual deve ser tratada da mesma forma que outros campos da saúde, que a gente reduza estigma e discriminação em torno do tema, que as pessoas se testem regularmente, mesmo em relações antigas e monogâmicas, porque é isso que a gente vê no consultório, aqui na faculdade, no ambulatório especializado, com muita frequência, pessoas que nunca imaginariam que iam ter, seja sífilis, seja outra IST, porque estão em relações muito antigas. Eu costumo dizer assim com os alunos que nenhum ato de infidelidade na relação é previamente anunciado. Infelizmente, é assim que acontece na vida, é assim que boa parte das pessoas, mesmo em relações estáveis e longas, adquirem essas infecções. Então, um lema ou uma mensagem final assim é, para essa temática, é que todos somos vulneráveis.
2: Professor Matheus Vestim, muito obrigada pela sua participação ao longo desta semana aqui no Saúde Consciência. E a nossa série sobre o panorama da sífilis em 2026 chegou ao fim. Se você perdeu algum programa, é só acessar o site medicina.ufmg.br/saúdeconsciência, que fica tudo disponível por lá. E siga também o nosso podcast semanal. É só buscar por Saúde Consciência no seu agregador de podcast preferido e ativar as notificações para ficar por dentro de tudo que postamos. Essa edição foi produzida por Alexandre Bueno, com o apoio da CADTech, da Faculdade de Medicina da UFMG. Eu sou Deise Amaral, informação à saúde, e até a próxima!
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6: De volta com Bom Dia UFMG, a sua agenda diária da Universidade Federal de Minas Gerais na Estação do Conhecimento.
7: Ensino.
6: O programa Bibliografia Viva da Faculdade de Educação homenageia na edição deste mês a professora e pesquisadora Maria Eliette Santiago, referência nos estudos sobre educação popular, educação de jovens e adultos, a EJA, formação docente, currículo, práticas pedagógicas e questões étnico-raciais. A trajetória da docente está conectada aos desafios da educação brasileira em um percurso fortalecido por sua aproximação com o pensamento de Paulo Freire, de quem foi aluna, orientanda e amiga. A homenagem será conduzida pelos professores Luciano Mendes e Renata Garcia e terá participação dos pesquisadores Claudilene Silva, Ivanídia Poluceno Oliveira e José Batista Neto. O episódio será exibido no canal da Amped Nacional no YouTube com estreia às 7 da noite. Agora tem Os Borges, Carona.

0: Cultura.
1: Dois espaços culturais mantidos pela UFMG no centro da cidade recebem apresentações musicais gratuitas de artistas mineiros nesta noite. A 7, o Centro Cultural, localizado nas proximidades da Praça da Estação, recebe Oliveira, que apresenta o espetáculo Viva o Brega Metafísico. Com entrada gratuita, o show do projeto Recitais tem proposta intimista e experimental que combina guitarra, teclado, efeitos eletrônicos e voz para uma releitura da obra do cantor natural de Ipatinga. Às 7h30, o conservatório, que fica em frente ao Palácio das Artes, recebe o violonista de Guanhães, Juarez Moreira, em concerto com participação do pianista Cristóvão Bastos. Parte da mostra Retratos do Brasil, a apresentação terá no repertório clássicos da música brasileira e obras autorais dos dois artistas. Detalhes das apresentações podem ser consultados no portal UFMG. Termina aqui esta edição do Bom Dia UFMG, uma ótima quinta-feira. Você fica agora com o Repórter Nacional, produção da EBC, e na sequência tem o Universo Literário com Michele Brucke. O Bom Dia UFMG tem produção de Hugo Rafael, programação musical Guilherme Amintas, apresentação Renata Valentim, edição e sonoplastia Tiago França. 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
4: Olá, bom dia. Agora são 7h30 da manhã, um ótimo dia para você, sintonizado na Rádio Nacional em Brasília, em São Paulo, Rio de Janeiro, Amazônia, Alto Solimões, São Luís, Recife, para você que nos acompanha em todo o Brasil, junto às emissoras parceiras da nossa Rede Nacional de Comunicação Pública e também pelo Instagram, hein? Segue a gente por lá, não esquece, é o @ Rádio Nacional Notícias. Eu sou o Dilson Santa Fé e aqui comigo Priscila Mazenotti. Bom dia, Pri.
5: Oi, Dilson. Bom dia para você. Bom dia também para quem está com a gente nesta quinta-feira, 28 de maio de 2026. E vamos aos destaques de hoje. Dia histórico. Câmara aprova a PEC pelo fim da escala 6x1. Texto segue agora para o Senado. E mais.
6: Nova fase da Operação Carbono Oculto mira PCC e empresários em esquema de lavagem de dinheiro no mercado de combustíveis.
7: Comissão de Direitos Humanos da Assembleia Legislativa do Rio quer investigação rigorosa sobre a morte de pedreiros em ação da Polícia Militar.
8: Shoppings devem garantir espaços de amamentação para as lojistas. A decisão é do Supremo.
9: Hoje é o dia livre de impostos. Mobilização quer mostrar carga tributária embutida nos produtos e serviços do país.
10: Estados Unidos voltam a atacar Irã, que reage atingindo base americana nos confrontos mais graves desde o início do cessar-fogo.
4: Tudo isso e muito mais aqui no Repórter Nacional, que é produzido pela equipe de rádio jornalismo da EBC.
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5: Agora 7 horas e 32 minutos e depois de meses de negociação, debate, vai e vem no texto, enfim, a Câmara aprovou a PEC que acaba com a escala de trabalho 6x1. Desde cedo, ainda na comissão especial e depois no plenário, tudo lotado, categorias, sindicatos, estudantes, todo mundo acompanhando, fazendo pressão pela aprovação. No plenário, no segundo turno, foram 461 votos favoráveis, bem acima dos 308 necessários, e 19 votos contrários. Desses contrários, precisamos falar sobre isso, né? Foram 9 deputados do PL, 4 do Novo, 2 do MDB e 1 do União Brasil, 1 do PSD, 1 do PP e 1 do Missão, além de 33 deputados ausentes. Vamos só explicar direitinho o que foi aprovado. Foi assim: 60 dias depois de promulgada a PEC, porque é uma proposta de emenda à Constituição, não tem aquela etapa de sanção do presidente, ela é promulgada pelo presidente do Senado. E aí, 60 dias depois disso, já vai começar a valer o esquema de 5 dias de trabalho para 2 dias de folga. Já vai ter também uma redução na jornada semanal, passando de 44 para 42 horas. Depois de um ano, reduz mais 2 horas, ou seja, em 14 meses, a jornada semanal vai passar de 44 para 40 horas sem redução de salário. Tem os casos específicos também, quem trabalha em regime diferenciado, pessoal da saúde, da segurança, da limpeza urbana, por exemplo. Aí os acordos coletivos vão prever o regime de compensação para garantir esses 2 dias de descanso semanal. Quem tem diploma de curso superior ganha mais de R$ 21.188, que é 2,5 vezes o teto do INSS, fica de fora, viu? Não vai ter que obedecer à redução da jornada, nem ao controle de horas. A ideia com isso é combater a pejotização.
4: Bem, Pri, agora vai tudo para o Senado.
5: Vai para o Senado, onde já começaram as negociações. Nessa semana mesmo, o presidente da Casa, Davi Alcolumbre, recebeu empresários que pediram um pé no freio, querem segurar a tramitação dessa PEC, alegam perdas de produtividade. Argumento combatido por todo mundo, desde os autores da PEC, aí a gente fala, por exemplo, da deputada Érica Hilton, do presidente da Comissão Especial, Alencar Santana, o relator Léo Prats, as categorias, os especialistas e o próprio Hugo Mota, que depois de dizer o resultado ontem ainda em plenário, voltou a repetir.
0: A redução da jornada não é vilã de produtividade. Precisamos reconhecer uma realidade. O Brasil está entre os países com maior carga horária de trabalho no mundo. Ao mesmo tempo, convive há décadas com a estagnação da produtividade. Isso mostra que produtividade não pode continuar sendo medida apenas pela quantidade de horas trabalhadas. Trabalhadores mais descansados produzem mais. Ambientes de trabalho mais saudáveis reduzem faltas, afastamentos e rotatividade.
5: Mesmo com resistências no Senado, os apelos do governo e das categorias é para que o texto seja votado logo, pelo menos antes das eleições de outubro, mas claro, que seja discutida com uma certa calma. Davi Alcolumbre ainda não falou oficialmente sobre o calendário lá no Senado, mas já tem requerimento pedindo sessão temática para debater os impactos sociais e econômicos da 6x1 por lá. 7h35, e olha só, gente, o dia nem tinha amanhecido e funcionários da Receita Federal e do Ministério Público já estavam nas ruas de 5 estados: São Paulo, Minas, Rio, Mato Grosso do Sul e Paraná. Operação Fluxo Oculto. Renato Ribeiro aqui com a gente tem os detalhes. Que operação é essa, Renato? Bom dia para você.
11: Bom dia, Priscila. Essa é a segunda fase da Operação Carbono Oculto, que investiga a atuação do PCC, o primeiro comando da capital, no setor de combustíveis. Na capital paulista, Priscila, os agentes fazem buscas na Faria Lima, principal centro financeiro do Brasil, e nesses 5 estados, os agentes cumprem 59 mandados de busca e apreensão. E o foco são 6 novas fintechs, instituições de pagamento, que operavam como bancos paralelos do PCC e que teriam movimentado mais de 26 bilhões de reais em 4 anos. Entre 2022 e 2024, uma única dessas instituições recebeu depósitos de mais de 1 bilhão em espécie. E a investigação apura também um esquema de adulteração de combustíveis com nafta, um solvente de derivado do petróleo, e o uso de fundos de investimento que terá causado prejuízos de 200 milhões de reais aos cofres públicos. Priscila.
5: Pois é. Qual que é o objetivo dessa operação de fato, Renato? E quem é o alvo, né?
11: Então, entre os alvos aí, Priscila, empresários, operadores logísticos e laranjas. E essa nova fase busca avançar no desmantelamento do esquema de fraudes, sonegação e lavagem de dinheiro no setor de combustíveis. As investigações apontam um sofisticado esquema do PCC, que ao mesmo tempo que lavava o dinheiro do crime, obtinha elevados lucros na cadeia produtiva de combustíveis, e o uso de fintechs permitia aí dissimular os recursos de origem criminosa. Segundo os investigadores, a sonegação fiscal e a adulteração de produtos aumentavam os lucros e prejudicavam os consumidores e também aí a sociedade. As seis fintechs, Priscila, faziam parte de um poderoso núcleo financeiro e eram utilizadas para compensações financeiras entre diversas distribuidoras e postos de combustíveis, além de empresas e fundos de investimento administrados pela organização criminosa. Havia ainda pagamentos de colaboradores, de gastos e de investimentos pessoais dos principais operadores. Para você ter uma ideia, três fintechs informaram a Receita terem movimentado cerca de 8 bilhões de reais entre janeiro e dezembro do ano passado, e também foram identificadas transações de pelo menos 365 milhões em criptoativos das instituições de pagamento investigadas com empresas suspeitas de lavagem de dinheiro.
5: Pois é, movimentação, a gente passou da movimentação milionária para agora a movimentação bilionária, né? 8 bilhões, você falou aí, três fintechs, esse esquema então, fintechs, PCC e mercado de combustíveis, né?
11: 26 bilhões em 4 anos, hein?
5: 26 bilhões, B de bola, gente, em 4 anos. Pois é, esse é aí mais uma fase, um desdobramento da Carbono Oculto, a Operação Fluxo Oculto, Polícia Federal, Receita, Ministério Público nas ruas no dia de hoje. Renato vai trazer outras informações, certamente, ao longo da nossa programação. Muito obrigada, um bom dia para você.
4: Bem, agora vamos ao Rio de Janeiro. A Comissão de Direitos Humanos exige investigação rigorosa sobre a morte de pedreiros em ação da Polícia Militar na região metropolitana do Rio. Os agentes participavam de uma operação em área dominada pelo tráfico de drogas quando os trabalhadores foram alvejados. Informações com o Cristiane Ribeiro, que está na linha com a gente, fala direto da capital fluminense. Vamos lá, Cris, bom dia.
12: Bom dia, Dilson. Bom dia aos nossos ouvintes. É, Dilson, a Comissão de Defesa dos Direitos Humanos e Cidadania da Alerj, a Assembleia Legislativa aqui do Rio, quer esclarecimentos e providências imediatas sobre a morte de dois pedreiros durante uma operação da Polícia Militar no Jardim Catarina, em São Gonçalo, região metropolitana aqui do Rio. E já enviou ofícios para a Secretaria de Estado de Segurança Pública, para o comando do batalhão responsável pela operação e para o Ministério Público. Marcelo da Cruz Silva, de 41 anos, e Edivan Felipe de Assis, de 46, seguiam em uma motocicleta para o trabalho, carregando uma régua de obras e marmitas, quando foram atingidos por diversos tiros disparados por policiais militares que participavam da operação. Eles teriam sido confundidos com criminosos na área que é dominada pelo tráfico de drogas. A deputada estadual Dani Monteiro, que preside a comissão, explicou que a busca é pela preservação da investigação independente, com o recolhimento das câmeras corporais e uma perícia rigorosa no local.
13: A nossa Comissão de Direitos Humanos da Alerj busca o contato da família, busca esse ofício e essa cobrança às estruturas do Estado que se posicione e segue ouvindo os moradores da região, lideranças comunitárias, para que a gente mitigue danos de mais essa violência, mais essa ação truculenta por parte do Estado.
12: Em nota, a Polícia Militar disse que pretende averiguar todas as circunstâncias na qual policiais atingiram dois homens em uma motocicleta. Lamentou a morte dos pedreiros e ressaltou que preza pela transparência de suas ações, colaborando integralmente com as investigações do caso. Segundo a Polícia Civil, que investiga as mortes, os PMs envolvidos na ocorrência e testemunhas já estão sendo ouvidos na Delegacia de Homicídios e as armas dos agentes foram apreendidas para confronto balístico. A corporação afirma que já requisitou as imagens das câmeras corporais e realizou perícia no local. Os corpos das vítimas foram encaminhados ao Instituto Médico Legal, onde também serão periciados. E parentes das vítimas e moradores da localidade bloquearam um trecho da BR-101 com um ônibus atravessado na pista e objetos próximo ao Jardim Catarina como forma de protesto. A manifestação foi dispersada pela própria Polícia Militar com spray de pimenta e balas de borracha. Volto com você, Dilson.
4: Ok, muito obrigado, Cris, pelas informações. Bom dia, bom trabalho.
5: E as mulheres que estão amamentando e trabalham em shoppings conquistaram o direito a locais especiais para alimentar seus bebês. A decisão é do Supremo Tribunal Federal, que fixou em até 1 ano o prazo para a criação desses espaços especiais. Priscila Terezo traz os detalhes. Oi, Pri, bom dia.
14: Oi, Priscila, bom dia para você, bom dia a todos. Os shoppings devem garantir os espaços de amamentação para as lojistas. Essa decisão unânime é do Supremo Tribunal Federal. Os ministros validaram a norma da CLT, a Consolidação das Leis do Trabalho, que obriga as empresas com mais de 30 empregadas a terem locais apropriados para elas amamentarem os filhos. Segundo decisão da corte, a regra deve ser cumprida pela administradora dos shoppings e não pelos donos de loja. O entendimento do tribunal é de que a lei trabalhista deve ser aplicada considerando a proteção à maternidade, à infância e ao trabalho da mulher. Para o plenário, a medida não traz prejuízo econômico e garante um direito importante às trabalhadoras. O caso chegou ao Supremo após recurso apresentado por um shopping de Natal, no Rio Grande do Norte, que foi condenado pela Justiça do Trabalho a garantir espaço para as empregadas das lojas. O centro comercial sustentou que a obrigação trabalhista não pode ser transferida para a administradora do shopping, sendo um dever legal dos lojistas e empregadores. O relator do caso, o ministro Gilmar Mendes, reconheceu que os shoppings devem disponibilizar os locais para amamentação, mas ponderou que os custos devem ser repassados aos lojistas. Já o ministro Flávio Dino rebateu as alegações dos prejuízos financeiros e disse que o setor de shoppings vive um momento próspero. Carmen Lúcia, a única mulher com assento na Suprema Corte, lembrou que o próprio STF possui um espaço para amamentação, ressaltando que a Constituição garante essa proteção à maternidade.
15: A Constituição é imprescindível, mas ela não é suficiente se ela não tiver a leitura no contexto, como está sendo feito aqui, porque o que a mãe quer nesta fase especialmente, é o direito ao sossego. Ela não quer ficar desesperada no trabalho, ela prefere abrir mão do trabalho, e é isso que tem acontecido. Inclusive na magistratura, as mulheres, as mães de estradas, como a gente chama, muitas vezes renuncia à carreira ou renuncia às promoções porque não tem as condições necessárias para cumprir esses direitos dos seus filhos e delas mesmas.
14: O prazo para que os shoppings implementem a decisão, Priscila, é de até 1 ano. Eu volto contigo aí no estúdio.
5: Obrigada, Pri. Um ótimo dia para você.
4: E agora vamos ao destaque internacional, a guerra entre os Estados Unidos e Irã. Os ataques continuaram hoje, como conta Adriana Brandão, que está nos estúdios da Rádio França Internacional, fala com a gente agora, direto de Paris. Vamos lá, Adriana, bom dia.
16: Bom dia, Gilson. Bom dia, Priscila. Bom dia a todos os ouvintes. Pois é, esses novos ataques entre Estados Unidos e Irã desafiam o cessar-fogo entre os dois países. Na última noite, o exército americano abateu 4 drones iranianos, considerados uma ameaça na região do Estreito de Hormuz, informou uma autoridade militar sob anonimato. Logo depois, uma base terrestre no sul do Irã, que ameaçava lançar um 5º drone, foi bombardeada. Segundo a fonte americana, as ações foram exclusivamente defensivas e realizadas com a intenção de manter o cessar-fogo. A reação de Teherã foi imediata. O regime iraniano denunciou uma violação da trégua e anunciou nesta manhã ter atingido uma base americana na região sem indicar o local visado. O Kuwait informou nesta quinta que é alvo de ataques de mísseis e drones. Esses são os confrontos mais graves desde o início do cessar-fogo em 8 de abril. Eles acontecem no dia seguinte das forças iranianas terem atacado 4 navios que tentavam atravessar o Estreito de Hormuz e de novos bombardeios dos Estados Unidos contra o sul do Irã. Donald Trump negou na quarta-feira informações iranianas sobre um projeto de acordo que daria a Teherã, em cooperação com Omã, o controle do Estreito de Hormuz. O presidente americano afirmou que nenhum país controlaria a passagem marítima estratégica para o comércio mundial e ameaçou explodir Omã. O porta-voz do Ministério das Relações Exteriores do Irã declarou nesta manhã que Teherã tomará todas as medidas necessárias para defender sua soberania nacional e condenou essa retórica ameaçadora de Washington contra a República Islâmica e contra Omã. Eu volto com vocês aí no estúdio. Adriana Brandão, de Paris, da Rádio França Internacional.
4: Obrigado, Adriana.
5: 7:47. Você já ouviu aqui no Repórter Nacional que a Câmara aprovou a PEC pelo fim da escala 6x1. O texto segue agora para o Senado. Você ainda vai ouvir.
17: Após uma noite de muito sofrimento, o Fluminense vence Deportivo La Guaira, conta com o tropeço do Bolívar e está na próxima fase da Taça Libertadores da América.
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4: Consumidores de todo o país podem sentir um alívio no bolso hoje. É que acontece mais uma edição do Dia Livre de Impostos. A ação é nacional e reúne lojistas de diversos segmentos que vendem produtos e serviços sem o repasse da carga tributária ao consumidor. Dessa forma, o desconto pode representar uma redução significativa no valor final. Confira na reportagem de Madison Euler.
18: Milhares de empresas, lojistas, bares, postos de gasolina, espaços culturais e de educação, entre outros setores da economia brasileira, participam nesta quinta-feira da 20ª edição do Dia Livre de Impostos. A mobilização de vários setores da iniciativa privada, coordenados pela Câmara dos Dirigentes Lojistas Jovem, quer mais uma vez chamar a atenção da sociedade para as altas cargas tributárias e o baixo retorno dos impostos arrecadados em áreas como saúde, educação, transporte e segurança para a população. Além do caráter de conscientização social e incentivo ao debate público sobre a carga tributária, esta quinta-feira é o dia em que o consumidor brasileiro pode aproveitar para comprar produtos e serviços com descontos especiais. Isso porque eles estarão sem repasse do valor aproximado dos tributos ao cliente. Na prática, é possível perceber de forma mais clara quantos impostos representam no preço de itens consumidos no dia a dia. No site dialivredeimpostos.org.br é possível pesquisar por cidade onde estão os mais de 50 mil estabelecimentos participantes do Dia Livre de Impostos. Na mesma página, também é possível a qualquer cidadão assinar o manifesto virtual que pede, entre outras demandas, a redução da carga tributária sobre o consumo, simplificação do sistema tributário e maior transparência no uso dos recursos públicos. Segundo a Receita Federal, a arrecadação de impostos entre janeiro e abril deste ano somou 1,05 trilhão de reais, sendo considerado o melhor resultado já registrado para um primeiro quadrimestre, com um crescimento real de 5,41%. Se considerarmos a arrecadação total do país, que engloba também tributos estaduais e municipais, como ICMS, ISS, IPVA e IPTU, monitorados pelo painel impostômetro da Associação Comercial de São Paulo, a quantia total ultrapassou a marca de 1,5 trilhão somente entre janeiro e abril deste ano. Da Rádio Nacional em São Luís, Madison Euler.
5: E hoje é celebrado o Dia Mundial do Brincar. Em uma época dominada pelas telas, a data surge como um convite urgente.

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0: E você ouviu Edu Lobo com a participação do Boca Livre e MPB4, Lero Lero do Edu com o Cacazo. Convido você para um breve intervalo. Na sequência, tem a nossa primeira dica literária do dia. Até já.
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A Pele Nova da Mulher Velha, de Daniel Mundurucu. Em tempos muito antigos, contam os avós, Nambinquara, havia uma mulher muito velha. Alguns até diziam que ela chegava a ter mais de 165 anos de idade. Por ser assim tão velha, todo mundo havia se afastado dela. Dessa forma, a mulher vivia sozinha numa casa que ela mesma construiu, usando a força de seus braços. Um dia, a mulher dormiu na sua tsitsu e teve um sonho que a encheu de alegria e de vontade de viver. Sonhou que havia voltado a ser nova. Em seu sonho, ela estava lindíssima, toda enfeitada com colares, pulseiras, brincos. Estava pintada com as cores do urucum e do jenipapo. Até mesmo um cocar ela usava. Apenas uma coisa a deixava um pouco triste. Ela não conseguia encontrar penas para fazer cocar. Quando ela acordou, continuou achando que o sonho tinha sido uma mensagem que havia recebido do mundo dos espíritos e que ela podia voltar novamente a virar mocinha. Mas tinha o problema das penas. Como encontrá-las? Foi então que ela descobriu que um rapaz de uma outra aldeia viria passar a noite em sua casa. Imaginou assim que seus problemas haviam sido resolvidos. Ela pediria ao rapaz que fosse encontrar penas do pássaro tucano para si,

acham na roupa que eu deixei pendurada no galho da árvore. Pode ser muito perigoso. As crianças, porém, não deram a mínima para o que ela falava. E, ao chegarem à beira do rio, viram aquela estranha peça pendurada. Não tiveram dúvidas. Pensando que era um bicho ou algo assim, passaram a flechar a pele da velha. Eles flecharam e riam a valer. Fizeram tanto furo na pele que quase não sobrou nada. A menina, que era velha, remoçada, desconfiou de tanta zombaria que foi ver o que estava acontecendo. Quando chegou lá, ficou desesperada com a desgraça que os meninos haviam feito em sua pele. Seu desespero foi tamanho que jurou a todos eles: "Vocês fizeram algo muito ruim para mim. Por causa disso, todos vocês irão ficar velhinhos como eu e também irão morrer." E assim aconteceu. A mulher, sem mais chances de permanecer jovem, vestiu a pele toda furada e também ela morreu. Vendo o que havia acontecido, ninguém quis ficar perto dela. Todos fugiram. Somente um ser da floresta ficou tomando conta do corpo da velha. Este ser foi a cobra, que, por seu gesto bondoso, recebeu o dom de mudar de pele sempre que as estações do ano

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2: Muito bom dia, nós estamos de volta com o Universo Literário, por aqui é a Estação do Conhecimento, sempre agradecendo a sua amizade, a sua parceria. Eu te convido agora para a nossa primeira dica literária do dia.
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2: Kashgar, Turquestão Oriental, 1 de maio de 1923. Relato tristemente que nem mesmo o Bicycle for Ladies poderá me ajudar nessa atual situação. Nós temos um problema. É melhor começar com os ossos. Era início da noite. Ansiosas para chegar ao nosso destino, havíamos viajado da forma inglesa durante a parte mais quente do dia. Eram ossos de pássaros empilhados em frente a um tamarindeiro. E suponho que meu destino pudesse ser lido nos desenhos que eles formavam na areia, se eu soubesse como fazê-lo. Foi então que ouvi um grito. Desci da carreta e olhei para trás, procurando-me Lance e minha irmã Elizabeth, mas não consegui ver nenhuma das duas. Caules retorcidos de sachaus de casca cinza subiam pelos troncos, e por trás dessa trepadeira havia uma menina de joelhos, curvada para a frente, fazendo um barulho tão extraordinário que mais parecia um urro. A menina ergueu os olhos em nossa direção. Devia ter uns 10 ou 11 anos de idade, com uma barriga redonda como um melão ame. Atrás de mim, ouvi os cascos do cavalo de Milcento passando pelo caminho de pedras soltas. Ela está em trabalho de parto. Você ouviu um trecho de Guia de uma Ciclista em Kashgar, da escritora e acadêmica britânica Suzanne Johnson. O livro conta a história de Eva, que em 1923 tenta fugir da realidade burguesa na Europa e estabelece uma missão cristã em Kashgar com sua irmã e uma misteriosa líder evangélica. As três tentam organizar a casa em meio à pobreza na Rota da Seda. Em um segundo plano, já nos dias atuais,

atuais e em Londres, a autora conta a história de Frieda e de seu encontro com um imigrante do Iêmen chamado Tayeb. Os dois iniciam uma amizade enquanto Frieda descobre uma herança inesperada. Assim, em dois planos, é tecido um enredo de atravessamentos culturais, memória e a existência feminina em um mundo hostil. A autora de Guia de uma Ciclista em Kashgar, Suzanne Johnson, trabalha no Departamento de Literatura da British Council e viaja frequentemente ao Oriente Médio. Em 2007, recebeu o prêmio New Writing Ventures. O romance levou Suzanne à final do Enob First Book Award em 2013, que premia novas romancistas. Guia de uma Ciclista em Kashgar foi lançada no Brasil pela editora Intrínseca, com tradução de Vera Watley, e pode ser encontrado no site da editora intrínseca.com.br e em livrarias físicas e digitais. Super primeira dica literária de hoje para você. E agora tem o Zé Roberto Lotus 72D.

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1: E a gente ouviu a Elis Regina, composição do Gilberto Gil, Ladeira da Preguiça. Encerrando então essa sequência do Universo Literário, a gente vai fazer um bate-papo bem rapidinho. Na sequência, vamos conversar com as professoras Núbia Dutra e Julie Vasconcelos, elas que também participam do selo Bonitezas. Não saia daí, que a gente volta já já.
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1: Olá, bom dia para você que está em 104,5 FM, para você que está em nosso site ufmg.br/rádio. Se chegou agora, entre, fique à vontade, siga ao seu lado até às 10 da manhã e está na hora da gente conferir o nosso bate-papo de hoje.
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5: O gato pulou no mato e tropeçou na cobra. O gato pulou de medo. Correu. A cobra foi atrás. O gato subiu na árvore. A cobra subiu também. O gato pulou para o chão. A cobra não entendeu. Por que tanta correria? A cobra só queria fazer amizade.
1: Esse é um poema de autoria da pequena escritora Pietra Juliana. Ele está no livro Memórias Infantis, Histórias que Encantam, que faz parte do Bonitezas, selo literário de Contagem, e foi publicado em 2025. Na obra, os alunos do terceiro, quarto e quinto ano da Escola Municipal Dona Gabriela Leite Araújo mergulham em suas memórias para construir um livro cheio de poesia. Eles apresentam elementos da infância que refletem suas curiosidades, dúvidas e elementos do cotidiano. Além disso, o livro traz como ilustrações os objetos que foram construídos em material reciclável e uma atividade do projeto Escola em Tempo Integral. A responsável pela organização é a professora Núbia Dutra Martins. Junto com ela, vamos conversar também com a professora Julie Vasconcelos, que organizou o livro, além do desenho, Poemas Visuais, entre imagens que falam e palavras que desenham. A obra foi desenvolvida pelos alunos do sexto e do sétimo ano da Escola Municipal Gênio de Andrade e une poesia verbal e não verbal para compartilhar vivências, afetos, amizades, memórias, tristezas e alegrias a partir dos desafios de quem está descobrindo o mundo. Os alunos transformam imagens em versos e dão voz a coisas que muitas vezes não se diz. Então, para sabermos mais sobre esses livros, convidamos as professoras Núbia Dutra e Julie Vasconcelos. Bom dia, Núbia Daniela. Bom dia, Julie Vasconcelos. Muito obrigada pela participação no Universo Literário. Um prazer enorme recebê-las conosco.
6: Prazer é todo nosso. Da escola.
7: Bom dia, Michele. Bom dia, Núbia. É um prazer enorme também estar aqui com vocês. É muita satisfação, muita alegria.
1: Obrigada, meninas. E para a gente começar nosso bate-papo, vou começar por você, Núbia. Há quanto tempo você leciona e como é que foi que o selo literário Bonitezas passou a fazer parte da sua trajetória?
8: Então, eu oficialmente eu leciono já há 10 anos. Mas eu já trabalhei em projetos sociais com crianças e jovens de vulnerabilidade social, risco. Era um projeto voluntário e eu me apaixonei por essa profissão. Eu falo até que a educação é quem chama a gente para esse universo. Eu me identifico, eu me encontro, eu me reconheço, tanto do lado profissional quanto estudante também. Então é todo dia um aprendizado, um desafio novo, uma conquista, um ganho. um ganho muito grande de conhecimento, de formação, de aprendizado, porque o meu trabalho principal é o ser humano. E é por ele que eu me apaixono, que eu, esse olhar cuidadoso, investigador, pesquisador, o humano mesmo.
5: E, Julie, a obra que você organiza tem como autores alunos do sexto e sétimo ano. Antes desse trabalho com Bonitezas, você já havia dirigido outras iniciativas com alunos no sentido de escrever ou contar histórias? E o que o trabalho pelo selo literário significou nesse sentido?
9: Bom, Michele, já havia feito outros trabalhos, né? Não com essa dimensão, né, de produzir um livro, de ser publicado. Tudo ali muito dentro da sala de aula, no máximo uma exposição na escola, né? De diversas maneiras, ora uma histórias em quadrinhos, né, os gibis, ou cordéis, e navegando aí por vários gêneros que a nossa língua nos oferece. Agora, o selo Bonitez do ano passado foi minha primeira participação junto com meus alunos, e a gente de cara já conseguiu ser selecionados, né? Foi uma experiência incrível. É algo que eu tenho assim no meu coração para a vida. Que ó, veja que interessante. Agora, na outra rede, uma professora chegou para mim com um livro. Olha o que eu encontrei. E isso, assim, é algo que a gente carrega para a vida, né? Toda a vivência que nós tivemos no ano passado, os meninos, eles começaram bem assim, desacreditados, achando que não ia dar certo. Eu falei, não, vamos, eu confio no potencial de vocês e eu tenho certeza que nós vamos conseguir. E quando veio mesmo, né, a conquista, a realização de tudo que a gente construiu no decorrer do ano, foi uma das melhores sensações que eu tive ao longo da minha carreira.
5: Que massa! E ambos os livros são escritos em versos, mas por alunos de faixas etárias diferentes, que vai influir em várias marcas dos textos que compõem cada livro. Núbia, você organizou Memórias Infantis, Memórias que Encantam, cujos autores são os alunos do terceiro ao quinto ano. Qual foi a proposta desse livro e como é que ele é estruturado?
8: Então, a proposta do livro, ele foi de construção de memórias a partir da realidade de cada um. Essa proposta ela foi incentivada a ser construída de forma muito livre, autônoma, com incentivo, baseado nas experiências das próprias crianças. Todo o material foi feito com arte reciclada, a obra ela surgiu da inspiração de cada estudante mesmo, do seu contexto de vida.
5: Agora, Julie, e aí falando um pouco do Memórias Infantis, Memórias que Encantam, que você organizou, o ponto de partida para a escrita é a memória, um elemento que é fundamental para a chamada grande literatura. Qual que é a importância, desde cedo, das crianças possam lidar com a memória através da escrita literária?
9: Olha, Michele, o nosso livro, né, além do desenho, nós trabalhamos com os poemas visuais, que é justamente partindo do princípio que os meninos tivessem plena liberdade de falar sobre aquilo que os tocassem, né, que os representassem, que falassem sobre suas perspectivas, sobre sentimentos, às vezes até recordações, né, coisas ligadas à afetividade. Teve uns que descreveram até sobre seus animais de estimação, conceitos da natureza, elementos da natureza, melhor dizendo. Então, o poema visual, ele deu essa abertura para que os meus alunos pudessem extravasar na sua criatividade, né? E isso fomentou neles a criatividade, né? A capacidade, potencializou a capacidade de criação deles, forma que saiu tanta coisa incrível de diversos assuntos, diversos aspectos, e dentro da perspectiva deles, do campo de visão deles. Então, o resultado final foi algo incrível, até difícil de selecionar, né? Porque foram envolvidos todos os meus alunos, e eram muitos. Mas, como dava para incluir todos, o processo de seleção foi bem, bem complicado. Mas, quando houve, né, a confirmação, a concretização, né, de todo o trabalho elaborado por eles foi, assim, algo que superou todas as expectativas, né? E o mais compensador foi a reação deles, a alegria, a emoção, né? Eles perceberem, né, que eles são capazes, que deu certo, que eles podem sim acreditar que se a gente trabalhar, perseverar, a gente consegue chegar no resultado positivo, sim. E sem contar, claro, o incentivo, né, à literatura. Porque quando encerrou o processo, eles já estavam de olho em 2026, já estavam ansiosos, querendo, já planejando, né, como seria a participação deles em 2026.
5: E essa foi a primeira parte do nosso bate-papo com as professoras Núbia Daniela Dutra e Júlia Vasconcelos. Elas são organizadoras de duas obras publicadas pelo selo literário Bonitezas, criada pela Secretaria Municipal de Educação de Contagem. A segunda parte deste bate-papo eu trago para você daqui a pouquinho, às 9h15. Vamos de intervalo? A gente volta já já com mais Universo Literário para você.
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5: E de volta com o Universo Literário, muito bom dia, muito obrigada pela sua audiência, pela sua companhia, por aqui a Estação do Conhecimento, que de segunda a sexta, de 8 às 10 da manhã, te leva o melhor da literatura e da música brasileira. Te convido a interagir com a gente lá no nosso Instagram, @UFMGEducativa, e também acompanhar os nossos bastidores, entrevistas, matérias e reportagens, tá bom? Agora tem Vando, Se Quiser Chorar por Mim.

0: você ouviu Edu Passeto e Gui Tavares, música dos dois, Descobrir, encerrando esta sequência do Universo Literário. É aquele intervalo precioso que contém Vera Casanova. E eu volto daqui a pouquinho com mais Universo Literário para você. Até já.
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5: Toque de poesia, essa semana vai ler Kiko Ferreira. Velho conhecido nosso, não só da UFMG, mas da área de comunicação de Belo Horizonte. Já foi secretário da Rede Minas. E grande poeta, um dos melhores poetas da cidade de Belo Horizonte. Vamos ler então, já começando o Tempo Diverso, poemas de 1982 a 2022, editado pela Livraria Scripton, a grande livraria de Belo Horizonte. Pós-Calipso, 2022, Prova dos 10. 10 honestidades, 10 troços, 10 memórias. 10 temidos, 10 culpados, 10 avisados. 10 maios, 10 cobertas, 10 empregos. 10 obediências, 10 concertos, 10 ocupações. 10 coloridos, 10 encontrados, 10 ditos feitos. 10 locados, 10 empregados, 10 impedidos. 10 ajustados, 10 assistidos, 10 nutridos. 10 assombrados, 10 construídos, 10 obstruídos. 10 apegados, 10 alojados, 10 animados. 10 afinados, 10 afiados, 10 sintonizados. Metal, metal. Metaleiro melancólico, punk delírico. Chorão de marchinhas e só shots. Fados e fogues de canções de três acordes e harmonias intrincadas. Velas acesas. Dezenas de anos depois, escrevo sob a luz de velas. Essas gêmeas torres se consumindo em fogo. Mostram que o jogo, no repente, muda. Baterias fora, telas brancas fora. Vem lá de fora escuro e barulho. Toda sombra é nova, toda ideia calma. Até pode ser alma esse jogo lento. Tento ser claro e preciso, mas já não preciso precisar os fatos, acertar os versos. Se do universo só vem pouca estrela, só o sabor do vinho ajusta as tontas, solta mais as soltas pontas, salva o susto e o berro. Mel sobre a maçã, a pimenta e o queijo. Sinto como beijo o doce desse acerto. Sinto quase clássica a luz amarela. Foi sob ela que arrastaram penas, pincelaram tintas, ajustaram contas, acertaram fundos. No fundo, bem fundo, é só luz que poupa assuntos imundos. HIV. Vi o fim do amor livre. Sida, AIDS e Siddhartha. O sonho tornado sono. O furacão. Esse foi Kiko Ferreira em Tempo Diverso. Amanhã continuamos com ele.
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0: E de volta com o Universo Literário. Muito bom dia para você que está conosco em 104,5 FM, para quem nos acompanha em nosso site, ufmg.br/rádio. Por aqui é a Estação do Conhecimento. Eu sou Michele Bruck e sigo com você até às 10 da manhã com o melhor da literatura e da música brasileira. Ainda hoje, a continuação do nosso bate-papo com as professoras Núbia Dutra e Júlia Vasconcelos. Elas estão dentro do selo literário Bonitezas com os seus alunos da Rede Municipal de Ensino de Contagem. Tenho sim dicas literárias e de música brasileira. A gente vai ouvir Chico César, Bebeto, Gal Costa e muito mais. Então eu convido você a interagir com a nossa equipe ao vivo ao longo de toda a nossa programação no WhatsApp 31 3409 1045, 31 3409 1045, tá bom? A gente fica com Jorge Benjor, música dele, Morre o Burro, Fica o Homem.

0: Olha ela aí, Gal Costa, música do Gil e do Caetano Veloso, Divino Maravilhoso, encerrando esta sequência do Universo Literário. Trago para você um intervalo bem rapidinho e vamos, na sequência, continuar o nosso bate-papo com as professoras Núbia Dutra e Júlia Vasconcelos, elas que acabaram de lançar dois livros publicados pelo selo Bonitezas, escritos pelos seus alunos da Rede Municipal de Ensino de Contagem. Eu volto com as meninas já já.
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0: De volta com o Universo Literário, muito bom dia! Sem mais delongas, a gente segue para o nosso bate-papo com as professoras Núbia Dutra e Júlia Vasconcelos e estamos falando sobre os livros que elas organizaram para o selo Bonitezas, com criações de seus alunos da Rede Municipal de Ensino de Contagem. Vamos lá? E além do desenho Poemas Visuais, Júlia, ele é dividido em algumas sessões, uma delas voltada ao tema do amor, a outra paisagem, por exemplo. Como é que vocês chegaram a esses temas ou sessões?
4: Então, esses temas, eles foram acontecendo mediante o processo de criação. Porque quando eu apresentei para eles a proposta, eu não estipulei tema. Eu disse, criem, voem. Bom, só cultivei a sementinha. E a partir do momento que foram surgindo as obras, os trabalhos deles, aí eu fui fazendo essa separação. Inclusive, dois alunos com TEA, né? Uhum. Eles participaram e os poemas estão no livro também. Que um, inclusive, defende a sua causa, falando sobre o autismo. Sessões, elas foram ocorrendo mediante o processo de criação. Não foi nada já planejado nesse sentido, entendeu? Uhum. Então, como eu disse que era livre, que eles podiam falar daquilo que mais os tocassem, aí foram surgindo as ideias, né? Foram surgindo os trabalhos.
0: De que maneira o desenho e o verso conversam nessa obra?
4: Então, Michele, o poema visual é a característica dele ser produzido, né? Ele acontece mediante a ilustração. Então, por exemplo, eu quero falar do que a janela representa para mim. Então, eu faço a ilustração da janela e o contorno dessa janela vai ser todo feito através de versos. Uhum. Então, a ilustração é fundamental para que seja entendido como poema visual. Porque são imagens que falam. Eu preciso dialogar com a minha imagem e o que aquela imagem representa para mim.
0: E no

0: Núbia, na obra dos meninos da sua escola, Memórias Infantis, Histórias que Encantam. Conta pra gente sobre essas ilustrações. Como é que elas compõem a obra dos meninos? Como é que dialogam com os textos?
1: Comecei agradecendo, parabenizando a professora Julie, porque a mesma proposta que ela usou é a mesma estratégia que eu uso, incentivando o despertar do potencial humano. Esse é o nosso verdadeiro material de trabalho. Potencialidades, habilidades, talentos, competências, muitas vezes adormecidas, que os nossos crianças, jovens, nossos seres humanos não sabem que as têm, mas as têm sim e muito. Porém, precisa desse incentivo. Vai falar, vai, pessoa, brilha, arrasa. E foi esse trabalho que essas crianças desenvolveram nesse livro maravilhoso. As esculturas, elas foram confeccionadas a partir de materiais recicláveis, do que tinha disponível ao redor, galhos, folhas lá da horta e criatividade, né? Cada um contribuiu dando sugestões e se ajudando mutuamente. Foi um trabalho muito rico, não só no âmbito literário, que já é muito lindo, mas no, na valorização, na descoberta do humano, daqueles momentos em que eles estavam ali se ajudando, se parabenizando, elogiando, sugerindo, propondo e acontecendo a educação de verdade. Tanto obras, o texto escrito, quanto as esculturas, eles até hoje vibram. Falam, poxa, professora, a gente conseguiu. Sim, vocês podem, são capazes. E a gente está investindo essa vontade em fazer de novo melhor. Isso é vida, isso é educação. É você dá oportunidade. A gente ainda é muito carente de oportunidades, de descobertas dessas potencialidades, assim.
0: Gente, vocês e seus alunos arrasaram. Muito bacana o trabalho que vocês realizaram. E aí, eu queria pedir a vocês para lerem um trechinho do livro de cada uma, por favor.
1: Entre tantas histórias lindas que foram produzidas, que ainda serão, é até difícil escolher, né? Pediram apenas um, eu peço a permissão para ler duas, porque elas têm um conteúdo, uma mensagem muito profunda, muito próximo da nossa realidade, né? Tão divergente em vários assuntos. A primeira é A Escola Vai Melhorar, do Gabriel Querino, um menino muito dedicado que produziu uma arte incrível sobre consciência ambiental e fala de um contexto social, escolar, um tanto controverso. Era uma vez um menino que queria mudar o mundo. Seu nome era Gabriel. Um dia, ele se arrumou e foi para a escola. Quando chegou lá, viu um monte de gente mal educada e malvada jogando lixo no chão. Resolveu ajudar e falou: "Gente, parem de jogar lixo no chão." Algumas pessoas ouviram, mas a maioria não. No outro dia, Gabriel ganhou um troféu. Era por não jogar lixo no chão. E essa história não é apenas sobre lixo no chão, né, gente? É sobre gente. E a outra que eu peço permissão é a Meu Mundo de Dúvidas, da querida Agatha Cardoso. E ela, na sua visão tão jovem, nos traz essa história de muita reflexão. Meu mundo de dúvidas. Por que eu tenho essa cor de pele? Que dia é hoje? Que aula eu tenho amanhã? Quantos litros de água existem no mundo? Será que o mundo tem quantos anos? Então, esse é o nosso mundo de dúvidas. E eu agradeço a oportunidade, a Michelle, aos ouvintes, ao Bonitezas, à Contagem, à Educação, em permitir que eu possa contribuir com esse universo maravilhoso, misterioso, desafiador. E vai ser sempre um prazer, que nós precisamos mesmo de pessoas que se disponham a fazer um mundo melhor. E já estão me chamando ali.
2: Foi difícil escolher um poema, né? Foi uma missão difícil. Mas teve um que me chamou a atenção, que eu gosto dele, pela simplicidade, mas ao mesmo tempo pela profundidade. A autora, a Júlia Claudino, ela fez uma casa, né? Ela desenhou uma casa. E essa casa, ela fez uma referência que, para mim, teve muito significado. Que a casa da gente é o nosso porto seguro, né? É para onde a gente sempre volta. é onde a gente recomeça, é onde a gente se sente seguro, é onde a gente se sente acolhido. Então, o que ela escreveu me tocou profundamente. Então, é assim: a casa e suas recordações. Casa. Cada casa tem sua história, seus costumes, suas memórias, suas características. Cada casa é importante, cada casa é significante.
0: Muito fofo, Núbia, Julie, gente, muito obrigada, prazer conhecê-las. Em nome da Rádio FMG Educativa e da Universidade Federal de Minas Gerais, mais uma vez, nossos agradecimentos pela participação de vocês, sucesso sempre nessa jornada da educação brasileira e por aqui, microfone sempre aberto para suas novidades, tá bom?
1: Desde já, mais uma vez, e sempre sucesso e para toda a equipe. Vida longa e obrigada pela oportunidade.
2: E, bom, né, para finalizar, quero agradecer você, Michele, muito obrigada. Prazer enorme ter conversado com você. Obrigada, Núbia, prazer também pela partilha. Foi muito bom esse nosso bate-papo. Que bom, né, Núbia, que estamos juntas aí nessa missão que é o educar, o ensinar, né? Então, Michele, muita gratidão. Agradecer também a Carol e a Dani, né, e toda a equipe. Muitíssimo obrigada e foi um prazer, uma grata alegria e satisfação estar com vocês. Um beijo grande e até logo.
0: Valeu, meninas. Tchau, tchau. Valeu. E esse foi o nosso bate-papo de hoje com as professoras Julie Vasconcelos, ela que é organizadora do livro Além do Desenho, Poemas Visuais, Entre Imagens que Falam e Palavras que Desenham, e com a professora Núbia Dutra, ela que organiza o livro Memórias Infantis, Histórias que Encantam. Os dois títulos são publicações do Bonitezas, selo literário criado pela Secretaria Municipal de Educação da cidade de Contagem, que tem o objetivo de fomentar a leitura e o fazer literário nas escolas. O livro organizado por Julie, Além do Desenho, tem como autores os alunos do 6º e 7º ano da Escola Municipal Gene de Oliveira e reúne versos sobre a vivência do amor, dos esportes, entre outras experiências ilustradas pelos alunos. Já Memórias Infantis, Histórias que Encantam, organizada pela professora Núbia Dutra, foi escrita pelos alunos do 3º ao 5º ano da Escola Municipal Dona Gabriela Leite. Eles buscaram em suas memórias, inspiração para versos emocionantes e bem-humorados. Núbia é professora formada em licenciatura plena em pedagogia, com segunda licenciatura em educação especial, pós-graduada em neurociências aplicadas à educação e neuropsicopedagogia clínica, hospitalar e institucional e alfabetização, letramento e psicopedagogia. Julie é formada em letras e pedagogia, com pós-graduação em língua portuguesa e literatura, docência do ensino religioso e cultura afro-brasileira. Para ler os livros na íntegra, é só acessar ao Instagram @memoriaedu.contagem @memoriaedu.contagem. Lá você pode baixar esses e todos os outros livros do selo Bonitezas, tá bom? E daqui a pouquinho, esse nosso bate-papo vai ficar disponível lá no nosso site para você conferir novamente, compartilhar, tá bom? fmg.br/rádio ufmg.br/rádio. Muito bem, vamos de intervalo? Eu volto daqui a pouco com mais Universo Literário para você. Até já!
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8: 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E o trânsito flui muito bem aqui na rua Miguelinho, esquina com...
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0: E de volta com o Universo Literário, eu sou Michele Bruck, muito obrigada pela sua companhia na Estação do Conhecimento, que de segunda a sexta te leva o melhor da literatura e da música brasileira. Para quem quer uma outra opção de contato com a gente, nosso perfil no Instagram, @ufmgeducativa. E agora eu te deixo com Chico César e a participação da Orquestra de Câmara da USP, Inumeráveis.

0: E a gente ouviu Júnior Mendes, Copacabana Sadia, encerrando então essa sequência. Intervalo é muito rápido. Eu volto então com a nossa última dica literária do dia. Até já.
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0: Olá, muito bom dia. Nós estamos de volta com o Universo Literário dessa nossa quarta-feira, 28 de maio. Convido você para a nossa última dica literária do dia.
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0: 1952. A minha pele refletia a mocidade. Quem via dizia: tão novo, tão moço ainda. Tinha um sonho antigo, passado de pai para filho, que era partir pelo mundo. Pai que passou a vida inteira atrás do sustento, vendo os filhos que nasciam todo ano, só sonhou em um dia ir embora. E mãe enrodilhada na cama, no resguardo de filho novo, na mesma pequenez quanto as palavras dela relutando. Meu filho, para que ir tão longe? Eu, ali sempre vendo aquela velhice que vinha ano após ano, trazida quem sabe por quem, que ia entrando nas pessoas. Como pode ser tão parado no viver? Esperando o pai morrer, mãe morrer, aqui, tudo miúdo, até a vida. 1953. O caminhão não esperou a claridade despontar. Dormindo uns, maldizendo, chorando outros. Calado, eu. A lona marrom cobrindo as pessoas da chuva, do sol e guardando poeira. A Bahia, grande. Minas, serras, lama, ladeiras. O caminhão lotado de gente, pneus levantando poeira, voando areia, pedra, por esses caminhos pobres. São Paulo, como nos velhos sonhos de meu pai, vermelho tal São Miguel, onde aportei em janeiro de tarde, com o sol miúdo, a grande fábrica de química acenando pelos dias seguintes, chamando. Fichado, fui. Perto do ano findar, voltei à Bahia, em dias de folga. Trouxe Adelina. Ela preencheu o vazio de uma mulher. Você acabou de ouvir um trecho das Crônicas da Vida Operária, de Rony Walter Jatobá. O livro reúne uma série de textos que retratam o universo dos trabalhadores fabris da década de 1970. Explorando o intenso fluxo migratório, o autor explora a outra face do chamado milagre econômico brasileiro. Este é o nome dado a um período durante a ditadura militar brasileira em que houve um aumento do produto interno bruto do país. Ao mesmo tempo, os índices de concentração de renda e o arrocho salarial também aumentavam, pintando o quadro de fundo das Crônicas da Vida Operária, de Rony Walter Jatobá. O autor, nascido em Minas Gerais, foi operário da indústria automobilística e motorista de caminhão. Estreou na literatura em 1977 com o livro Sabor de Química. Foi no ano seguinte, em 1978, que publicou o livro que lemos, que o levou a ser finalista do Prêmio Casa das Américas, Crônicas da Vida Operária. Foi relançado ano passado pela editora Boitempo e você pode encontrá-lo em livrarias físicas, digitais, bibliotecas, sebos e no site da editora boitempoeditorial.com.br. boitempoeditorial.com.br. Tá aí, essa foi a nossa última dica literária desta quinta-feira. E agora eu te deixo com Dom Beto, Não Quero Mais.

0: Tá aí todo swing, malemolência de Bebeto, Pensar Pra Quê, encerrando o universo literário dessa quinta-feira. Nós que tivemos a produção de Luiz de Andrade, sob orientação de Jaiane Souza, programação musical, Guilherme Amintas, apresentação minha, Michele Bruck, edição e sonoplastia, Tiago França, e a Rádio FMG Educativa, ela é uma mídia do CDCom, que é o Centro de Comunicação da Universidade Federal de Minas Gerais, que tem a coordenação institucional de Rafael Medeiros, supervisão geral de produção e conteúdo Luísa Glória, suporte técnico Judson Porto. Eu e toda essa equipe agradecemos muitíssimo a sua companhia nesta manhã de quinta-feira. Te desejamos um dia lindo, produtivo, iluminado, cheio de saúde. E me encontro com você amanhã, sexta, a partir das 8 da manhã, para mais uma edição do Universo Literário. Tá bom? Agora você fica com o Conexões e, mais uma vez, muito obrigada pela sua companhia. Beijo nesse seu coração, forte abraço, bom dia. Até amanhã, valeu!
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8: Agora são 10 horas e 4 minutos. Bom dia.
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8: Estatuto da Criança e do Adolescente, continuação do artigo 52. A adoção internacional observará o procedimento previsto nos artigos 165 a 170 desta lei, com as seguintes adaptações. Parágrafo 5º, a não apresentação dos documentos, dos relatórios referidos no parágrafo 4 deste artigo pelo organismo credenciado poderá acarretar a suspensão de seu credenciamento. Parágrafo 6º, o credenciamento de organismo internacional, nacional ou estrangeiro encarregado de intermediar pedidos de adoção internacional terá validade de 2 anos. Parágrafo 7º, a renovação do credenciamento poderá ser concedida mediante requerimento protocolado na Autoridade Central Federal Brasileira nos 60 dias anteriores ao término do respectivo prazo de validade. Mais uma edição do programa Conexões, aqui pela Rádio UFMG Educativa, nesta manhã de quinta-feira. Isso mesmo, quinta-feira, 28 de maio de 2026. Eu, Hugo Rafael, agora te faço companhia nas quintas e sextas aqui no Conexões. Pulei da quarta para a quinta, onde vocês estiveram aqui na companhia da Luísa Glória. E será mais ou menos assim daqui para frente, tá bom? Então, quinta e sexta, então vamos nos encontrar agora seguidamente, né? Um dia após o outro, fechando aí as semanas de Conexões. Na quinta abrimos com o Estatuto da Criança e do Adolescente, trouxemos aí mais um trecho, trouxemos aí mais uma continuação do artigo 52, artigo longo, né? Então estamos trazendo aí ele aos poucos, em doses bem diminutas, para que a gente consiga apreender o que está sendo falado. Rádio UFMG Educativa, esta emissora que é parceria entre a UFMG Universidade Federal de Minas Gerais e a EBC Empresa Brasil de Comunicação. Estamos no ar há 20 anos, estamos vivendo aí nosso 21º ano e é isso, temos aí a sua companhia, prazer pra gente, você aqui com a gente. Se quer falar diretamente aqui, mandar aquela mensagem, deixar aquele recado, falar sobre a nossa programação, dúvidas sobre a UFMG Educativa, o número é 31-3409-1045, 31-3409-1045. No nosso Instagram você acompanha nossas entrevistas, destaques das nossas programações aqui, participações especiais, sempre numa seleção especialíssima feita pela nossa querida Renata Valentim, jornalista da nossa equipe. Você pode seguir lá no arroba UFMG Educativa, tá bom? Ó, daqui a pouquinho, às 10h15 da manhã, a gente fala sobre o seriado UFMG. Edital da modalidade em 2026 já foi lançado. E aí contempla a primeira etapa de um novo ciclo que se inicia agora em 2026. e a segunda etapa do ciclo que se iniciou no ano passado. A gente vai trazer detalhes daqui a pouquinho na abertura do nosso segundo bloco para você ficar por dentro desta nova modalidade de seleção aqui da nossa universidade. Ó, teremos ainda participações especiais aqui. O Eduardo França, que é professor, arquiteto e um dos idealizadores do Festival Átrio, fala pra gente sobre a primeira edição deste evento que debate arquitetura e cidade aqui em Belo Horizonte, hoje, quinta-feira, tá bom? A gente vai ter a participação dele na nossa segunda hora de programa e teremos também participação da Júlia Bernstein. Ela é cineasta, indigenista e uma das idealizadoras do projeto Amaronai, falando pra gente sobre o Dia Internacional da Dignidade Menstrual. Outra data importantíssima celebrada hoje, dia 28 de maio, o Dia Internacional da Dignidade Menstrual. Importantíssimo alerta. E é isso, e a Câmara dos Deputados aprovou em dois turnos a PEC pelo fim da escala 6x1. O texto segue agora para votação do Senado. Daqui a pouco a gente fala um pouquinho mais sobre isso, com detalhes sobre esta aprovação. Viva o trabalhador, viva a luta do trabalhador, conquista dos trabalhadores e trabalhadoras brasileiros. Olha, gente, vamos partir aqui para nossa programação musical. Titãs, Papai e Mamãe, Sérgio Brito é compositor. Programação, você sabe, é do Guilherme Amintas. Começamos então agora com Titãs. Bom dia para você.

0: Então, manhã, a gente termina esse primeiro bloco. Música Meu Pedaço de Pecado, de Daniel Mendes e João Gomes. Nós tivemos The Gospel Love Long Distance e Titãs Papai e Mamãe abriu o programa e esta sequência. Agora a gente vai fazer um breve intervalo. Voltamos com o destaque da UFMG.
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0: Às 10h21, já estamos de volta aqui com Conexões. Vamos destacar aqui nossa universidade.
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0: Olha, gente, a UFMG lançou o edital para o seriado 2026. As inscrições estarão abertas de 15 de junho até às 5 horas da tarde do dia 22 de julho. Ou seja, um mês e uma semana aí para você se inscrever. As provas estão marcadas para dezembro. Processo seletivo Tênis Vinícius, no ano passado, é destinado a estudantes e egressos do ensino médio e da educação de jovens e adultos que querem realizar avaliações em etapas, cada uma correspondente a uma das três séries do ensino médio. 30% das vagas ofertadas nos cursos de graduação da UFMG serão ocupadas por meio do seriado. No ano passado, mais de 37 mil candidatos fizeram a prova da primeira etapa. Uma das novidades desta edição é a adição de três novas cidades-sede para aplicação do exame, que são Pouso Alegre, Teófilo Otoni e Uberlândia. Agora o processo seletivo ocorre em 10 cidades mineiras, incluindo aí Belo Horizonte, municípios da região metropolitana e Montes Claros. Neste ano, os candidatos do ciclo 2026-2028 disputam vagas nos cursos de graduação para entrada em 2029. Os aprovados do ciclo 25, que começou no ano passado, 27, vão ingressar em 2028. Por regra, para se inscrever na segunda e terceira etapas de cada ciclo do seriado, o participante deve ter concluído, obviamente, as fases anteriores, né? Senão não faz sentido. Os interessados devem acessar o site da COPEV, a Diretoria de Processos Seletivos e Concursos Públicos, para realizar a inscrição, que tem o valor de R$ 150. Candidatos de baixa renda inscritos no CAD único podem solicitar a isenção total dessa taxa. As provas de cada etapa têm 45 questões objetivas, que abordam linguagens, matemática, ciências da natureza, ciências humanas e sociais. A avaliação da primeira fase do ciclo 26-28 também tem uma questão discursiva interna.

interdisciplinar. As obras de literatura e artes exigidas são o livro 15, romance de Raquel de Queiroz, Ideias para Adiar o Fim do Mundo, do líder indígena Ailton Krenak, e o álbum Chai, de Milton Nascimento. Prova será no dia 13 de dezembro, domingo. Um dia antes, sábado, dia 12, vai ocorrer a segunda etapa, do ciclo 25-27. Vai contar aí com duas perguntas discursivas e os candidatos devem ler os livros São Bernardo, de Graciliano Ramos, Sobrevivendo ao Racismo, Memórias, Cartas e o Cotidiano da Discriminação no Brasil, de Luana Tolentino, e assistir ao documentário Balé de Pé no Chão, A Dança Afro, de Mercedes Batista, dirigido por Lilian Solar Santiago e Mariana Monteiro. Mais informações sobre o seriado 2026, o edital, você pode acessar no site do seriado fmg.br/seriadoufmg. Todas as informações disponíveis para você, tá bom? Fica aí, né, o alerta. As inscrições começam em 15 de junho. Duas semaninhas aí para você se programar, tá bom? Um pouquinho mais, né? Mas aproximadamente duas semanas. Vamos ouvir agora Maglore, essa banda baiana que sempre marca presença por aqui. Composição do Thiago Oliveira, vocalista da Maglore. A vida é uma aventura.

0: É isso, Amor pela Quebrada, música do Roger Def, ouvimos aí com ele, artista mineiro, sempre presença na nossa estação, esteve na nossa comemoração dos 20 anos, grande Roger Def. Antes tivemos a banda India Air, Better People e Uma Glória, a Vida é uma Aventura, música do Thiago Oliveira. Vamos de intervalo por aqui.
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0: Agora, 10 horas e 36 minutos. Vamos lá falar um pouquinho da aprovação de ontem pela Câmara dos Deputados em Brasília, da PEC, pelo fim da escala 6x1. Ó, vamos aqui a informações do repórter da Agência Brasil, Luciano Nascimento. Em agenciabrasil.ebc.com.br. A Câmara dos Deputados aprovou na noite desta quarta-feira, em dois turnos, a proposta de emenda à Constituição 221/2019, que acaba com a escala de trabalho 6x1. Foram 461 votos favoráveis e 19 contrários no segundo turno. No primeiro turno tivemos 22 contrários, 3 mudaram de ideia. O texto segue agora para a votação do Senado. A PEC determina a redução da jornada de trabalho de 44 para 40 horas semanais, sem perda salarial. Proposta ainda garante duas folgas semanais, sendo uma preferencialmente aos domingos. As mudanças entrarão em vigor em 60 dias após a promulgação do texto. O texto aprovado hoje foi apresentado pelo relator Léo Prats, Republicanos da Bahia, para duas propostas de emenda à Constituição que já tramitavam. A PEC 221/19 do deputado Reginaldo Lopes, do PT, Minas Gerais, que estabelecia 36 horas semanais após um período de 10 anos, e a PEC 825, da deputada Érica Hilton, PSOL, de São Paulo, que introduzia a escala 4x3, 4 dias de trabalho e 3 de descanso, com limite de 36 horas semanais depois de um ano. Após o fim do primeiro turno de votação, o presidente da Câmara, Hugo Mota, do Republicanos da Paraíba, disse que a casa deu um passo importante para, abre aspas, uma mudança fundamental para os trabalhadores e trabalhadoras do país desde a Constituição de 1988. Fecha essas aspas aí, ó. Transição. De acordo com o texto aprovado, após 60 dias, a jornada será reduzida de 42 horas semanais para 40 horas. 12 meses após a entrada em vigor das 42 horas, a redução do trabalho será reduzida para 40 horas semanais, tá bom? Não, pera aí, ó. Teve um erro aqui, ó. De acordo com o texto aprovado, após 60 dias, a jornada será reduzida das 44 horas semanais para 42 horas. Aí, 12 meses após a entrada em vigor dessas 42 horas, a gente terá a redução para 40 horas semanais, com máximo de 8 horas diárias de trabalho. A transição foi incluída após um acordo do governo com o presidente da Câmara dos Deputados. Então é isso, ó. Depois desse prazo, 60 dias dentro do período de redução da jornada, o texto prevê a possibilidade de ampliar a duração diária do trabalho normal. Essa ampliação deverá ser feita por negociação em convenção ou acordo coletivo de trabalho. Então vamos lá, ó. Veja as regras de transição da PEC que acaba com a escala 6x1. A escala de 5 dias de trabalho com 2 dias de descanso após 60 dias, redução de jornada de 44 para 42 horas semanais também após 60 dias, e a jornada de 42 horas para 40 horas semanais mantida a escala 5x2 em 14 meses, tá bom? E aí a gente vai seguir te acompanhando, né, e te informando sobre os desdobramentos desta aprovação. Texto agora, como a gente disse, segue para o Senado. Foi aprovado em 2 turnos pela Câmara dos Deputados. Agora, nossos senadores também têm que dar seu parecer. Esperamos que a aprovação seja também sem muito problema, sem sustos, urgente, porque a demanda é urgente. Não podemos, né, adiar essa aprovação, né, que seja o mais rápido possível para entrar em vigor para o benefício dos trabalhadores e trabalhadoras brasileiros. Agora eu vou fazer para você aqui um destaque de quem são os 22 que votaram no primeiro turno contra a proposta. Temos do Maranhão o deputado Paulo Marinho Júnior, do PL, de Roraima, Nicolete, também do PL. Em São Paulo foram 5 deputados e deputadas: Rosângela Moro, também do PL, Adriana Ventura, do Novo, Ricardo Salles, do Novo, Fausto Pinato, do União Brasil, e Kim Kataguiri, do Missão, cuja missão é contra os direitos do trabalhador. Rio Grande do Sul, tivemos também outros 5. Bibo Nunes, do PL, Maurício Marcon, do PL, Marcel Van Hatten, do Novo, Lucas Redecker, do PSD, e Sérgio Turra, do PP. Aí, a grande turma vem de Santa Catarina. Que surpresa, gente. São 10. Vamos lá, ó. Caroline de Tone, do PL, Daniel Freitas, do PL, Daniela Reiner, do PL, Júlia Zanata, do PL, Ricardo Guide, do PL, Zé Trovão, do PL, Gilson Marques, do Novo. Partido do nosso queridíssimo Romeu Zema. Carlos Chiodini, do MDB, Pezente, do MDB, e Fábio Schiochet, sei lá. Os povos têm nome estranho pra gente não conseguir pronunciar, né? Do União Brasil, completam essa lista dos 22 inimigos do povo, votando contra o trabalhador e a trabalhadora brasileiros, contra o fim da escala 6x1, né? Eles querem manter o trabalhador e a trabalhadora trabalhando pra caramba, enquanto eles trabalham 3 dias e folgam 4, quando o fazem, né? Porque muitas vezes a gente sabe que não cumprem esta escala, tá bom? Pra gente ser justo, ó, 3 deputados voltaram atrás aí no segundo turno. São eles o Fausto Pinato, do União Brasil de São Paulo, o Paulo Marinho Júnior, do PL, perdão, Paulo Marinho Júnior, do PL do Maranhão, e também o Zé Trovão, do PL de Santa Catarina. Esses 3, no segundo turno, mudaram de ideia e foram com a maioria, votando a favor do fim da escala 6x1. Né? Antes tarde do que nunca, a gente sabe, né, que o primeiro turno aí revela bem o que eles queriam, mas não quiseram nadar contra a corrente, já que estamos em ano de eleição. É isso, gente. Destaque feito. Teremos com certeza repercussão aqui no Conexões Análises. Falaremos disso. Esperamos aí essa votação urgente no Senado, que Davi Alcolumbre colabore e traga isso em pauta logo, tá bom? Vamos agora seguir com Conexões, ouvindo Kátia B. Diva, música dela.

0: Thiago Araújo gostaram, antes tivemos Max Priest, Like I Do e a Katia B. Diva, foi esta nossa última sequência, vamos para intervalo.
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0: Já voltamos aí ouvindo Marcelo Genesi de graça.
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0: Ai, ai, às vezes eu sou repetitivo, mas toda vez que toca Paulo Lima, eu tenho que falar aqui que eu adoro a Paulo Lima e, infelizmente, nunca tive o prazer de ir a um show dela. Dos artistas que eu tenho vontade de ver show, ela é uma das que eu ainda não assisti. E a gente ouviu com ela Sai Daqui Tristeza, do Max Viana. Antes tivemos o Marcelo Genesi, de graça. Chegamos às 11 da manhã, vamos de intervalo. Daqui a pouco a gente volta para abrir nossa segunda hora com participação especial.
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0: Olha, gente, são 11 horas e 3 minutos e a gente já está de volta para o nosso segundo bloco de Conexões. A gente vai abri-lo com participação especial, falando aqui de um tema importantíssimo. Falo isso sempre, talvez porque tudo que a gente traz aqui, que a nossa equipe de produção muito competente, capitaneada pela Alessandra Dantas, escolhe para a gente abordar, é sempre muito interessante, importante tratar.
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0: Ó, relação entre arquitetura, cultura e espaço urbano está em debate no Festival Átrio, realizado aqui em Belo Horizonte hoje. O evento reúne nomes da arquitetura mineira contemporânea em painéis, debates e ativações de marcas. A iniciativa busca articular pensamento e prática, une profissionais, estudantes, representantes do mercado em discussões sobre o fazer arquitetônico e suas relações com o espaço urbano. A programação conta com 4 palestras, gravação ao vivo de um podcast e um coquetel de encerramento. E essas questões, né, na nossa cidade estão cada vez mais urgentes. Pensar arquitetura na cidade, seu diálogo com a cidade. Para falar mais sobre esse evento, as discussões que serão propostas, nós vamos ouvir aqui o arquiteto, um dos idealizadores do Festival Átrio, Eduardo França.
5: Olá, ouvintes do programa Conexões, da Rádio UFMG Educativa. Aqui quem fala é Eduardo França, eu sou arquiteto, professor e um dos idealizadores do Festival Átrio. E esse é o motivo do meu áudio. Quero convidar vocês para o festival que acontece dia 28 de maio, às 14h30, no Espaço Complex, aqui em BH. Basicamente, neste festival, a gente vai conversar muito sobre arquitetura, cidade e, principalmente, prática profissional. A ideia é que a gente tenha um ambiente informal em que teremos mesas redondas, gravação de podcasts ao vivo e a gente vai contar com a presença de escritórios e arquitetos como Ricardo Rangel e João Uchoa, que vão falar muito sobre a escala do objeto, do mobiliário em espaços internos. Vamos também ter uma conversa com o BCMF, que é um escritório que trabalha muito com intervenção urbana e projetos de porte muito grande. Ao mesmo tempo, a gente vai ter uma conversa com Marcela Alvarenga e Isabela Vetti, dois arquitetos que já trabalham mais próximo da escala do corpo, ambientes corporativos como restaurantes e outros espaços públicos. E, por fim, a gente vai ter uma conversa com a Tetro Arquitetura, que é um escritório mineiro super premiado, que trabalha especialmente projetos residenciais de uma maneira absolutamente inusitada. A ideia é que as conversas ocorram de uma maneira informal, conectando nesses diálogos quem vai estar no palco palco com quem também vai estar na plateia. E como bons mineiros que somos, vamos receber todo mundo com coffee break, coquetéis, de maneira intencional, para que essas conversas atravessem toda a tarde e início de noite. É isso, quero mais uma vez convidar todos vocês a estarem presentes e nos vemos no átrio.
0: O convite está feito aí pelo arquiteto, professor, idealizador do Festival Átrio, Eduardo França, falando aí sobre esta edição do evento e a relação entre arquitetura e cidade, que é tema dos debates. O evento é hoje, começa às 1:30 PM, vai até às 11 PM no Espaço Complex. Fica na rodovia BR-356, no quilômetro 7,5, nos Olhos d'Água, no Olhos d'Água. Para participar é necessário comprar um ingresso disponível online. Mais informações você encontra no perfil atrio.festival no Instagram. A participação do Eduardo França fica disponível em ufmg.br/rádio, tá certo? A gente vai seguir agora ouvindo Marisa Monte, Chocolate, música do Tim Maia.

0: Tivemos aí o Vado com a participação brilhante da grande Aline Calisto, sambista, cantora aqui de Belo Horizonte. Show, adoro. A gente tava ouvindo com eles Meia Lua Inteira, do Carlinhos Brown. Agora são 11 horas e 15 minutos. Vamos de intervalo, nosso primeiro nessa segunda hora.
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Ai, ai, 11h17, a gente já tá de volta. Deixa você ouvir um pouquinho desse BG maravilhoso. Vamos de música, vamos ouvir a banda Tutu com Takaká Resiste, Sempre Viva, música da Marina Araújo.

0: Paralamas do Sucesso, Perplexo, João Baroni, Herbert Viana e Bi Ribeiro. Antes tivemos Jill Scott, Golden e Tutu com Takaká. Resiste sempre viva. Marina Araújo é compositora. Agora 11 horas e 28 minutos.
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0: Horas e 30 minutos, é isso, 11h30, agora a gente vai para mais participação aqui neste bloco de Conexões, Cultura, Ciência e Cidadania nas ondas do rádio. Vamos falar sobre cidadania, sobre direitos da mulher.
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0: Olha, gente, hoje, 28 de maio, é celebrado o Dia Internacional da Dignidade Menstrual. Dia 28 faz referência aos 28 dias do ciclo e o mês 5 representa os 5 dias de duração média do período. A data foi criada pela Organização Mundial da Saúde e tem o objetivo de discutir e garantir a dignidade menstrual para todas. A desigualdade faz com que meninas e mulheres não tenham acesso a esse direito por conta da falta de acesso a recursos, infraestrutura e conhecimento. Essa é uma realidade de milhares de brasileiras. A estimativa é que 60 milhões de mulheres menstruam no Brasil. Dessas, 33% já usaram papel higiênico no lugar do absorvente. Segundo pesquisa elaborada pelo Instituto Locomotiva, mais de 5 milhões e 500 mil já faltaram emprego por falta de dinheiro para comprar produtos de higiene menstrual. Levantamento Livre para Menstruar aponta que as que estão no grupo das 5% mais pobres da população precisariam trabalhar até 4 anos para custear os absorventes usados durante toda a vida reprodutiva. Para falar sobre essa realidade brasileira, importância dessa data criada pela OMS e iniciativas que ampliem o acesso à dignidade menstrual, nós vamos ouvir agora a cineasta, indigenista e uma das idealizadoras do projeto Amaronai, a Júlia Bernstein. Vamos ouvi-la, então.
15: Olá, ouvintes do programa Conexões, da Rádio FMG Educativa. Aqui quem fala é Júlia Bernstein. A dignidade menstrual é o direito que todas as pessoas que menstruam têm de passarem pelo ciclo menstrual com segurança, higiene, informação e respeito. É o direito de todas as pessoas que menstruam poderem ter a dignidade de passar pela sua menstruação sem constrangimento, com acesso aos recursos necessários e com muito respeito. E isso a gente está falando não apenas de mulheres, meninas, homens trans e outras pessoas não binárias. O Dia Internacional da Dignidade Menstrual é muito importante, porque o tema da menstruação é um tabu ainda entre muitas pessoas, principalmente entre os homens. E é muito importante que a gente tenha um dia para poder falar disso, para evidenciar a importância desse tema. Porque você imagina ser uma mulher, ou um homem trans, ou uma pessoa não binária, ou uma menina que menstrua, e aí você não tem acesso a um absorvente, seja ele de pano, seja ele descartável, ou uma outra solução, como um copinho, um OB. Então, é muito importante a gente poder ter um espaço e um dia para levantar todas essas questões que ficam, muitas vezes, invisibilizadas pelo tabu que é se falar de menstruação. Em 2022, eu e a Franci Baniwa, uma amiga antropóloga do povo Baniwa, nós idealizamos um projeto chamado Amaronai. Ele surgiu durante a pandemia, porque nos kits de higiene enviados às aldeias, como a aldeia da minha amiga Franci, não estavam incluídos os absorventes, nem os descartáveis, que normalmente elas costumavam utilizar. Elas iam à cidade, compravam os absorventes e traziam. Com os bloqueios de ir da cidade e de entrada de coisas da cidade, por causa da pandemia de coronavírus, as mulheres ficaram sem acesso a absorventes, nenhum. E aí, eu e minha amiga Franci pensamos numa ideia que pudesse solucionar esse problema, que não fosse só enviar absorvente descartável para dentro da terra indígena. Então, nós conversamos com a empresa Corui e fizemos uma parceria onde ela fornece a tecnologia e as mulheres indígenas produzem os absorventes de pano e vendem a preço de custo para outras mulheres indígenas. Esses absorventes também são vendidos no site da Corui. E toda vez que 3 absorventes são comprados no site da Corui, 1 é doado para uma mulher indígena no território. Então, o objetivo desse projeto é exatamente a dignidade menstrual das mulheres indígenas do Alto Rio Negro. Eu agradeço a atenção de todos e aproveito para convidar todo mundo para entrar no Instagram da Amaronai.
0: Olha, gente, a gente ouviu aí participação importantíssima sobre o Dia da Dignidade Menstrual. Quem falou com a gente foi a Julia Bernstein. Ela é cineasta, indigenista, uma das idealizadoras do Projeto Amaronai, falando sobre a importância, então, dessa data, Dia Internacional criado pela OMS, e também sobre como a falta do acesso a esse direito afeta mulheres. Iniciativas também que mudam esse quadro, né? Buscam mudar esse quadro. A gente tem dados do Ministério das Mulheres que mostram que 33% das brasileiras já usaram papel higiênico no lugar de absorvente. As que estão no grupo das 5% mais pobres da população precisariam trabalhar até 4 anos para custear os absorventes usados durante toda a vida reprodutiva. O governo federal criou o Programa de Promoção e Proteção da Saúde e da Dignidade Menstrual, que promove distribuição gratuita de absorventes higiênicos pelo Programa Farmácia Popular. Podem ser beneficiadas pela iniciativa meninas, mulheres e outras pessoas que menstruam entre 10 e 49 anos de baixa renda cadastradas no Cade Único. Mais informações sobre o programa você encontra no site do governo federal, gov.br, é o portal com todos os serviços do governo federal. Participação da Júlia Bernstein, uma das idealizadoras do projeto Amaronai, vai ficar disponível em ufmg.br/rádio. E para conhecer a iniciativa, como ela disse, o perfil no Instagram é _Amaronai. Tá bom? Com I no final. É só você procurar. Facinho. Gente, vamos ouvir agora a banda curitibana Tuyo, Vida Louca, música da Lai Soares.

0: Ouvimos aí a Cidade Negra, a Estrada, Divino Farias, Lazão da Gama e Tony Garrido. Tivemos Rain, The Steps e Tu e o Vida Louca. Agora a gente faz o nosso último intervalo. A gente volta já já pra fechar o programa de hoje.
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Eu sou Indiana Canhas, Mandinga não. A gente tá chegando ao fim do Conexões nesta quinta-feira, 28 de maio. O programa teve produção de Ingrid Mendonça, orientada por Alessandra Dantas e Luísa Glória. Programação musical do Guilherme Amintas e apresentação de Hugo Rafael. Acompanhe a gente no Instagram, @fmgeducativa, no WhatsApp. Tem canal de transmissão na aba atualizações. E dá pra falar com a gente em 3134091045. Nosso site é o fmg.br/rádio. Lá você consulta toda a nossa programação. Daqui a pouquinho, na sequência, tem Repórter Nacional, produção jornalística da EBC. À 1 da tarde, tem estreia aqui no Em Caráter Experimental. Ingrid Mendonça, nossa produtora, vai estrear aqui hoje, acompanhada aqui com o suporte do nosso querido Breno Rodrigues, tá bom? Depois, à 1 da tarde, Luiz Fernando chega para... às 2 da tarde. Luiz Fernando Freitas chega para acompanhar você no Expresso 104,5. Conexões volta amanhã às 10 comigo. A gente se encontra, então, para fechar a semana. Um abraço, obrigado pela companhia, até lá.

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2: Olá, muito boa tarde a você que nos escuta de todo o Brasil. Está no ar o Repórter Nacional, que tem hoje os seguintes destaques. Operação Carbono Oculto. Fintechs ligadas ao PCC movimentaram 26 bilhões de reais. Empresas e operadores laranjas foram alvo de busca e apreensão em 5 estados do país. E mais?
4: Depois de aprovada na Câmara, a PEC que coloca um fim à escala 6x1 depende agora de votação do Senado. As negociações já começaram.
5: Governo pode pensar em medidas extras para micro e pequenas empresas se fim da escala 6x1 for aprovada, diz ministro.
6: Lula recebe presidenta do Suriname em Brasília para ampliar acordos comerciais, cooperação regional e ações de combate ao crime organizado.
7: Desemprego fica em 5,8% no trimestre até abril, mantendo mínima histórica para o período.
2: Tudo isso e muito mais aqui no Repórter Nacional, produzido pela nossa equipe de rádio jornalismo aqui da IBC, Empresa Brasil de Comunicação. Estamos ao vivo nas emissoras da Rádio Nacional em Brasília, São Paulo, Rio de Janeiro, Amazônia, Alto Solimões, São Luís, Recife e também nas emissoras parceiras de todo o Brasil com a nossa rede nacional de comunicação pública. Eu sou Daniel Ito e você acompanha agora as principais notícias desta quinta-feira, 28 de maio de 2026.
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2: Já começamos destacando a nova fase da Operação Carbono Oculto. A Receita Federal e o Ministério Público de São Paulo realizaram aí mais um esquema de fraude, sonegação, lavagem de dinheiro no setor de combustíveis que está sendo combatido, portanto. Dessa vez envolve o PCC e empresários e também operadores suspeitos. É a Operação Fluxo Oculto, que cumpriu quase 60 mandados de busca e apreensão. Isso nos estados de São Paulo, Rio de Janeiro, Minas Gerais, Paraná e também no Mato Grosso do Sul. Renato Ribeiro vem acompanhando essa fase da operação que envolve crime organizado, né, Renato? Desde hoje cedo, tem os detalhes aqui pra gente. Muito boa tarde para você.
8: Boa tarde, Daniel. Essa é a segunda fase da Operação Carbono Oculto, que investiga a atuação do PCC, o primeiro comando da capital, em esquema aí de fraude, sonegação e lavagem de dinheiro no setor de combustíveis. A investigação, Daniel, apontou o uso de 6 fintechs como bancos paralelos do PCC, nossa, que movimentaram mais de 26 bilhões de reais em 4 anos. Entre os alvos da operação de hoje estão empresas, operadores, empresários e pessoas usadas como laranjas. Na capital paulista, os agentes fizeram buscas na Faria Lima, principal centro financeiro do Brasil. E depois da operação, o ministro da Fazenda, Dario Durigan, explicou que o combate às organizações criminosas acontece no andar de cima, olhando a parte financeira que abastece e dá oxigênio ao crime organizado.
9: Feita a investigação e a gente espera avançar no combate ao crime organizado da maneira que importa, da maneira inteligente, que é fazendo asfixia financeira, identificando as questões que abastecem, de fato, essa engrenagem das organizações criminosas. Essas fintechs foram identificadas, dadas as informações que a Receita passou a receber em meados de 2025, do ano passado. Também identificamos a utilização de criptoativos para fins de lavagem de dinheiro e vamos seguir avançando com essas operações.
8: E o uso dessas fintechs, Daniel, dessas empresas de tecnologia que atuam no mercado financeiro, permitia dissimular os recursos de origem criminosa, a sonegação fiscal e a adulteração de produtos, aumentavam os lucros e também prejudicavam os consumidores, né? As seis fintechs faziam parte de um poderoso núcleo financeiro e eram utilizadas para compensações financeiras entre diversas distribuidoras e postos de combustíveis, além de empresas e fundos de investimento administrados pelo PCC. Aí o ministro Dario Durigan detalhou o fluxo financeiro da organização.
9: Um conjunto de operações de organização criminosa, cujo início é a adulteração de combustível, sonegação fiscal na importação de nafta e que de fato leva à identificação de movimentação de algo como R$1 bilhão em espécie para algumas dessas fintechs, uma movimentação total de R$26 bilhões em seis fintechs nos últimos anos.
8: E, Daniel, três fintechs informaram a Receita Federal terem movimentado cerca de R$8 bilhões entre janeiro e dezembro de 2025. E também foram identificadas transações de pelo menos R$365 milhões em criptoativos das instituições de pagamento investigadas com empresas suspeitas de lavagem de dinheiro. E ainda, de acordo com as investigações, a adulteração de combustíveis causou prejuízo de R$200 milhões em sonegação fiscal em 2 anos. E esse esquema usava empresas químicas, distribuidoras e postos de combustíveis, além de fundos de investimento. Daniel?
10: Postos de combustível com combustível adulterado para lesar o consumidor, para lucrar mais, e fazendo parte da rede do crime organizado, assim como muita gente no mercado financeiro, né, como você falou, com busca e apreensão, inclusive na Faria Lima, lá em São Paulo, para a gente perceber como realmente a criminalidade não está só nas favelas, nas comunidades onde moram os trabalhadores mais pobres, né, Renato? Então é importante a gente ter essa consciência. Hoje, portanto, essa Operação Carbono Oculto, mais uma fase, como você trouxe as informações aqui para a gente. Obrigado, Renato Ribeiro, aqui no Repórter Nacional. E agora a gente fala da escala 6x1, o fim da escala 6x1, será que está mais próximo? Pois é, porque o projeto, a proposta de emenda à Constituição foi aprovada ontem na Câmara dos Deputados e agora é a vez de negociar no Senado Federal, também aqui em Brasília. Priscila Mazenotti está lá no Congresso Nacional, ela que vem acompanhando tudo isso e tem aí todas as informações, atualiza a situação da escala 6x1 para a gente. Priscila, muito boa tarde.
11: Oi, Dani, boa tarde para você e para os ouvintes. As negociações que já começaram aqui no Senado, viu? As negociações e as propostas. Para você ter uma ideia, a oposição aqui no Senado está querendo propor uma PEC permitindo horas ilimitadas de trabalho, para que a pessoa seja remunerada com base nas horas trabalhadas. Fala aí em liberdade de escolha para o trabalhador. Justamente o que vai contra a PEC 6x1 aprovada ontem, que fala em qualidade de vida, tempo para a família, saúde mental e produtividade. Argumentos que o próprio Hugo Mota, o presidente da Câmara, ontem, depois da votação, defendeu e mais uma vez afirmou que a produtividade não cai com a redução da jornada.
12: A redução da jornada não é vilã de produtividade. Precisamos reconhecer uma realidade. O Brasil está entre os países com maior carga horária de trabalho no mundo. Ao mesmo tempo, convive há décadas com a estagnação da produtividade. Isso mostra que produtividade não pode continuar sendo medida apenas pela quantidade de horas trabalhadas. Trabalhadores mais descansados produzem mais. Ambientes de trabalho mais saudáveis reduzem faltas, afastamentos e rotatividade.
11: Pois é, Daniel, ontem foram 2 turnos de votação. No segundo turno, que é a votação final, foram 461 votos a favor e 19 contrários. Desses contrários, foram 9 deputados do PL, 4 do Novo, 2 do MDB e 1 do União Brasil, do PSD, do PP e do Missão, além de 33 deputados ausentes, viu? Isso depois do líder do PL, o Sóstenes Cavalcante, ter apresentado um destaque para tumultuar, né? Dias depois daquela emenda que queria aumentar a transição para 10 anos e a jornada para 52 horas, aí o PL queria votar a escala 4x3, puro desespero, avaliou o presidente da Comissão Especial, o deputado Alencar Santana.
13: uma falta de responsabilidade, porque tentaram melar novamente ao final, nesse jogo de cena, e não sabe o que quer. Não sabe se são contra, não sabe se são a favor. São contra, mas tem medo de falar. Falam contra na tribuna, mas votam a favor. Acho que eles tiveram que se render à voz do povo, que o povo, mais de 70%, aprova essa pauta, e eles ficaram sem prumo ontem.
11: Pois é, essa foi a avaliação aí do presidente da Comissão Especial, deputado Alencar Santana. O fato é que agora o texto vem aqui para o Senado, onde eu estou, já tem empresário pedindo para que o presidente da Casa, Davi Alcolumbre, vá mais devagar, não coloque em votação esse ano. Tem essas propostas alternativas e tem senador querendo discutir, né? Já foi aprovado até requerimento para sessões de debate sobre os impactos do fim da 6x1, impactos econômicos, impactos sociais. Enquanto isso, governo, base aliada, sindicatos, categorias de trabalhadores, estudantes, todo mundo de olho agora aqui no Senado fazendo pressão, viu, Daniel?
10: É, e como se trata de uma PEC, né, Priscila? Se o Senado modificar o texto, vai voltar para a Câmara e aquele ping-pong, porque o mesmo texto precisa ser aprovado nas duas casas, já que se trata de emenda à Constituição. Agora a gente foca no Senado. Bom trabalho para você, obrigado pelas informações, Priscila.
11: Só um detalhe, Daniel, só para complementar.
10: Sim.
11: Duas coisas podem acontecer se esse texto for alterado aqui no Senado. Ou ele volta para a Câmara e fica nesse efeito ping-pong, vai e vem até achar um texto de consenso, ou essa PEC é fatiada, né? Aí promulga o que é de consenso e continua tramitando o que não é de consenso. O problema é definir o que vai ser consenso, né? Tem toda essa polêmica aí com relação à regra de transição, compensação na Câmara. É um cenário que a gente provavelmente vai ver também aqui no Senado, Daniel.
10: É, as negociações são duras, né, Priscila? O Brasil inteiro está de olho nessa articulação toda agora no Senado Federal. Obrigado, viu, Priscila?
11: Até mais, gente.
10: Um abraço para você. A gente segue falando sobre esse assunto do fim da escala 6x1. Agora destacando aqui uma fala do ministro Paulo Pereira, que disse hoje o seguinte, ó, o governo pode até pensar em medidas extras para micro e pequenas empresas, caso seja de fato aprovado esse fim da escala 6x1. Gabriel Brum está aqui no estúdio com a gente e explica essa fala do ministro, né, Gabriel? Boa tarde para você.
14: Boa tarde, Daniel. Boa tarde a todos. O ministro Paulo Pereira, que é de microempresa, ele participou hoje do programa Bom Dia Ministro aqui pela EBC e praticamente só falou da 6x1 durante o programa.
10: Certo.
14: O que acontece? O impacto sobre as micro e pequenas empresas pela retirada de um dia de trabalho aparece aí entre os argumentos de quem é contra a proposta, inclusive apesar de uma pesquisa do Sebrae mostrar que pouco mais da metade desses empresários não vem efeito negativo sobre os negócios. Então, com a aprovação da proposta na Câmara, como a Priscila estava contando para a gente, agora ela tem que passar pelo Senado. É o que o ministro disse. Ele afirmou que após essa fase no Congresso, vai ser possível sim pensar em ações para setores específicos, como, por exemplo, aumentar o limite de faturamento ou de empregados que o microempreendedor individual pode ter.
15: Há uma preocupação com as pequenas e microempresas. Então, a gente está estudando hoje se há alguma coisa a ser feita no ambiente do MEI, a gente está estudando se tem algo que pode ser mudado de modo geral na capacidade de contratação, teto e assim por diante. Então, as próximas semanas, na medida em que a proposta também vai avançando, também vão permitir que a gente traga novas soluções, se for o caso.
14: Bem, além de novas medidas, o ministro citou linhas de crédito que já existem para micro e pequenas empresas e o avanço da produtividade econômica no geral nos últimos anos.
15: Os ganhos de produtividade, inteligência artificial, melhoria na logística, melhoria no crédito, também tem que gerar ganhos para o trabalhador. Agora, evidentemente, acho que os pequenos negócios, especialmente do comércio, são aqueles que estão mais preocupados. Às vezes uma pequena loja que tem lá um funcionário só, um pequeno prestador de serviço que tem apenas uma pessoa para apoiá-lo. Agora vamos cuidar dessa turma, vamos olhar para esse segmento e pensar que medidas que a gente pode fazer.
14: Bem, Daniel, segundo o ministro, a mudança da jornada de trabalho vai ter impacto positivo para turismo, lazer e alimentação. Isso porque vão receber mais fluxo de pessoas e dinheiro, já que haverá mais tempo para lazer e viagens.
10: É, mais tempo para as pessoas também acaba virando, né, uma melhora em algumas atividades, realmente, que vão lucrar mais com o tempo livre dessas pessoas. Gabriel, muito obrigado pelas informações, então, sobre as falas aí do ministro Paulo Pereira aqui no Repórter Nacional. Meio-dia e 13. Mudando de assunto, agora a gente fala sobre o presidente Lula, que aqui em Brasília recebe hoje, no Palácio do Planalto, a presidenta do Suriname, Jennifer Simons, visita que marca os 50 anos de relações diplomáticas entre Brasil e Suriname e que deve reforçar acordos nas áreas de comércio, segurança, energia e também cooperação regional.
2: Sayonara Moreno, tá sempre de olho aí nas movimentações do governo federal e conta os detalhes pra gente aqui. Muito boa tarde para você, Sayô.
16: Boa tarde, Daniel, para você, para quem acompanha a gente. A presidenta do Suriname, Jennifer Simons, chegou agora há pouco no Palácio do Planalto, já foi recebida pelo presidente Lula ali naquela cerimônia e já está reunido com ele nessa visita oficial. Ocorre hoje e amanhã, como eu disse, estão reunidos neste momento, nessa chamada reunião ampliada, com a presença, inclusive, de integrantes dos dois governos. 5 ministros, inclusive, do Suriname, acompanham a presidenta. Eles vieram antes para Brasília, já adiantaram as negociações, prepararam acordos que vão aí, que a ideia é trazer resultados concretos durante essa visita de assinaturas. Ao detalhar essa agenda, Daniel, de hoje e de amanhã, a secretária de América Latina e Caribe do Itamaraty, a embaixadora Gisela Padovan, explicou que os dois países querem melhorar as relações comerciais, que ela considera ainda muito pequenas, inclusive de arroz, e também debater cooperação bilateral e regional no combate ao crime organizado.
17: Existe uma estratégia do Mercosul adotada ano passado de combate ao crime. Então, assim, existem vertentes bilaterais e regionais e a gente está trabalhando em todas elas. Então, a gente discute o tema, mas que é prioritário para o governo brasileiro, e esse é um tema que, se não for abordado pelos países conjuntamente, não resolveremos. É só ver o procurador paraguaio morto na Colômbia, o líder do PCC preso na Bolívia. O crime está regionalizado. A resposta tem que ser também.
16: Pois é, a secretária de América Latina e Caribe, que acabou de falar aqui do Brasil, ainda mencionou o interesse da presidenta Jennifer Simons em conhecer, olha só, programas sociais aqui do governo brasileiro que quer implementar lá no Suriname. Olha. Essa agenda voltada para essas políticas está prevista para amanhã.
17: Ela manifestou interesse específico. Então ela vai primeiro a um CRAS, a um Centro de Referência de Assistência Social, que é a porta de entrada para todos os programas sociais. Em seguida, a pedido dela, ela vai visitar um projeto habitacional do programa Minha Casa Minha Vida, que ela tem particular interesse em replicar no Suriname. E na parte da tarde, ela vai visitar a Embrapa Cerrado. Ela ali tem um grande laboratório de sementes, de aprimoramento genético. Tudo isso porque nós temos o maior programa de cooperação bilateral da América do Sul com o Suriname.
16: Pois é, nesse encontro de agora lá no Palácio do Planalto aqui em Brasília, essa agenda aí de conversa tem foco em temas de interesse comum. Energia, infraestrutura, comércio, investimentos, meio ambiente, combate a ilícitos transnacionais, defesa, assistência consular, cooperação humanitária e políticas sociais, que é o que a embaixadora acabou de falar. De acordo com o Itamaraty, Daniel, esse encontro também vai ter espaço para outros assuntos também regionais, como as ações da Organização do Tratado de Cooperação Amazônica, do Consenso de Brasília, da OEA, Organização dos Estados Americanos, CELAC, né, Comunidade de Estados Latino-Americanos e Caribenhos, e também fortalecimento do multilateralismo e das Nações Unidas. Outro tema que deve ganhar destaque nesse assunto, nessa conversa de agora, é a recente descoberta de hidrocarbonetos no Suriname, com exploração prevista para começar nos próximos anos. E, de acordo com o Itamaraty, isso aí abre uma perspectiva de aumentar a conectividade viária, aumento nos fluxos de investimentos e também a diversificar as exportações e as importações. Lembrando, para quem não sabe, a gente fala muito pouco, né? O Suriname é um país aqui mesmo da América do Sul, um grande vizinho que faz fronteira com o Brasil, em grande parte ali com o Pará e um pedacinho do Amapá. O encontro de hoje entre Lula e Jennifer Simons celebra, como você disse no início, os 50 anos de relações diplomáticas entre os dois países, Brasil e Suriname.
2: Que legal, né? Presidenta do Suriname buscando aqui no Brasil inspirações de políticas sociais para levar para o país dela. Sayô, muito obrigado pelas informações ao vivo aqui no Repórter Nacional. Meio-dia e 18 é a hora certa em Brasília. Fique ligado, você vai ouvir ainda hoje.
18: TST e CNBB firmam acordo para ampliar o acesso da população vulnerável à justiça do trabalho e inclusão digital.
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2: Tem gente escutando a gente que tem gato em casa, às vezes dois, dá um trabalho, né? Imagina criar 400 gatos, pois é exatamente o que faz uma mulher dentro de um apartamento.

0: começou há 10 anos com a adoção de um casal de gatos que, a partir de lá, não parou de se reproduzir. Da Rádio Joinville Cultural, repórter Jefferson Correa para a Rádio Nacional.
1: E agora a gente fala aqui sobre o desemprego no país, que teve uma leve alta, viu, no trimestre encerrado agora no mês passado, abril. Mas o mercado de trabalho segue aquecido com um nível de ocupação elevado em relação aos anos anteriores da série histórica. Solimar Luz está ao vivo com a gente com mais informações sobre a PNAD contínua do IBGE. Muito boa tarde para você, Solimar.
2: Daniel, boa tarde para você, boa tarde a todos. A taxa de desocupação aqui no Brasil ficou em 5,8% no trimestre encerrado agora em abril. Isso significa, Daniel, que 6,3 milhões de pessoas procuraram um trabalho 100% nesse período, 471 mil a mais do que no trimestre encerrado em março. Já em relação ao mesmo período de 2025, a taxa de desemprego caiu 11,3%. Apesar da perda, né, de ocupação na comparação trimestral, o mercado de trabalho aqui no Brasil segue com elevado nível de ocupação quando comparado com anos anteriores da série histórica, e começou em 2012, conforme dados da PNAD contínua mensal divulgados hoje pelo IBGE. O resultado pode ser explicado pelo retorno à busca por trabalho após o fim de vagas temporárias, como comenta a coordenadora de pesquisas do IBGE, a Adriana Berenguer.
3: Tem uma influência importante de fevereiro e março que tem, de fato, esse efeito, se a virada então, de atividades que têm influência de momentos sazonais, como é o caso do comércio, os serviços prestados às famílias, ali, que tem um aquecimento natural de fim de ano. Quando vira o ano, né, a gente tem um movimento de retração e também pela maior procura por trabalho.
2: O rendimento real habitual de todos os trabalhos ficou em R$ 3.732, mantendo estabilidade frente ao trimestre anterior e alta de 5,3% na comparação anual. Entre os empregados no setor privado, 39,3 milhões tinham carteira assinada. No setor público, o número de empregados chegou a 12,9 milhões, Daniel.
1: Perfeito. Solimar, muitíssimo obrigado pelas informações, então, sobre o desemprego aí nos dados do IBGE que foram divulgados hoje. Portanto, a gente segue falando de economia agora, nesse momento aqui do Repórter Nacional, para tratar agora das contas do governo federal, que, olha, fecharam o mês de abril com superávit, viu, de 25 bilhões de reais positivos aí na diferença entre as receitas e as despesas. O anúncio foi do Tesouro Nacional e quem tem os detalhes para a gente é o Gabriel Brum, que está de volta. Gabriel, com você.
4: É isso mesmo, Daniel. Esse cálculo leva em consideração as contas do Tesouro, do Banco Central e da Previdência. Comparado com o mesmo mês do ano passado, o saldo foi superior em 7 bilhões de reais. E o número superou a própria expectativa do governo, que imaginava um resultado positivo de 17, 18 bilhões em abril. Uhum. No intervalo de janeiro, abril, acumulado fechou em 8 bilhões e 700 milhões de reais positivos contra um superávit de 73 bilhões no ano passado. Essa diferença grande aconteceu por causa do pagamento antecipado dos precatórios neste ano. Uhum. Lembrando que a meta do governo, a meta fiscal é de um superávit de 34 bilhões de reais para 2026. O secretário adjunto do Tesouro, Davi Ataíde, afirmou que a arrecadação começou a sentir a alta de preços do petróleo causada pela guerra no Irã.
5: O conflito eclodiu em março e isso começa a ter efeito sobre a arrecadação de abril, né? Então você paga o royalty de abril referente ao que foi de fato produzido pelo campo de petróleo em março, né? Então você tem esse lag e uma passão especial também que é referente aos grandes campos de petróleo, pega a arrecadação deles de 3 meses, também começou a pegar um pouquinho do efeito do aumento de preço em março.
4: Bem, a principal razão do resultado positivo foi o aumento da arrecadação, que cresceu mais que as despesas no mês passado. Então, destaque para o imposto de renda sobre quem vive no exterior e também sobre lucros com investimentos. E também houve ganhos bons com desempenho de vendas e serviços. No caso das despesas, pesou a entrada de mais beneficiários na Previdência e os reajustes reais no salário mínimo e para servidores públicos, Daniel.
1: Perfeito, Gabriel. Muitíssimo obrigado pelas informações, então, sobre as contas do governo federal.

0: Federal, 12:25. Atenção aí você, contribuinte de todo o país, que deixou para a última hora a declaração do imposto de renda. É bom correr, viu? Porque o prazo termina amanhã. A Receita Federal espera receber até às 23:59 de amanhã mais de 44 milhões de declarações. Até agora foram entregues pouco mais aí de 37 milhões e 300 mil declarações. Então, para acompanhar, regularizar ou preencher aí seu documento, acesse o portal gov.br para baixar o programa gerador oficial ou usar a declaração online. Já as pendências podem ser verificadas no portal ECAC, também pode ser feito tudo isso no aplicativo para smartphone, viu? Lembrando que quem perder o prazo estabelecido vai estar sujeito a multa mínima de R$ 165 ou 20% do valor do imposto devido. Amanhã é dia também de pagamento da restituição para aqueles contribuintes que já entregaram cedo, né, a declaração e foram contemplados aí no primeiro lote da Receita, lote que, além dos grupos prioritários, também vai beneficiar quem optou por receber restituição por Pix. Prazo vence amanhã, portanto, se você não declarou, não perca o prazo, nem que seja para mandar uma declaração aí incompleta e corrigir depois para não ter que pagar a multa. Bom, e agora a gente fala sobre o Tribunal Superior do Trabalho e a CNBB, Confederação Nacional dos Bispos do Brasil, que firmaram uma parceria para ampliar o acesso à justiça trabalhista em comunidades vulneráveis ou mais distantes dos grandes centros do país. Madson Euler está na linha com a gente com mais informações sobre essa parceria. Muito boa tarde, Madson.
1: Oi, Daniel. Boa tarde para você e para os ouvintes da Nacional. Esse acordo entre o TST e a CNBB, ele tem abrangência nacional e vai ter vigência de 5 anos. E, posteriormente, os tribunais regionais do trabalho poderão aderir a essa iniciativa. A expectativa do TST é que essa ramificação da Confederação Nacional dos Bispos do Brasil em territórios mais distantes do país e também em comunidades periféricas, por meio das dioceses, das paróquias e dos grupos sociais, possam servir como ponto de apoio para a atuação das ações itinerantes da Justiça do Trabalho. A iniciativa entre o Judiciário e a instituição católica prevê ações conjuntas para levar serviços da Justiça do Trabalho a regiões de difícil acesso, fortalecer também a inclusão digital, promover a ressocialização de pessoas privadas de liberdade e ampliar a difusão de direitos fundamentais e também dos direitos trabalhistas. Entre as primeiras ações práticas estão a instalação de pontos de inclusão digital em comunidades vulneráveis, a realização de audiências itinerantes, a capacitação de lideranças religiosas e voluntários nessas comunidades para identificar violações de direitos trabalhistas, como trabalho análogo à escravidão e trabalho infantil, e também o fortalecimento de iniciativas para a empregabilidade de egressos do sistema prisional. Nesse último ponto, o TST espera que, enquanto o judiciário contribua com questões legais, que as instituições religiosas reforcem o papel importante que elas já desempenham, né, junto a presidiários, no acolhimento e na ressocialização, contribuindo para a reconstrução de vínculos sociais e para a dignidade do trabalho. O acordo prevê também a utilização dos espaços comunitários e dos centros pastorais como pontos de apoio para as ações da Justiça do Trabalho em todo o país. Volto com você, Daniel.
0: Perfeito, Matos. Muitíssimo obrigado, viu? Bom trabalho para você. 12:29, agora é a hora certa em Brasília. O Repórter Nacional fica por aqui hoje com trabalhos técnicos de Thiago Coelho. Obrigado, Thiago, pelo seu trabalho aqui na mesa de som. E você que nos ouve, confira lá nossas reportagens no site da Rádio Agência, tá tudo lá. E nos siga também no Instagram pelo @ Rádio Nacional Notícias. Curta, comente, compartilhe nossos conteúdos, a gente lê todos os comentários. Uma ótima tarde para você. Tchau.
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7: Na região leste de Belo Horizonte, bem na divisa com a cidade de Sabará, fica o bairro Taquaril. Distante do Círculo da Contorno, que em BH marca o limite da cidade planejada e a marginalização de populações periféricas, o bairro é atravessado por uma história de luta que perdura até hoje. Mas calma que já já te contamos melhor essa história.
8: Foi no Taquaril que nós fomos conversar com Edneia Aparecida de Souza. Chegamos em uma manhã de dezembro, batendo palma no portão. Ela nos atendeu, parecendo cansada. Explicou que ficou até tarde fazendo a distribuição das cestas de Natal que tinham conseguido como doação para as famílias da comunidade. Nossa conversa foi interrompida algumas vezes por pessoas que não buscaram suas cestas no dia anterior. As pessoas chamavam da rua e Edneia ia prontamente atender. Pedia para a pessoa entrar e as recebia com muita alegria e atenção.
7: Mas por que, afinal, fomos ao Taquaril ter essa conversa com a Edneia? Bom, a história de vida dela está muito ligada à história do bairro. Para ser sincera, sua trajetória pode facilmente se confundir com a história da luta por moradia em Belo Horizonte.
9: Meu nome é Edneia, Edneia Aparecida de Souza. Eu sou uma dona de casa, participo dessa luta por moradia na cidade. Desde 1984, final de 83, início de 84. Eu tinha 20 e poucos anos na época, né? Mas eu já tinha 4 filhos. Não, eu tinha 2 filhos e os outros 2 eu tive aqui. Eu tinha 4 filhos. Na época que eu entrei na luta, eu tinha 2. Nós viemos aqui para o Taquaril em 1986, depois de uma luta grande pelo direito a morar na cidade. E assim, essa situação de moradia, ela sempre me incomodou muito, sabe? Por isso que eu sempre conto a minha história de vida partindo desse princípio.
8: Liderança comunitária, dirigente por Minas Gerais do MNLM, o Movimento Nacional de Luta pela Moradia, e militante em diversas causas, ela se apresentou para nós primeiro como dona de casa, mãe e avó. O imenso orgulho pelos filhos e netos vem comparado a uma tristeza antiga, a de que seus irmãos e irmãs não tiveram a oportunidade de estudar. A própria Edneia completou a sexta série, mas não teve condição de continuar na escola. Trabalhou desde cedo em casa de família. Em sua infância, vivendo hoje onde é o bairro União, moradia digna e adequada para uma família de 9 filhos era um sonho distante, o que só piorou com a morte do pai.
9: E aí, quando meu pai morreu, imagina uma vida assim, que vira dos avessos, né? Porque a dona da casa que a gente alugava, meu pai alugava, ele era responsável pela sublocação dos outros barracões que existiam no terreiro. Então, ele fazia todos os reparos, todos os barracão. E o meu pai recebia esses aluguéis e repassava para a dona da casa, além de fazer os reparos, tudo na casa, né? Quando ele faleceu, as pessoas falaram com a dona da casa que ela tinha que tirar minha mãe de lá, porque minha mãe tinha muito menino, e ela podia ficar na casa por uso campeão, pelo tempo que a gente morava lá, sabe? E aí a dona da casa foi e pediu a casa. E nós começamos uma via sacra naquela região da cidade, né? Para morar. E isso prejudicou a gente um tanto, a família toda. Porque as pessoas não alugam casa para mulher que não tem homem dentro de casa, que não tem marido. Não aluga casa para mulher que tem criança. E principalmente a quantidade de criança que minha mãe tinha.
7: Como seu pai não tinha carteira assinada, a família ficou sem nenhuma garantia ou direito. Nessa situação, as duas filhas mais velhas passaram a trabalhar para ajudar na criação dos mais novos. Edneia tinha só 13 anos, dormia no trabalho durante toda a semana e voltava para casa aos fins de semana. Quase aos 18, saiu desse trabalho e voltou a morar na casa de sua mãe, que a essa altura tinha conseguido emprego na SLU, a Superintendência de Limpeza Urbana.
9: Nesse período, a minha mãe alugou um barracão na pontinha ali da 381, que era 262. Embaixo era a BR. E do outro lado, o Estado tinha construído um conjunto habitacional da Coab, que é o São Gabriel. E a gente via muita gente chegando e saindo das casas, casa trancada, fechada. E eu me lembro que uma vez eu cheguei para minha mãe e falei assim: mãe, vamos entrar numa casa daquela ali, porque se a senhora entrar lá, eu não tinha 18, se a senhora entrar numa casa daquela lá, ninguém coloca a senhora para fora com esse monte de menino. Não, as casas estão tudo vazias, o povo não quer as casas. Vão para lá. Aí, minha mãe quase me bateu. Não, porque a gente não pega coisa dos outros, não é nosso. Eu sei que eu tinha muito problema com o lugar de morar. Eu ficava muito revoltada. E essa revolta não faz bem para uma cabeça de adolescente, de jovem, que quer melhorar, mas que não vê condição de sair.
7: De lá para cá, embora muito tenha melhorado, Minas Gerais segue sendo um dos estados com maior déficit habitacional no país. São cerca de 550 mil imóveis em déficit, enquanto acumula 1 milhão e 200 mil residências desocupadas. Isso quer dizer que, na prática, Minas tem duas vezes mais casas do que a quantidade necessária para atender famílias que vivem em condições inadequadas ou gastam grande parte da sua renda para viver de aluguel. A revolta com essa situação cresceu junto com Edneia. Com seus 20 anos, já mãe de dois filhos, teve contato pela primeira vez com a luta por moradia.
8: Na época, Belo Horizonte teve despejos muito violentos que atingiram famílias vulnerabilizadas, enfrentando a fome e a exclusão. Edneia nos conta das inúmeras lutas necessárias para que fossem ao menos recebidos e pudessem expor suas demandas. Prefeito entrava, prefeito saía, sempre com a promessa de resolver a questão de moradia e estruturação das vilas, aglomerados e favelas.
9: Mas quando eu vim para cá e que me falaram que tinha esse negócio de fazer o cadastro, de lutar pela moradia, eu falei: ai, gente, eu vou lá para ver esse negócio, né? E eu subi o morro, que é literalmente um morro em pé mesmo, com meus meninos, né? E cheguei nessa reunião que acontecia na quarta-feira na Rua General Osório. E eu fiquei apavorada. A Rua General Osório é um quarteirão, assim. E aí eu cheguei nesse lugar, mas estava infestado de gente. E aí tinha um moço, que era o Paulão, em cima de um tablado alto, falando para as pessoas que morar era direito, que tinha que... O que o prefeito prometeu, que ele tinha que cumprir o compromisso de fazer as casas. E minha cabeça funcionando a mil. E eu pensei assim: meu Deus, se eu ficar aqui no meio desse povo, eu não vou ver casa nunca. Porque como é que vai me enxergar aqui no meio desse povo? Então, no mesmo dia, eu esperei a reunião acabar. Mas eu, quando acabou a reunião, todo mundo foi embora, eu fui lá. E aí eu me apresentei e me ofereci para ajudar na associação. E eles me aceitaram, graças a Deus, né? Me aceitaram e eu comecei a subir para ajudar. E aí eu comecei ajudando a separar por ordem alfabética os cadastros todos. E aí depois eu assumi as agendas, ou eu virei tipo a secretária do movimento. Então eu era responsável por todas as agendas. Quando saiu esse terreno aqui, que não era o nosso objetivo, nós tínhamos mais de 8 mil famílias inscritas, tudo organizado em ordem alfabética por mim.
7: Nesse período, já morando no Taquaril, ela desabafa na nossa conversa sobre as péssimas condições iniciais. Das 8 mil famílias reivindicando moradia, apenas 2 mil receberam lotes. Por isso, as cobranças continuavam. Infraestrutura básica era quase inexistente, não havia transporte público que atendesse o bairro, a escola não comportava todas as crianças, água e saneamento também não chegavam por lá.
9: Nós fomos recebidos lá no salão da Secretaria de Governo, pelo Amilcar Martins. E aí a gente falou que estava atrás de melhoria, as condições que a gente morava. E o Amilcar pegou um mapa e abriu naquela mesa imensa que tem lá. E falou com a gente assim, mostra pra mim aqui onde que tá o Taquaril e o Alto Veracruz. E a gente falou, nós estamos aqui, ó, esse pedaço aqui que divide, né, aqui é Sabará, Taquaril e aqui o Alto Veracruz tá aqui. Mas a gente não tinha traçado no mapa da cidade. E aí ele simplesmente virou pra gente e falou assim, mas vocês não existem no mapa da cidade. Eu não posso aportar dinheiro num local que não existe. Gente, da falta de ar. Assim, meu Deus do céu. E aí depois a gente entendeu que isso chama invisibilidade. Invisibilidade. Nós íamos embora assim, eu nem sei como, né? Arrasado. Arrasado.
8: Ainda hoje, a região enfrenta grandes desafios. Aos pés da Serra do Curral, patrimônio da cidade de Belo Horizonte, que tem sido ameaçada constantemente pela mineração, o território e a sua comunidade passaram a representar também uma resistência ambiental.
9: Nós estamos aqui no Taquaril, o povo está minerando dentro das casas da gente. Ali tem mineração, ó. Ali tem mineração, na ponta de cá tem mineração e no meio aqui eles queriam minerar tudo. A gente está numa luta danada para impedir essa, e preservar a serra. É por nossa causa só? Não é por nossa causa só, mas é por nossa causa também. Né? Porque nós também estamos nessa cidade. Nós também temos direito a ela. Nós também temos que sobreviver nela. Então é para todo mundo que a gente precisa pensar. E não só no bem-estar daquele que, se a cidade ficar muito ruim, ele pega lá um caminhão de mudança, pega as coisas dele e vai morar num outro lugar bacana. Porque aqui, para ver as empresas deles funcionando, eles podem vir de avião, né? Porque só vai visitar o lucro e a gente fica com todos os prejuízos.
7: O bairro tem muito que se estruturar. São comuns deslizamentos, a condição das ruas não é ideal. Diante da falta de opções, parte da juventude acaba por se envolver com o tráfico. A própria Edneia conta de poucas e boas que passou tentando auxiliar os vizinhos.
9: Eu, por exemplo, já quebrei a perna, já quebrei o pé, tentando socorrer uma família lá no setor 5, lá embaixo. Então, foram 6 homens para me carregar e colocar cá em cima para mim ir para o socorro. Porque eu morro muito pesado, né? E chovendo e patinando. Sim, dificuldade. Eu enfrentei isso, mas a gente enfrentou coisa muito pior. A gente já chegou e já tirou a família inteira do barraco e a gente mal chegou com eles do lado de fora, a casa desabou toda. E assim, a gente construiu uma rede de solidariedade para se autoajudar, sabe? Porque a gente entendeu que teríamos que ser nós por nós mesmos primeiro, né? Então é a gente se ajudando primeiro e para depois a gente poder socorrer os outros, né? Ou a gente buscar o socorro de fora, que nem sempre estava disponível para nos ajudar. Então, assim, e aí eu vim da Associação de Moradores, nessa luta que eu contei, e eu estou nela até hoje, porque eu sinto, assim, que eu tenho uma dívida de gratidão muito grande com todo mundo que me ajudou, ajudou a minha família. Porque se eu não tivesse encontrado, naquela época, essa luta para fazer parte dela e conseguir colocar minha mãe num lugar de morar, eu não teria família mais.
8: Hoje, a casa dela, com toda a infraestrutura necessária, vive cheia dos irmãos, filhos e netos. Na mesma rua, o postinho de saúde atende a comunidade e a escola comporta os meninos e meninas que têm o direito de estudar até o terceiro ano do ensino médio. Na rua, passam ônibus com frequência. Falando nela, depois do processo de urbanização do bairro, todas as ruas foram adequadas.
7: A história de Edneia de Souza, assim como a história do bairro Taquaril, escancara as contradições da vida urbana e a crise permanente entre o centro e a periferia. Ao mesmo tempo, essa trajetória comprova o valor da auto-organização das comunidades e o poder da luta dos movimentos sociais.
9: Nessa minha terceira geração já, a realidade dos meus filhos já mudou, sabe? Assim, todos os meus filhos formaram o ensino médio. Todos os meus sobrinhos netos, exceção de um ou dois, todos os meus sobrinhos netos também formaram o ensino médio, né? Os meus filhos, eu tenho 3 concursados. Então, assim, eu tenho muito a agradecer essa luta. Tudo que eu estou falando aqui é fruto dessa luta. Eu agradeço a essas pessoas que me ajudaram a conquistar tudo que eu tenho. E aí eu estou na luta até hoje por causa dessas pessoas. E, assim, meu último respiro vai ser nessa luta. E eu espero deixar um monte de pessoas continuando ela, porque ela não acaba nunca, infelizmente. O direito à terra no Brasil, o direito a viver com dignidade. Se você não vai lá e não busca no MUC mesmo, na marra, ele não vem numa boa, mesmo estando escrito na Constituição.
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Boa tarde para você que está sintonizado aqui na 104,5 Rádio FMG Educativa ou pelo nosso site ufmg.br/rádio. Agora são 1:02 e está começando o Em Caráter Experimental. Dessa vez comigo, Ingrid Mendonça. E o programa de hoje é muito especial para mim, porque é a minha estreia aqui no microfone. Eu vou estar com você às quintas, da 1 às 2 da tarde. Maio já tá acabando e ele é um mês cheio de datas importantes, né? Inclusive do Dia Internacional da Latinidade, comemorado no dia 15. A data já passou, mas eu, como boa fã da música latina, não podia deixar de trazer uma seleção musical com um pouco dos ritmos e das raízes que unem os povos latinos. É por isso que no programa de hoje a gente vai mergulhar nessa diversidade e em toda a história que compartilhamos com nossos vizinhos. Vamos descobrir um artista novo ou reencontrar aquele clássico que marcou época. Se você quiser interagir, dar as boas-vindas e contar o que achou, é só falar com a gente pelo Instagram, @ufmgeducativa, ou pelo WhatsApp, 31-3409-1045. E para abrir os trabalhos por aqui, começamos com a poesia de um cearense que compreendeu perfeitamente a nossa identidade continental. Nós ouvimos agora Apenas um Rapaz Latino-Americano, do Belchior.

0: Agora são 1h17. Você acabou de ouvir o bloco de abertura, com apenas um rapaz latino-americano, do Belchior, Celia Cruz, em La Vida es un Carnaval, e Latinoamérica, com o grupo porto-riquenho Calle 13, e a participação especial da nossa Maria Rita. Eu já vou dar um spoiler para vocês, o nosso próximo bloco é 100% brasileiro. Mas antes, vamos para um intervalo e eu volto já já.
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0: Wind of Change dos Scorpions, bela canção do disco de 1990, né? O Crazy World, mundão doido, meu Deus. E essa música foi pedida pela atriz Malu Gale. A gente bateu um papo sobre o espetáculo que ela traz a Belo Horizonte nos dias 30 e 31. Se chama Mulher em Fuga. Ela protagoniza esse espetáculo junto ao ator Thiago Martelli. É 30 e 31, sábado às 9 da noite, né? Dia 30, domingo às 7 da noite, tá? Espetáculo no Grande Teatro do Sesc Paládio, esse fim de semana agora já. Lá na rua Rio de Janeiro, 1046, no centro. Se você quiser saber mais, acesse @sesc.paladium no Instagram. E essa conversa que eu tive com a Malu vai ficar disponível depois em ufmg.br/rádio. Beleza? São 3h24. Vamos ouvir aqui. Deixa eu ver. Não, vamos pro intervalinho.
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0: Olha aí, Ren and Eden Nash Humble, Djalma Não Entende de Política, nos idos de 96. André Albernaz e Terence de Oliveira escreveram esta canção. 3:30.
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2: Você sabia?
3: Você sabia? 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
2: Você sabia? Você sabia que na Lei Brasileira de Inclusão da Pessoa com Deficiência, que é conhecida como Estatuto da Pessoa com Deficiência, a acessibilidade é uma forma para que pessoas com deficiência ou mobilidade reduzida possam alcançar com segurança e autonomia diversos elementos, tais como espaços, mobiliários, equipamentos, edificações, transportes, informações, comunicação, sistemas e tecnologias, assim como outros serviços e instalações que sejam abertas ao público, sejam eles de uso público ou privados de uso coletivo, independente de serem na zona urbana ou rural. Você ouviu Pílulas Anticapacitistas, hoje com Lívia Labanca.
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0: Postem aí às 3:32. Que? Nesse sábado, 30 de maio, Centro Cultural Vila Fátima recebe o Território de Riso, mostra final do projeto Ocupa Hahaha. A mostra reúne 7 artistas da palhaçaria em uma narrativa musical e interativa inspirada nos caminhos percorridos pelo projeto no Hospital da Baleia, na EMEI Baleia, no Quilombo Manzo, em Gunzo Caiango e no CRAS Vila Fátima. Mas quem vai falar sobre o território, nós convidamos para falar sobre o território Eliseu Custódio, que é cofundador e gestor de criação do Instituto Hahaha.
5: Olá, aqui é Eliseu Custódio, cofundador e gestor de criação do Instituto Hahaha. E quero convidar os ouvintes para uma experiência pra lá de especial. No dia 30 de maio, às 16 horas, no Centro Cultural Vila Fátima, o Instituto Hahaha estreia a mostra Território de Riso, que encerra o projeto Ocupa Hahaha, iniciativa que amplia o conceito de cuidado para além das paredes hospitalares, quando o riso encontra diferentes realidades no território. Primeiro, eu vou explicar um pouco do projeto Ocupa Hahaha para que tenham uma noção do que espera por vocês. A iniciativa surgiu em 2025, mas já é sonhada desde a fundação do Instituto, que é levar para o público um pouco do trabalho do Hahaha, daquilo que acontece dentro das instituições. Escolhemos, então, o entorno do Hospital da Baleia como piloto para experimentar o território como campo de atuação. E estruturamos uma rede conectando saúde, educação, assistência social e cultura, que inclui o Hospital da Baleia, a EMEI Baleia, o Quilombo Manzo e o CRAS Vila Fátima. Agora, na mostra final, 7 artistas da palhaçaria se reúnem em uma narrativa musical e interativa para narrar os caminhos percorridos por essas instituições. O público vai assistir uma tradução artística das experiências vividas no projeto. São situações inspiradas em encontros reais, com crianças no hospital, visitas de casa em casa, brincadeiras na escola e festas no quilombo. E a mostra conta com a participação direta de crianças do território e de integrantes do Quilombo Manzo. A mostra acontece no dia 30 de maio, sábado, às 16 horas, no Centro Cultural Vila Fátima. A entrada é gratuita e a apresentação conta com acessibilidade em Libras. Esperamos por vocês no Território de Riso. Até lá!
0: Até lá, meu caríssimo Eliseu Custódio, cofundador e gestor de criação do Instituto Hahaha, convidando a gente, vocês aí, claro, né? para a mostra final do projeto Ocupa Hahaha Território do Riso. 7 palhaços e palhaças conduzem o público por uma travessia artística composta por música, jogos, narração e interação direta com crianças e famílias. O elenco é formado por Daniela Rosa, a Rosa, Evandro Eringer, o Repimboca, Caru, a Lamparina, Laura Raízes, Macaxeira, Led Marques, o Ledson, e Letícia de Cássia, a Aurélia e o Vinícius Queiroz, o Chouriço com Feitiço. Evento neste sábado, dia 30, a partir das 4 da tarde. Mais informações sendo obtidas em @instituto.

0: Olha aí. Sonic Youth, Teenage Riot, Baiana System, Alice Carvalho e Anitta Balacobaco. 15 para as 4.
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0: The Runaways, Dead and Justice, The White Stripes, Seven Nation Army, Coletivo Dynamite, Michael, de Sérgio Gifone. 4 horas.
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0: Sominoses, às 4h01, nosso segundo entrevistão de hoje, nosso segundo bate-papo, vai ser com o violinista, compositor e produtor musical Matheus Félix, que ele vai se apresentar no Teatro Santo Agostinho com o show Feitiço Violino África Brasil, um mergulho na música instrumental e na riqueza da música brasileira, em diálogo com tradições africanas, caribenhas e norte-americanas. Vamos conversar com ele. Ótima tarde para você, meu querido. Seja bem-vindo, Matheus.
6: Salve, Luiz. Como é que tá? Tudo bem, meu cara?
0: Tudo certíssimo. Preparadão já para o show? Como é que tá?
6: Com certeza. A gente fez o nosso último ensaio essa semana aí, com a banda quando completa. Timaço, que eu tô podendo, né, ter a honra de tocar junto aí. Thiago Delegado, Aloysio Horta, contrabaixo. Né? O Thiago fez a direção musical e sete cordas também.
0: Uhum.
6: O professor André Limão Queiroz, né, professor da FMG também, de bateria, né, na Escola de Música. Os convidados, principalmente, a Débora Costa, que vai tocar percussão, a Tamires Cunha, no clarinete, e o Dudu do Cavaco, né, que é do Instituto Mano Down, vai estar lá também me prestigiando, me dando essa honra, né, de tocar com ele também. Né?
0: Maravilha. Matheus, quando você começou a sua carreira, você já foi direto para o violino ou não?
6: Sim, na verdade, eu comecei com 8 anos de idade cantando em coral, né?
0: Uhum.
6: Durante alguns anos, eu sempre tive a vontade de tocar violino, e minha mãe falou assim, vamos ver. E aí me colocou no coral, na época eu fiz o coral, adorei cantar, cantei por muitos anos. Aos 13 eu entrei para o Palácio das Artes, aí que eu tive realmente esse contato com o violino.
0: Ah, então você estudou no Cefar, eu tentei entrar lá e não consegui.
6: Na época chamava Cefar, né? Nós estamos falando.
0: Exatamente, dos isso. 90, né? Agora é Cefarte, né?
6: Correto.
0: Exatamente. Eu lembro que eu tentei, mas era uma prova só de percepção, cara. E que é a mais difícil, né? Porque a gente não treina a percepção no dia a dia, né?
6: Exato. A gente tende a tocar o instrumento.
0: Né? Exatamente. Mas que maravilha. E chegamos então ao Feitiço Violino África Brasil. Queria saber como é que você montou esse repertório, o que, que você está tocando lá.
6: Então, nossa, foi uma coisa muito legal, porque eu tive a ideia desse show de trazer para o violino popular, que é uma coisa que eu já faço há muitos anos. Inclusive, a minha pesquisa de mestrado atualmente aí na FMG com o Carlos Aleixo, né, o professor da Escola de Música, vice-diretor da Escola de Música, ele é meu orientador, é voltada para o violino popular brasileiro, né, que é uma coisa que tem acontecido nos últimos 20 anos, aí, uma ascensão do violino. Né. Tem nomes muito importantes da música popular, o Nicolas Cacique, o Ricardo Reis, né, que nos anos 2000 aí, trouxeram essa nova visão assim, sobre o violino, né, que não estava tão disseminada. A gente já tinha antes o Antônio Nóbrega, né, como referência assim, do violino popular, mas da música, dentro da música instrumental propriamente dita, né, esse start começou na década dos anos 2000, e esse contato foi uma referência para mim, além de escutar muita gente boa que eu gosto, Jean-Luc Ponty, Didier Lockwood, grandes músicos aí do jazz instrumental, né?
0: Uhum.
6: Mas da música popular brasileira, eles foram que tipo assim, abriu um pouco assim, os horizontes, né? E eu comecei a inserir o violino desde então, né, nessa trajetória, formei no violino erudito mesmo, né? Ou de concerto, né? Na UENG. E aí agora eu estou fazendo meu mestrado com foco no violino popular. Aí, respondendo a sua pergunta, Eu viajei para Cabo Verde, na África, no arquipélago, onde eu tive contato com a cultura, né, de vários países da África lá em Cabo Verde, conheci algumas pessoas, pude ver a música local também. Isso balançou muito meu coração,
0: Imagino.
6: porque eu vi muita coisa do Brasil e vi coisas diferentes também, né? E despertou assim essa pergunta, né, esse questionamento, né, dessa música, como essa música é feita aqui no Brasil e o lugar dela, né, que ela ocupa, assim. E voltando para dessa vez que eu fui a Cabo Verde, eu fui com um projeto maravilhoso chamado Canções para Abreviar Distâncias, que eu fiz em parceria com a Isabela Bretz e com o Rodrigo Lana. Eu produzi esse álbum junto com os dois. E é um poema de cada país da língua portuguesa que a gente musicou. Ele não tem a pretensão de fazer um recorte de músicas locais, né, de cada país, mas acabou que a gente conheceu os poetas, né? São todos poetas vivos, né? Na época eram todos poetas vivos. E a gente pôde ter um pouco de contato, né, com essa cultura local. E isso me instigou a fazer um pouco desse recorte também da música afrodiaspórica, né? Então, as minhas influências diretas são Milton Nascimento, Letieres Leite, Moacir Santos, Pixinguinha, né, que são as minhas referências, né, para montar o repertório que não é autoral, né? Tem uma parte que é autoral, tem as quatro músicas autorais. Mas a parte que não é autoral tem esses compositores. Assim como a Tamires Cunha, né, que vai participar do show tocando clarinete, tem uma composição dela. E uma composição de uma amiga também chamada Nuna Lumi, que é uma composição que é o maracatu, por exemplo, né? Então, o repertório flerta muito com esse diálogo, né, com a música afrodiaspórica.
0: Maravilha. Oh, claro que no título tem África Brasil, eu me lembro do disco do Jorge Ben. O Jorge Ben também foi uma influência para você?
6: O Jorge Ben sempre foi. Eu gostava muito de ouvir Jorge Ben na década dos anos 2000 também, até antes um pouco. Minha irmã mais velha, ela escutava muito. Eu teve muito a ela assim para ter tido contato com a música brasileira, né, com forró, com samba e principalmente com Jorge Ben, porque ela tinha um disco que era uma coletânea do show ao vivo dele, que era sensacional esse show. E tinha um violinista que tocava na banda, sabe? Com uma pegada mais folk, uma pegada mais rock assim.
0: Sei.
6: Mas que balançou também na época. Eu falei: olha só, tem um violino na banda de samba, né? De rock samba, né? Do Jorge Ben, né?
0: É. Deve ser aquele disco ao vivo no Rio, não é não? Que ele tá na capa segurando a Telecaster dele, assim. Que eu acho que eu.
6: Tem a capa preto e branco, é uma coletânea que saiu na
0: Preto e
6: época para
0: branco.
6: uma rádio, assim, eu acho.
0: Ah, entendi. Não, então é outra coisa. Mas, cara.
6: Tem muito tempo que eu não vejo esse disco.
0: Mas hoje é fácil de encontrar, né? Vai no streaming aí que você acha.
6: Com certeza. Mas eu escutei ele recentemente, sei lá, uns anos atrás, eu escutei ele e lembrei dessa história, assim, que eu escutei o violino na época, falei, puxa vida, que violino bem tocado, né? Que pegada interessante dentro do samba, né?
0: Pois é, cara, o violino, de vez em quando, ele se mistura de maneira muito interessante. Ele é utilizado com inteligência na música, né, popular, como, por exemplo, no Hurricane, do Bob Dylan. Não sei se você conhece essa música, que tem um violino durante a música inteira, e é lindo. E ele coloca. E é curioso porque conta a história de um boxeador preso injustamente, né? O cara ficou 19 anos na prisão, acusado de um assassinato que ele não cometeu. Foi uma prisão totalmente racista ali nos anos 60. E o Bob Dylan fez essa música, abriu o disco dele, tem 9 minutos, ele conta a história inteira de cabo a rabo, inclusive do julgamento totalmente armado, sabe? E tem esse
6: Olha só.
0: violino, dando um tom assim de lamento, né? De tristeza e tal, pela história que está sendo narrada. Muito legal. Depois de curiosidade.
6: Então, uma coisa curiosa, o Bob Dylan tem uma banda que eu produzi um trabalho chamada Gabner, que é de um querido amigo que se passou aí desse plano para outro, né, recentemente, que é o Jorgito, e ele era super fã do Bob Dylan, né, eu produzi esse álbum. Quem quiser pode procurar no streaming aí, chama Gabner, com amigos queridos tocando também, né? Gustavo Campos, percussão, Otto tocando baixo e teclado, e o Rafael tocando guitarra. E o Jorgito, que tocava gaita, super fã, e as músicas dele têm muito esse diálogo. E nessa banda eu toquei violino, toquei bandolim, tem uma pegada bem interessante, assim, né? E eu lembro que, pessoal, e tinha outra banda que eu tive também, chamada Músicas do Espinhaço, né? Com o Bernardo Espinhaço, que tem muito essa história de contar as músicas de Minas Gerais, contar as histórias de Minas Gerais através da música, dos lugares, né? Principalmente da Serra do Espinhaço. E fizeram uma comparação super interessante com a banda do Bob Dylan, nessa época, por isso que eu tô lembrando.
0: Que massa.
6: Que os músicos eram bem versáteis, todos tocavam vários instrumentos e trocavam os instrumentos, e tinha o violinista também.
0: Que legal, cara. O Bob Dylan teve uma participação, é curioso, né? Um garoto branco lá do interior dos Estados Unidos, e um cara que era muito querido pela comunidade negra na época da luta pelos direitos civis lá nos Estados Unidos, e porque... Ah. Quando ele cantou, né, em Blowing in the Wind, quantas estradas um homem deve andar até que ele seja chamado de homem? A comunidade negra se identificou muito com aquilo, né, cara? Falou, puxa vida, velho. É, até quando a gente vai ter, falando da diáspora mesmo, né, de andar pelo mundo, que lugar que a gente vai chegar pra gente ser respeitado como seres humanos, né? Muito forte o negócio.
6: Com certeza.
0: É.
6: Com certeza. E isso é uma coisa que eu, assim, né, coloquei o nome da turnê muito em função disso, né?
0: Uhum.
6: É, o repertório, sabe? O repertório tem músicas de engajamento mesmo. A própria música Cubanito, né? Cubanito foi uma música que eu compus pro Jorgito, esse amigo que... Jorge, né? O apelido era Jorgito, aí eu coloquei a música Cubanito em homenagem a ele.
0: Ah, que legal.
6: É, e tem esse engajamento mesmo, né? Da questão que a gente sabe que do boicote de Cuba, etc, né?
0: Uhum.
6: Assim como a gente tem também uma música chamada Valse para Todes, que é uma música que eu gravei com a banda Outro Gato. Não sei se você lembra, mas você fez entrevista comigo desse trabalho também.
0: Eu lembro.
6: É. E aí eu vou fazer uma releitura da música com o show ao vivo agora, da Valse para Todes, que fala exatamente isso, da gente ter, de qualquer pessoa poder andar por qualquer lugar da forma como ela quiser, da forma como ela, né, se sentir bem, né? E que ela não tenha medo de andar, as pessoas não tenham medo de andar, né, de transitar por esses lugares, né? Que exista sempre uma compreensão, que exista sempre um diálogo, né?
0: Uhum.
6: E pra gente não ser tolhido, né?
0: Claro.
6: Do que a gente acha que é, né?
0: E é isso. E não é nem muita coisa, né, cara? É o básico, viver em paz e ser respeitado. Pronto.
6: Sim.
0: É isso. Eu tenho uma galera que vai tocar contigo lá também, né? Você já falou da Tamires Cunha, quem mais vai participar contigo do show?
6: Então, na direção musical, Thiago Delegado, ele tá fazendo sete cordas também. Aloysio Horta, no contrabaixo elétrico. André Limão Queiroz, né, que é o professor aí da Escola de Percussão, né, da Escola de Música, né, no curso de percussão da FMG. Essa é a minha banda base, junto com a Débora Costa, né, que é percussionista. Os três, André, Thiago Delegado e Aloysio, formam uma delegacia, né, que toca toda quinta-feira no Duplex, né? Não sei se a turma conhece, mas é muito legal, e eu sempre vou lá da Canja, foi onde eu tive esse primeiro contato com o Delegado há muitos anos atrás, quando eles tocavam. Delegacia já está fazendo muitos anos, né? E aí eu toquei, dei muita canja, a gente conviveu muito nessa época, né? E quando surgiu a ideia do projeto, eu convidei eles para poder participar e o Thiago Delegado para dirigir, né? Então, essa é a banda base. Junto com eles temos a Tamires Cunha, que eu falei, né? A gente vai tocar a música dela linda, chamada Sonhos, que eu perguntei para ela: Tamires, qual música você acha que a gente deve tocar, né? Ela falou: tem essa música minha aqui, vamos fazer ela. Na primeira escuta, eu já falei que ia ser mesmo. Concordei com ela na hora. Aí depois eu tive a ideia de convidar... Depois não, né? Na formatação do projeto, né? O projeto é aprovado pela Política Nacional de Blank, né? De Minas Gerais. Então, no começo, quando eu escrevi o projeto, já estava com essa ideia dessa banda, convidando também o Dudu do Cavaco, né? Como eu falei antes, né?
0: Uhum.
6: Então, esses são os convidados, né?
0: Bom demais. Tem que chamar os amigos, né, pô, pra celebrar aqui 30 anos como violinista, 25 como músico, professor, produtor, tem seus projetos educacionais também, né? Parabéns pela trajetória, viu?
6: Muito obrigado.
0: E tem alguma coisa que você gosta de fazer mais, cara? Ou tudo te deixa feliz? Tudo isso que você faz?
6: Uai, eu sou muito feliz como músico. E eu sou muito feliz para onde a música me leva, sabe? Já, como eu falei, já fiz uma turnê fora do país por causa da música. Eu já toquei em Portugal, já toquei lá nos Açores, toquei na Espanha, toquei no Cabo Verde, né? O que foi realmente um divisor de águas para mim conhecer o arquipélago. A gente foi super bem recebido lá, foi através é um braço da Funarte que tem lá, né? Da Embaixada Cultural daqui do Brasil. Isso foi no, em 2017, 2018. Nós voltamos em 2018 para fazer esse show completo, né? E tivemos a sorte de conhecer pessoas incríveis, que é o que eu falo que a música me leva para esses lugares também. Eu conheci Mia Couto, eu conheci o
0: Uau.
6: Crisódomo Araújo, que é o poeta que escreveu a música de Timor-Leste. O Crisódomo, conheci ele lá em Cabo Verde mesmo, né? E o Mia Couto aqui em BH, né? A gente apresentou a música para ele, ficou super emocionado com a música. Ele comentou com a gente que tinha receio de escutar músicas dele, né? Poemas dele musicados, porque nem sempre ficavam bons. Mas nesse dia ele falou que a gente conseguiu alcançar um resultado excelente, sabe?
0: Que maravilha.
6: Então, assim, eu me vejo muito feliz em todas essas frentes como músico, podendo viver disso. E me nutrir disso, né? Me inspirar outras pessoas. Eu acho que a música é fundamental, igual arroz e feijão.
0: Para a gente encerrar, você citou Antônio Nóbrega, que é um artista tremendo, né? Ele toca violino tradicional também, ele toca rabeca, ele toca os dois?
6: Assim, o Antônio Nóbrega, na verdade, é um artista completo, né? Ele dança muito bem, recita, fala poemas maravilhosos, né? Atua, né? Ele é ator também. Para mim é uma referência mesmo de artista completo, né? E eu conheci muito o trabalho do Armorial, né? Do Quinteto Armorial que foi idealizado pelo Ariano Suassuna, né? E ele fazia parte. E conheci também o trabalho solo dele, depois a carreira solo dele, o Instituto Brincante, né? Lá em São Paulo. E ele toca normalmente os trabalhos que eu conheci, ele tocava violino e rabeca, mas ele também toca bandolim. Toca instrumentos de percussão, né? É difícil falar, né? Porque ele realmente é um artista muito completo.
0: Eu tô perguntando também porque eu acho que a sua trajetória, a sua persona artística é parecida com ele, né? Você também toca esses instrumentos todos, não é assim? E é muito ligado à cultura realmente popular, né?
6: Sim. Eu comecei a buscar muito por isso, assim, com o próprio violino em si, né? Como eu toquei muitos anos só violino. Mas depois eu comecei a tocar bandolim. Pouco tempo depois que eu comecei a tocar violino, já tocava bandolim. Aí eu comecei. Depois eu tive contato com a rabeca, inclusive no Festival de Inverno de. Vou entregar a idade, hein? 99, 1999 e anos 2000 da UFMG. Eu tive contato com a rabeca, foi sensacional. Meu primeiro contato era novo, assim, estava estudando ainda. E recentemente eu adquiri uma rabeca também. Então, assim, essa investigação da cultura popular, ela não para, né? Porque a gente tem que estar nos movimentos populares para compreender, né? Se inserir. E o contato que eu tenho também com a música popular vem muito da minha família, né? Meu pai toca violão, a gente fazia roda de choro na casa da minha avó,
0: Aí.
6: quando ela era viva, né? Então, esse contato, ele sempre esteve, assim, latente, né? Sempre muito, muito presente, né? Então, assim, para aplicar isso ao violino, acho que foi apesar de ter sido uma coisa de pensar, repensar o violino, como é que ele atua, né, nesses meios, foi uma coisa que foi vindo naturalmente, né?
0: Maravilha, meu caro. Sempre um prazer falar com você. Parabéns pela trajetória, longa vida. E vamos convidar a turma para ver você no sábado, né?
6: Ah, excelente. Obrigado, Luiz. Olha só, turma, é o seguinte. O próximo show meu, então, nesse sábado, dia 30 de maio de 2026. Feitiço Violino África Brasil, é o nome do show. Vai acontecer às 19h30 no Teatro Santo Agostinho. Ingressos super baratos, está no Disque Ingressos. Vocês podem procurar também na bio do meu Instagram, Matheus Félix Violino, Matheus com TH. Vou adorar receber vocês, porque o feitiço ele precisa de boas histórias e precisa de gente muito interessada em realizar os feitiços. Então, não prometo a pessoa amada, mas eu vou trazer muita alegria para vocês nesse dia. Então, preciso de vocês lá para isso.
0: E aí, com a alegria que você vai passar para essas pessoas, elas vão conquistar a pessoa amada por elas mesmas, não é verdade?
6: Com certeza.
0: Matheus, tem alguma música que você queira ouvir, cara, pra gente tocar agora? Qualquer coisa que você queira escolher?
6: Uai, pode colocar Nem Nome Tem, que é uma composição que eu fiz, que está no álbum da Outro Gato.
0: Nem Nome Tem?
6: É isso, Nem Nome Tem. Ela está nas plataformas. Vocês vão ouvir com a banda Outro Gato, que eu tenho muito orgulho também de estar com a turma desde 2018. A gente gravou esse primeiro álbum do Gypsy Jazz aqui no, em Belo Horizonte, Minas Gerais. É o primeiro álbum gravado nesse estilo. E lá vocês vão ouvir com a versão um pouco diferente, com a banda, com a formação um pouco diferente.
0: Então vamos nessa, Nem Nome Tem. Meu caro, até a próxima, tá? Um grande abraço para você, qualquer coisa. Não precisa nem falar que a casa é sua, que você é aqui da UFMG, né? Então...
6: Isso aí, qualquer coisa é só me procurar na escola de música lá no mestrado, tá, com o professor Carlos Aleixo, lá que eu tô por lá.
0: Maravilha, então. Até a próxima. Abração.
6: Abraço. Até mais.
0: Até. Nem Nome Tem.

0: Tá aí, nem nome tem. Um tema de Outro Gato, esse grupo do qual faz parte o meu entrevistado, o Matheus Félix, que vai fazer show nesse fim de semana, galera. Vai ser dia 30, no sábado, a partir das 7 da noite. Matheus Félix, que é violinista, compositor, produtor musical. A gente conversou muito sobre a história dele, falando desse show também, que tem um monte de participação especial, tá? Vai ser no Teatro Santo Agostinho, na Rua Aimorés 2679, no Santo Agostinho. E se você quiser marcar presença e saber mais sobre o Matheus, acesse o Instagram dele, Matheus Félix Violino, tá? Arroba Matheus, _ Félix, _ Violino, tá? Um underline entre cada uma ali das palavras. Essa conversa que eu tive com ele vai ficar disponível depois em ufmg.br/rádio. Agora, 4h25.
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0: 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Agora são 4h31.
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4: 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Pode ser a falta de legenda em vídeos, a ausência de intérprete de Libras, linguagem complicada ou sinais visuais mal projetados. A Lei Brasileira de Inclusão garante que a informação deve ser clara, acessível e compreensível para pessoas com deficiência. Não é possível comunicar sem incluir, e a acessibilidade também passa pelas palavras, sons e imagens. 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
0: Muito bem, vagão passando na sua rua, no seu rádio. Clarice Oliveira no comando. Boa tarde, Clarice.
6: Boa tarde, Luiz. Boa tarde aos ouvintes. Estamos aqui nessa quinta-feira para mais um Vagão do Esporte.
0: Então vamos lá, já são 4h33. Agora você está no YouTube também, não é?
6: Sim,
0: isso?
6: Sim, YouTube, Histórias do Esporte, quem quiser acompanhar a nossa live. E bora começar falando de Roland Garros, porque hoje uma zebraça... passou pelo Saibro de Paris, passou passou meio rastejando, passou ali quase sem conseguir, mas passou.
0: Nossa Senhora.
6: Porque simplesmente o número 1 do mundo de Jannik Sinner está fora de Roland Garros. Juan Manuel Cerúndolo, número 56 do ranking, foi aí o algoz do italiano, venceu por 3-2, numa virada, né? E o Sinner tava vencendo o jogo tranquilamente, parecia que era mais um dia normal na vida de Jannik Sinner, né? Vencendo ali, ganhou o primeiro set por 6-3, o segundo por 6-2, parecia que fecharia ali num 3-0, tudo normal.
0: É.
6: Mas quando tava 5-1, faltava só um game pro Sinner ganhar, ele começou a passar mal, sentiu ali alguma coisa estranha, até pediu atendimento, né? Aquela coisa. Mas aí... ele não conseguiu, ele simplesmente desmoronou. E aí perdeu esse terceiro set por 7-5 e perdeu os dois próximos por 6-1.
0: Isso foi uma tragédia. Foi. Entendeu?
6: Foi.
0: Foi uma zebra, não. Foi uma tragédia.
6: Foi. Incrível como que o corpo, na hora que o corpo resolve, fala, ó, não adianta.
0: Nós estamos falando isso aqui direto, né?
6: É.
0: Direto, por causa da questão do Alcaraz...
6: Sim.
0: E tantos outros exemplos, né, de atletas que chegam no esgotamento físico e mental por causa da correria, da exigência, né, da luta contra si mesmo. Aí o corpo fala, parou, chega!
6: Pois é. E assim, a gente falou ontem que tá muito calor lá na França, né, tá muito calor. Os jogos são de manhã, né, no fim da manhã, perto do meio-dia ali, é apertado demais, complica... Só que o Sinner falou depois que não foi só isso. Ele disse que ele revelou, né, que ele dormiu mal. Olha a importância,
0: tá vendo?
6: De uma boa noite de sono. Ele disse que dormiu mal nessa noite e ficou sem energia, que ele estava tonto a partir do terceiro set,
0: tá
6: ali.
0: Vendo?
6: Então ele gastou a energia que ele tinha nos dois primeiros e boa parte do terceiro, mas aí ele não conseguiu mais. Conseguiu.
0: Que triste. Perdeu para si mesmo, né?
6: Sim.
0: Perdeu para o próprio corpo.
6: Pois é, ele me falou, simplesmente não me senti bem desde as primeiras horas da manhã. E aí, mas ele ainda conseguiu ganhar esses dois sets, né? Esses dois games, 6-1 e 6-1, ele conseguiu ganhar.
0: Não.
6: Game, não tomou o pneu. Só que aquele que ele precisava antes, quando tava 5-1, ele não conseguiu. E aí o outro já veio com tudo, né?
0: Inacreditável, gente. Um gamezinho, cara.
6: Pois é, como
0: pô,
6: é que
0: já
6: pode?
0: Que ele não conseguiu dar uma recuperada, o técnico falou, velho, respira, falta só um. Depois você descansa. Mas eu acho que ele tava no inconsciente já querendo, precisando desistir, Clarice.
6: Será?
0: Porque pra ele continuar mesmo na competição era muito simples, ué. Eu vou tentar vencer um set inteiro depois, vou entregar esse, tá ganho praticamente.
6: Imagina. Tinha que ser ali a última força, a última gota ali de energia.
0: É, exato.
6: Pra depois pensar.
0: É, acho que foi inconsciente dele trabalhando mesmo. Falou, velho, não vai dar, ok? Eu sei que é Roland Garros, você é importantíssimo.
6: Pois é.
0: Né? Teve até uma repórter que perguntou pra ele na coletiva se ele se arrependeu de não ter aberto mão de um dos outros torneios, né?
6: Sim.
0: Madrid, por exemplo, pra ele.
6: Ele vinha ali melhor, né? De vários torneios seguidos, né?
0: E ele falou, não sei. De repente poderia ter acontecido mesmo, ele falou. Eu não sei, eu joguei muito bem os dois primeiros sets. Joguei muito bem, tava jogando muito bem o terceiro.
6: Que coisa.
0: E a bateria acabou.
6: Será que ele vai fazer uns exames aí pra ver se tem alguma coisa que tá, né, por trás disso? Porque.
0: Exaustão mesmo, né?
6: É, complicado. E assim, como a gente já falou, né, o Alcaraz tá fora porque ele tá lesionado, né, já tem um tempo. E aí, sem o seu, né, o seu arqui-inimigo, seu grande rival, essa era a grande chance do Sinner vencer o único Grand Slam que falta pra ele. Ele simplesmente não tem Roland Garros no currículo.
0: Olha só,
6: Mas aí hoje, então, tudo foi por água abaixo, ficou pra próxima. E agora, Djokovic e o Zverev, né? Os dois próximos do ranking aparecem como possíveis favoritos, mas depois dessa de hoje, eu acho que ninguém arrisca apostar todas as fichas em alguém.
0: Exatamente.
6: Porque ficou muito em aberto. É o Grand Slam mais aberto dos últimos tempos, a partir de agora.
0: Com certeza. Inclusive, João Fonseca tem chance.
6: Pois é.
0: Se ele passar pelo Djokovic, ele vai ganhar moral, confiança.
6: Sim.
0: Se ele tiver que catar o Zverev na frente, perdeu pra ele há pouco tempo, mas...
6: Mas ele sempre dá,
0: sempre
6: né? Sempre dá um calor no jogo ali.
0: Exatamente.
6: E faz o adversário ter que dar o máximo também.
0: Isso, e ele nunca tinha jogado contra o Zverev, foi a primeira partida. Então,
6: pois é.
0: Né? Agora ele já sabe, já teve na quadra com o cara, já é outra coisa.
6: Exatamente.
0: Já começa a crer, né? Porque com o Sinner na jogada era impossível.
6: É, agora todo mundo, né, tá ali esperto, pensando, vai que...
0: Exatamente. Pra você ver como é que é o esporte, Clarice. O Sinner falou isso na entrevista também, ele falou, é o esporte, galera. Isso é do esporte. Porque não é só o talento, né? A memória muscular dos movimentos que você tem que fazer, você saber como é que você tem que agir com o adversário para poder conseguir o ponto para forçar um erro,
6: são,
0: né?
6: Várias
0: Aliás,
6: coisas.
0: Eu descobri isso, sabia? Lembra que eu falei que eu não entendi o que era
6: do erro não forçado?
0: Erro forçado pelo adversário. Você força um erro no adversário, entendeu?
6: Sim.
0: De acordo com uma jogada. É por isso que chama erro não forçado, que é quando você erra sozinho. Não por conta de uma ação do seu oponente.
6: Mas foi nesse impasse que a gente chegou. Beleza, um erro forçado. Mas o que ali que é não forçado? Se a bola vem de qual jeito? Que você erra porque ele mandou forte. Ou você erra porque ele mandou muito, muito no fundo.
0: Não,
6: é isso que é a dificuldade, identificar qual que é o erro que é não forçado.
0: Eu acho até que não é tão difícil. Por exemplo, o cara faz um movimento certo com a mão, mas a bola bate ali no...
6: Ah, mas aí como é que
0: ele vai... Diferente.
6: Aí a gente vai ter que saber que foi certo, mas a bola
0: não,
6: tomou...
0: Mas
6: aí tá complicado. Tênis já é um time meio complicado para quem começa a acompanhar. É o impedimento do tênis. Não é regra, mas é a coisa mais complicada.
0: Mas a lógica por trás é essa, entendeu?
6: Sim, isso aí sim.
0: Por exemplo, uma dupla falta é um erro não forçado, que é quando você...
6: Ah, e no saque, entendeu? Com certeza, é fácil. Só você que tá ali, se
0: isso,
6: você erra o saque, claro que foi não forçado.
0: Vezes e tal.
6: Mas quando ele rebate...
0: Ah, por exemplo, outro erro não forçado, uma deixada, um drop shot que a gente fala, né? Que é aquela bola curtinha.
6: Sim.
0: Né?
6: Que aí acaba batendo na rede.
0: Que
6: você não consegue passar.
0: Exatamente.
6: É, isso,
0: entendeu?
6: Sim.
0: Entendeu? Você faz ali o movimento, faltou uma forcinha. Cara, tanto que o cara fica louco,
6: sim,
0: né? De raiva.
6: Sim,
0: por causa disso.
6: Era ele conseguir ali o gesto e acaba errado.
0: Hoje, por exemplo, o Sinner saiu por causa de uma doença não forçada.
6: Ah, sim, isso com certeza.
0: Tô brincando. Mas essa foi forçada, porque o cara, né? O esforço que ele faz dentro de quadra não é brincadeira e tal.
6: E depois que ele sentiu mal ali, dava pra ver que ele tava errando umas bolas que... jamais erraria, né? Às vezes mandando muito fora da quadra, mandando, não conseguindo alcançar. Ele realmente levou o corpo dele ao máximo ali, né? É. Alguns até, talvez muitos teriam abandonado, falado, ó, chega, não dá mais, mas ele ficou até o fim, ainda conseguiu 2 games nos últimos 2 sets.
0: Vomitou.
6: Mas,
0: ele vomitou na quadra.
6: Era a luta dele com o corpo dele.
0: Exato, e isso, ó, é o seguinte, vai suscitar outras discussões além do esporte, né?
6: Uhum.
0: Seríssimo, discussões exatamente sobre saúde, de jogador de saúde mental. Tivemos essa semana a morte daquele fisiculturista brasileiro, um menino de 22 anos. Aquilo pra mim não é esporte, mas com todo respeito a quem faz, né? Porque você se transmutar numa outra criatura, né?
6: Uhum.
0: Fazer o seu corpo se modificar com o uso de anabolizantes ali, hormônios e tal.
6: Sim.
0: Pra poder se exibir em cima do palco, eu acho muito bizarro.
6: É.
0: Mas respeito, tudo bem, né? Aí, o cara morre com 22 anos exatamente por causa disso, tentando alcançar uma forma...
6: Olha isso.
0: Muito além do que, ele deveria. Forçou...
6: Sim.
0: Forçou demais da conta.
6: Aí vem o debate, o limite,
0: exatamente,
6: né, do corpo, que o atleta coloca o corpo aí.
0: É.
6: E, bom, vimos hoje que um dos melhores atletas do mundo na atualidade, né, o Sinner, acabou perdendo essa batalha pro próprio corpo. Então tá fora de Roland Garros. A zebra passou aí hoje, mas com essa explicação, né, em comum.
0: E ele falou que vai parar, né? Ele vai dar um tempo agora, vai descansar. Ninguém sabe quanto tempo, tá?
6: Depois ele deve ter ficado tão abalado porque faltava só um game, que ele deve estar assim, ai, não quero saber. Mas talvez daqui a alguns dias ele já... Porque também o atleta não consegue ficar longe. Não consegue ficar sem jogar. Daqui a pouco eu acho que... Até porque vai dar tempo de acabar Roland Garros, né? Ainda tem muitos dias pela frente. Depois ele volta aí no próximo, que agora vem a gira de grama, né? Aí que fecha com o Wimbledon.
0: Mas ele falou que não vai jogar nenhum na grama.
6: Ah,
0: e você falou na coletiva.
6: Ah, então já são alguns meses aí de sabático.
0: Se ele mudar de ideia no meio do caminho, vamos ver. Mas foi o que ele falou.
6: Bom, vamos ver então. E vamos trazer aqui os resultados, né, de brasileiros em Roland Garros. Estamos aí acompanhando as chaves de duplas. O Marcelo Melo, ao lado do Andrés Moutenne, acabou perdendo para o Skupisk e Harrison por 2-0, parciais de 6-3 e 6-1. Na feminina, Ingrid Martins e Solana Sierra venceram Dart e Panova por 2-0, parciais de 6-4 e 6-3, então avançam para a segunda rodada. E a Laura Pigossi estava como alternate, a gente até tinha falado aqui, né, que é aquele pessoal que fica ali esperando alguma dupla desistir, acontecer alguma coisa, e rolou, ela entrou na disputa, formando dupla com a estadunidense Alicia Parks, mas pegou logo uma pedreira, a dupla número 3, Zhang e Mertens, e perdeu por 2-1, parciais de 2-6, 6-4, que foi o que elas ganharam, e 6-7 no tie-break, 10-6. Elas ainda foram muito bem ali, né? Fizeram essa terceira cabeça de chave aí, terem que se esforçar bem. Mas então, a Laura Pigossi foi eliminada. E a Luísa Stefani estreou nas duplas mistas, né? Com o salvadorenho Marcelo Arévalo. Eles são cabeça de chave número 2, mas acabaram superados por Goranson e Rutliff por 3-6, 6-3 e 7-10. Então, a Luísa não segue aí nas duplas mistas, mas ela segue na chave feminina, né? Amanhã, às 9h30, tem Marcel Demoliner e o indiano Balaji contra os alemães Schneider e Wallner. Então, na chave masculina. Na chave feminina, 7h30, Luísa Stefani e Gabriela Dabrowski contra Pridankina e Tang. E as duplas da Bia e da Ingrid Martins devem disputar a segunda rodada no sábado. E amanhã, a partir das 10h30,
0: tcharam,
6: não antes das 10h30, como é falado no tênis, né? Tem os 2 jogos antes, não dá pra saber quanto que vai demorar, então não antes de 10h30 da manhã, temos João Fonseca contra Novak Djokovic pela terceira rodada, valendo vaga nas oitavas de final de Roland Garros.
0: Doideira, Roland Garros que vai até o outro domingo, dia 7.
6: Pois é, então.
0: Né?
6: É.
0: Tem muito jogo ainda, mas o de amanhã, para nós brasileiros,
6: sim,
0: é o mais importante.
6: E com certeza o mundo todo aí também, né?
0: Curioso.
6: Vai estar de olho, um duelo inédito, gerações se encontrando, né? Gerações aí medindo forças.
0: Isso.
6: E é bom, tomara que o João chegue até a semana que vem, que vai ter o feriado, aí vai ficar mais fácil a gente acompanhar a semi,
0: já pensou?
6: A final, até as quartas mesmo, né? Então...
0: Já vou estar de férias, inclusive.
6: Aí, ó.
0: Agora, uma coisa que eu queria saber, Clarice, falando do Djokovic, é a reação dele com relação ao que acolou com o Sinner hoje.
6: Nossa, pois é.
0: Porque o Djokovic está com 38, né?
6: Pois é.
0: E jogando. E dependendo do andar da carruagem, isso vai para 5 sets, né?
6: Sim.
0: Você já pensou?
6: Embaixo de um sol escaldante.
0: Embaixo de um sol escaldante, já com a musculatura mais frágil, com tudo, né?
6: Nossa Senhora.
0: Pra ele, o bicho vai pegar.
6: Agora, né? Ele vai ficar com medo, vai ficar ansioso, não vai conseguir dormir igual assim.
0: Pois é.
6: Meu Deus.
0: Isso vai ajudar o João Fonseca.
6: Temos que usar todas as armas, né?
0: É.
6: Então, amanhã aí, muita torcida pelo nosso Joãozinho. Quem sabe, né? Ele consegue. Ele, por enquanto, não tem vitória contra top 5, né? Uhum. Ele tem do Rublev, que era número 8 na época, né? Então, ele tem uma vitória contra um top 10. Mas top 5 ainda não. Ele já enfrentou, né, o Alcaraz, o Sinner e o Zverev. Agora, quem sabe, contra o Djokovic, não é a hora dele ganhar.
0: Quem sabe? Se depois pegar o Cerundo é freguês, né? O argentino, inclusive, o João ganhou o título de ATP dele, foi dele lá na Argentina, inclusive, foi.
6: Aí,
0: a final foi contra o Cerundo.
6: Mas são dois Cerundos, né? Era esse? Porque depois eu vou ver que estão os dois.
0: Foi esse.
6: Esse
0: foi
6: é
0: esse
6: o...
0: de hoje.
6: É, esse
0: tem
6: é o
0: um irmão,
6: Juan,
0: é.
6: O outro é Francisco,
0: não
6: é uma coisa
0: sei.
6: Com F.
0: É.
6: Ele tá até nas propagandas aí do Roland Garros, eu fiquei olhando assim, ó, era aquele cara.
0: E ele tá jogando também.
6: Sim, então.
0: Inclusive, tava na outra quadra.
6: Pois é.
0: E, bom, vejamos, né?
6: Agora botaram o nome deles aí, né, no alto do tênis mundial.
0: É, pode colocar uma hora da tarde esse jogo, viu, igual o outro. Tipo
6: pois
0: isso.
6: É, ontem aí. Também então, acabou sendo o começo da tarde, né? Então, assim, no mínimo 10h30, mas tá mais pra meio-dia.
0: É.
6: Agora vamos falar do futebol, vamos trazer aqui, né, resultados aí de Libertadores e Sul-Americana e também os próximos jogos. Ontem... O Atlético recebeu o Puerto Cabello.
7: Puerto Cabello, sim!
6: E o gol que o time tanto precisava demorou a sair, né? A torcida ficou naquela angústia ali, precisava muito do gol, precisava da vitória, né? Qualquer outro resultado eliminava o Atlético. E, por outro lado, qualquer vitória simples classificava em primeiro, né? Então, tava muito entre o céu e o inferno ali, né? E o primeiro tempo foi ruim, com muitos erros ali do Atlético. Não conseguiu, né, levar perigo ali, não obrigou o goleiro adversário a fazer grandes defesas. Quem teve boa chance foi o Puerto Cabello com o Vargas, que parou ali na defesa do Everson. Mas no segundo tempo o Atlético voltou melhor, foi pra cima e o Puerto Cabello tentou aproveitar os contra-ataques. E aos 16 minutos, finalmente, Bernard recebeu na entrada da área, tentou um passe pro meio, a bola bateu na defesa e voltou nele. Aí ele trouxe pro pé esquerdo, saindo da marcação, e chutou rasteiro no cantinho. Gol ali pra, né, explodir a arena em festa.
0: Meu Deus.
6: O gol do Bernard, que ele tava mal antes, só que agora nos últimos jogos, ele tem sido o melhor jogador do Atlético, né? Acho que depois que o Hulk saiu, ele assumiu a responsabilidade e tá sendo o melhor do time, e ontem fez simplesmente o gol da classificação.
0: Que coisa! Eu também tô surpreso, tô adorando essa fase dele aí, poxa.
6: Tá voltando a alegria nas pernas,
0: tá,
6: né?
0: Mandando,
6: o pessoal ficava zoando.
0: Mandando bola na trave, assumindo a responsabilidade do jogo.
6: Sim, e mandando bola na rede, que é o que interessa, fez o gol que foi da classificação, porque depois do gol o Atlético tentou controlar o jogo, ainda mandou duas bolas na trave. E aí ficou nisso, 1-0 e vaga direta nas oitavas da Sula. O Puerto Cabello, que começou a rodada líder, terminou em último lugar.
0: Nossa!
6: Aí sim, foi do céu ao inferno. Isso porque o Cienciano e o Juventude empataram em 1-1. Então terminou o Atlético com 10, classificado para as oitavas. Cienciano com 8, classificado para o playoff. Juventude e Puerto Cabello com 7 eliminados, né? E o Puerto Cabello ainda perdeu ali no critério de confronto direto. Trazendo então os outros resultados, né, dos brasileiros, todo mundo classificou, deu tudo certo. No grupo E, o Botafogo ganhou do Caracas por 3-1, já estava classificado, né? Foi o líder com 16 pontos e o Caracas ficou em segundo, vai para o playoff. E Racing eliminado, olha só, o Racing foi campeão aí, né, há 2 anos, eliminado nesse grupo do Botafogo. O Caracas foi quem pegou a segunda vaga. No grupo G, o Vasco venceu o Barraca Central por 3-0 e passou em segundo com 10 pontos, vai para o playoff. O Olímpia foi o líder com 13, vai direto para as oitavas. No grupo H, o Bragantino venceu o Carabobo por 2-0, passou em segundo com 10 e eliminou o time venezuelano, que ficou com cara de bobo.
0: Aí sim.
6: Tá fora.
0: Ah, não tem jeito de não fazer
6: não
0: essa
6: tem,
0: piada.
6: Né?
0: Perfeito e tal, né?
6: E o River Plate passou em primeiro com 14 pontos, então, nesse grupo. Todos os brasileiros, então, avançam, né? Seja em primeiro, seja em segundo, tá todo mundo lá. Falando de Libertadores, no grupo C, o Fluminense venceu o La Guaira por 3-1 e contou com a derrota do Bolívar para se classificar. Deu sorte, porque dependia de outro resultado.
0: Eita!
6: E conseguiu, terminou em segundo com 8 pontos, enquanto o líder foi o Rivadavia com 16. Olha só, Independente Rivadavia com 16 pontos e o Fluminense com 8, exatamente a metade. E o Rivadavia tá invicto, tá? Foram 5 vitórias e um empate. E ele é líder no grupo dele no Campeonato Argentino, que é dividido em 2 grupos, então tem 15 times lá, tem River Plate, tem vários outros. Então esse Rivadavia tá vindo aí muito bem.
0: É...
6: Não é à toa esses 16 pontos, não.
0: Vai, Rivadavia, você vai ver. É, espera só. Melhor não fazer piada.
6: É, melhor mesmo. E o Bolívar ficou em terceiro, então vai pro playoff da Sula. No grupo E, o Corinthians perdeu do Platense em casa por 2-0, mas já tinha a liderança assegurada com 11 pontos, então tava de boa ali. Platense precisava, né, aí poupou muita gente. O Platense precisava confirmar o segundo lugar, conseguiu, né, foi pra cima com tudo, buscando a vitória. Terminou com 10 pontos e avançou. O Santa Fé foi o terceiro e vai pra Sula.
0: Muito bem, então. E aí...
6: Hoje restam 2 grupos.
0: 2 grupos.
6: A serem definidos, às 7 horas no grupo F. Tem Palmeiras e Júnior Barranquilla, Cerro Porteño e Sporting Cristal. O Palmeiras se classifica se vencer, e aí ele pode ser o primeiro. Se empatar, ele com certeza classifica em segundo. Se ele perder, ele tem que torcer pro Sporting Cristal não ganhar fora de casa. Ou seja, tem uma chance do Palmeiras ser eliminado, mas ela é muito improvável, porque ele teria que perder em casa e o Cerro Porteño também perder em casa.
0: Entendi.
6: Então, assim, se quiser torcer, pode, mas é bem pouco provável que isso aconteça.
0: Ah, eu vou... Depois do que rolou com o Sinner hoje, eu acho que vai rolar.
6: Acho que vai rolar. Vai que é o dia, né?
0: É, não, pode cair.
6: O
0: chega.
6: Dia da queda dos favoritos, né? E Palmeiras, né? O último finalista aí, né? Vice-campeão, mas enfim, nos últimos anos tem ido muito bem. Vai que... E às 9h30, pelo grupo D, tem Boca Júnior e Universidade Católica. E no Mineirão, Cruzeiro e Barcelona de Guayaquil. O Cruzeiro precisa da vitória para classificar sem depender de outro resultado. E aí, inclusive, se ele vencer e, ao mesmo tempo, no outro jogo, Universidade Católica perder, o Cruzeiro ainda passa em primeiro. Já se empatar, ele pode, inclusive, classificar em segundo lugar, se empatar ou até mesmo perder. Mas aí depende que o Boca não ganhe. E como os jogos são na mesma hora, não dá muito pra ficar de olho. Se o Cruzeiro estiver, por acaso, ganhando por 3-0, aí vale torcer lá contra a Universidade, que aí o Cruzeiro classificaria em primeiro. Mas se tiver aquela coisa ali, empate ou só um gol de diferença, é melhor garantir a classificação, nem que seja no segundo lugar.
0: Barcelona de Guayaquil, kill them all. Hoje vai ser a pré-eleição do Cruzeiro, vai ser essa aí.
6: Boa. E lembrando que o sorteio das oitavas de final já é amanhã.
0: Oh.
6: Amanhã, ao meio-dia, teremos o sorteio das oitavas de final, tanto da Libertadores quanto da Sul-Americana. E aí já saberemos, então, quem vai se enfrentar. Na Libertadores são 2 potes. Os primeiros colocados do grupo de um lado e o segundo colocado de outro. E aí tudo pode acontecer, pode inclusive cair times do mesmo país. Amanhã saberemos. E aí pela Sula tem, né, os playoffs e também essa disputa aí de oitavas. Amanhã saberemos quais serão os confrontos.
0: 8-8-8. Hoje é 28. Vai definir as oitavas da Libertadores, vai. As oitavas da Sul-Americana.
6: Sim.
0: As oitavas de Roland Garros amanhã com o João.
6: Sim.
0: Né?
6: Verdade.
0: Roland Garros acaba quase no dia 8, no dia 7. Então, ó.
6: Boa.
0: O infinito.
6: Cabalístico.
0: É o limite.
6: Então é isso. Muita emoção aí pra essa noite no Mineirão. Já tem mais de Ontem à noite eram mais de 52 mil ingressos vendidos, né? Ontem à tarde, aliás. Então a expectativa é de 60 mil pessoas aí.
0: Opa.
6: No Mineirão, empurrando o Cruzeiro para essa vitória. Amanhã a gente traz, claro, tudo que rolou e já vamos trazer, né, o que vai ter dado no sorteio, que já também conheceremos aí os duelos de oitavas.
0: Aguardemos.
6: E agora, só para terminar, falando de seleção brasileira, porque a seleção já está, né, reunida, concentrada na Granja Cumari, tirando os três que ainda disputam um final de Champions nesse fim de semana, né? Mas hoje o médico da seleção brasileira, Rodrigo Lasmar, anunciou que Neymar está com uma lesão muscular de grau 2 na panturrilha.
0: Meu Deus!
6: E não apenas um edema. Ele fez questão de falar assim, e não apenas um edema, que tinha sido anunciado pelo Santos.
0: É.
6: Ele não falou essa parte, não, essa parte é o que eu tô falando. Tinha sido anunciado pelo médico do Santos que era um edema. Hoje o médico falou, não apenas um edema, é uma lesão muscular de grau 2. E vai precisar de 2 a 3 semanas para se recuperar. O Brasil estreia em 16 dias na Copa do Mundo. Então, 2 semanas e um pouquinho. Então, ele já tá fora dos 2 amistosos marcados, né? Tem um agora fim de semana e um no outro. E não deve estar apto para a estreia contra Marrocos. Por enquanto, a CBF não fala ali em corte, né? Mas uma seleção tem até 24 horas antes da sua estreia para trocar um jogador convocado por causa de lesão. Se ele tiver machucado, qualquer jogador. Então, o Brasil estreia dia 13, então até dia 12. E eu acho que isso vai até lá que a CBF tem para dizer se tira o Neymar e traz outro que esteja na pré-lista, ou se vai com ele mesmo desse jeito, esperando que depois ele ainda tenha condições. E é isso, a novela Neymar nunca acaba.
0: Meu Deus do céu.
6: Ela só atualiza ali o tema, mas ela continua. É tipo uma Malhação, tem 500 temporadas.
0: Pois é, aí o corpo falando de novo. Ah, você acha que você vai pra Copa?
6: É, então.
0: Você não combinou comigo.
6: Então. É. Pois é, no último jogo que ele jogou, né, com aquele contra o Curitiba, que perdeu de 3-0, acabou saindo com essa lesão, né, que agora sabemos que é uma lesão, e aí vai saber quando que ele vai estar de novo.
0: Seleção brasileira!
6: Demais.
0: Convocado Neymar, sendo convocado para a seleção.
6: Não, dá para fazer um grande time, viu, dá. Inclusive dos outros aí, o Yamal também não tá 100%, tem outros também, que tá todo mundo meio assim, não, gente, não é melhor adiar essa Copa não, que não vai ter os melhores.
0: Esse aí já ia mal, né?
6: Já ia mal, só no nome mesmo, porque ele é um dos
0: é foda.
6: Um dos maiores nomes dessa Copa, simplesmente, que todo mundo quer ver, um dos maiores nomes do futebol mundial, e ele tem o quê? 20 anos. E, então, tomara que ele esteja recuperado aí, né? Mas vamos ver cenas dos próximos capítulos.
0: A ver. Beijo pra Isabela Fernandes, que é apaixonada pelo Lamin Yamal.
6: Aí, viu? E é isso por hoje, Luiz.
0: Muito bem, antes de terminar, preciso fazer a correção, você estava certa. Quem perdeu para João Fonseca foi o irmão mais velho.
6: Ai, viu? A família Cerúndolo.
0: Francisco Cerúndolo.
6: Isso, é Francisco.
0: Isso, é o Juan Manuel Cerúndolo, que é o 56 do mundo, que hoje ganhou do Sinner.
6: Ele é o mais novo.
0: Isso.
6: Ai, pois
0: ganhou
6: é.
0: Mais ou menos, né?
6: É.
0: Levou a vitória de Lambuja.
6: Teve uma bela ajuda do corpo do Sinner,
0: isso,
6: que não aguentou.
0: Desistiu.
6: As horas mal
0: dormidas.
6: Será que não foi ele que fez igual... Não fez igual quando a gente vai jogar em outro, né, em outro país, o pessoal solta fogos ao lado do hotel para o time adversário não dormir. Será que o Cerúndolo não fez alguma coisa ali no...
0: Sei não, viu? Eu sei que os argentinos... Não sei se você lembra da água batizada que teve lá na Copa de 90 contra a seleção brasileira, lembra?
6: Não, já ouvi falar,
0: que
6: né?
0: Que os argentinos
6: 90
0: deram...
6: 90 eu estava nascendo, mas...
0: No intervalo, deram um intervalo ali para uma... Hidrataçãozinha.
6: Uhum.
0: Pegaram a água, os argentinos, e deram uma água com um remédio qualquer.
6: Gente, olha que absurdo. Isso aí era passivo de suspensão de 10 anos da seleção.
0: Da
6: mas naquela época podia tudo, né?
0: Naquela época podia tudo. Né?
6: Meu
0: Enfim.
6: Deus.
0: Ó, mas esses dois irmãos dá pra confundir, porque é a cara de um focinho do outro.
6: Sim.
0: Não fosse a barba do Francisco Cerúndolo, ele tem barba. O Juan Carlos não tem.
6: Aí, ó.
0: Juan Carlos.
6: E agora são os dois que vão estar por aí. E esse aí vai botar no currículo, né? Ganhei
0: Nossa
6: do Sinner. Tirei
0: senhora.
6: O Sinner de Roland Garros.
0: Nossa, agora é o resto da vida. Vai encerrar a carreira. Então, até amanhã.
6: Até amanhã,
0: Clarice.
6: Até.
0: Muito bem, esse foi o Vagão do Esporte. Esse foi também o Expresso 104,5 de hoje. Vamos encerrar este programa com La Producción de Julia. Julia Henrique, sob orientação de Brandon Rodrigues. Bruno Vasconcelos, sobre a programação musical. Apresentação, Luiz Fernando. Aqui na UFMG Educativa, mídia do CEDECON, Centro de Comunicação da Universidade Federal de Minas Gerais, coordenação institucional Rafael Medeiros, supervisão geral de produção e conteúdo Luiz Glória, suporte técnico Judson Porto. Até amanhã.
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5: July 30, 1979. O tratorista Orocílio Martins Gonçalves é morto a tiros por policiais militares durante manifestação de 10 mil operários da construção civil nas ruas de Belo Horizonte. A greve no setor começou e terminou sem direção e sem apoio do sindicato da categoria. Conhecida como Revolta dos Peões, foi uma das 246 greves deflagradas em todo o país no ano de 1979. Naquele ano, mais de 3 milhões de trabalhadores brasileiros cruzaram os braços. As greves foram realizadas por categorias diversas, como os bancários de Porto Alegre, Belo Horizonte, Rio e São Paulo, trabalhadores da cana-de-açúcar de Pernambuco, professores da rede pública de Minas e do Rio, motoristas e cobradores de ônibus de Belo Horizonte, jornalistas de São Paulo. Algumas greves foram totalmente espontâneas, como a Revolta dos Peões. Outras foram organizadas por comissões de empresas e oposições sindicais. A revelia dos dirigentes pelegos, como a dos motoristas de Belo Horizonte, a dos metalúrgicos de São Paulo e Osasco e a da fábrica da Fiat, em Betim. A repressão foi violenta contra os grevistas. Antes do assassinato de Orocílio, o metalúrgico Guido Leão, da Fiat, havia sido morto, atropelado por um carro policial na porta da fábrica. Em 30 de outubro, a PM mataria a tiros Santo Dias da Silva, um episódio muito conhecido porque ele organizava um piquete na porta da fábrica de televisores Silvânia, em São Paulo. Também aqui em Belo Horizonte, um caminhão dos bombeiros lançou jatos de água contra professoras primárias. Naquele ano, o Ministério do Trabalho cassou dirigentes de 27 sindicatos. A explosão de greves naquele ano demonstrava a insatisfação generalizada da classe trabalhadora com os baixos salários, com as condições de trabalho, mas também com a estrutura sindical oficial. A Revolta dos Peões foi a mais clara demonstração da crise social do país naquele período, que era um período de ditadura. Uma categoria até então desorganizada, traída por um sindicato pelego, parou a cidade por 3 dias. Em 1979, portanto, tudo que o governo da abertura, aqui abertura entre aspas, tinha para responder aos trabalhadores era repressão, violência e muita intervenção nos sindicatos combativos. Eu sou Vitor Bozon, professor da Faculdade de Direito da UFMG. Este é o Jubiabá, um programa que debate o direito e o trabalho na história do Brasil. E hoje nós vamos falar sobre a greve dos peões de 1979, julho, em Belo Horizonte. A narrativa que nós vamos explorar a seguir, ela se baseou em registros jornalísticos produzidos no dia 30 de julho de 1979, o dia em que Belo Horizonte parou. A greve durou 5 dias, de 30 de julho a 3 de agosto de 1979. Os conflitos começaram ainda nas primeiras horas da manhã, quando milhares de operários da construção civil passaram a se concentrar na região central aqui da cidade. A paralisação interrompeu parte significativa da rotina urbana. Grupos de trabalhadores ocuparam ruas, bloquearam o trânsito, realizaram vários piquetes em diferentes pontos da cidade. Segundo vários dos relatos que estão hoje expostos nos jornais, houve depredação de veículos, vitrines comerciais e ônibus. Também ocorreram muitos confrontos com policiais militares e integrantes do corpo de bombeiros que haviam sido acionados. A origem da mobilização, imediatamente, ela estava muito ligada à campanha salarial da categoria. O que é que os trabalhadores ali estavam reivindicando? Eles queriam reajustes e melhores condições de trabalho. Um relato do Osmir Venuto, que foi um grevista à época, é muito ilustrativo. Ele vai dizer o seguinte, abro aspas, no momento da greve, foi um momento de fome, na verdade. Então a gente estava reivindicando salário. Nós reivindicamos 8 cruzeiros por mês para servente e 12 para oficial. Mestre de obra encarregado nunca se preocupou com isso porque é uma turma de puxa-saco. Então nós queríamos 8 para servente e 12 para oficiais. E foi em cima disso que a gente bateu e a gente bateu sem direção nenhuma. Fecho aspas. A assembleia principal, ela deveria ocorrer no antigo clube do Atlético Mineiro, após os trabalhadores terem tido negada a utilização de outro espaço inicialmente cogitado. Foi ali na Praça Rui Barbosa, no centro da cidade, ali na Praça da Estação de hoje, que ocorreu um dos principais pontos de concentração e o primeiro incidente do dia. Qual que foi esse incidente? Né? Um táxi tentou atravessar a multidão e acabou cercado pelos operários. O veículo de táxi foi virado e incendiado e, pouco tempo depois, os bombeiros chegaram. Os bombeiros foram recebidos com pedras e com paus. Dois deles ficaram gravemente feridos. A polícia militar, então, deslocou vários contingentes ali para a região central. O Sindicato dos Trabalhadores convocava os operários a seguirem para o antigo campo do Atlético, onde seria realizada a Assembleia Geral. Para o nosso ouvinte que não acompanhou esse período, o antigo campo do Atlético à época fica localizado onde hoje está o Shopping Diamond Mall. Ao longo do trajeto até o lugar do campo, do antigo campo do Atlético Mineiro, novos episódios de violência foram registrados, veículos tiveram vidros quebrados, uma Kombi, por exemplo, foi virada e incendiada. O campo do Atlético estava com os portões fechados, mas isso não foi um problema. As grades foram arrancadas e usadas como escudo e espada para rechaçar as tropas da repressão. Quando vários dos trabalhadores já se encontravam dentro do estádio, chegaram tropas da polícia militar armadas com cacetetes, bombas de gás lacrimogêneo e armamento de fogo. Segundo vários dos relatos que nós consultamos nos jornais da época, os policiais foram recebidos a pedradas e, em resposta, lançaram bombas e efetuaram vários disparos. A coisa foi tão explosiva que agentes da Polícia Federal também foram acionados para controlarem a cena do local. E aí um episódio muito triste é o episódio que envolve o tratorista Orocílio Martins Gonçalves, que tinha à época apenas 24 anos, ele foi atingido por um desses tiros de arma de fogo. O episódio gerou várias versões contraditórias. Em primeiro lugar, o secretário de segurança informou que o operário havia sido morto por um projétil identificado pelo número 7117MN. Já o comandante da Polícia Militar afirmou, em outro momento, que a vítima teria sofrido traumatismo craniano. E aí foi preciso ouvir testemunhas que sustentaram também diferentes interpretações sobre as circunstâncias da morte. Ao final da tarde daquele dia, grupos de trabalhadores espalharam-se pelo centro da capital. Lojas, vitrines, veículos diversos foram atingidos. Depósitos comerciais e sedes de empresas localizadas ali na Avenida Amazonas e Augusto de Lima foram ocupadas por trabalhadores. E, enquanto isso, os representantes dos sindicatos patronais e dos trabalhadores reuniam-se na DRT, na Delegacia Regional do Trabalho, tentando alguma negociação. No penúltimo dia da greve, o TRT aqui de Minas, numa decisão surpreendente, considerou a greve legal, determinou os reajustes salariais e o pagamento dos dias parados. A decisão ela não atendia integralmente e aí foi preciso uma nova assembleia no estádio do Atlético Mineiro para que os trabalhadores avaliassem a decisão do Tribunal Regional e o que fazer diante dela. Havia ali muitas divergências, de um lado trabalhadores que eram favoráveis à continuidade da greve, outros que eram contrários à continuidade, mas o fato é que a Assembleia decidiu pelo fim da paralisação. E, inclusive, depois da reunião, trabalhadores contrários e favoráveis também discutiam e se agrediram com paus, pedras e tijolos. O dirigente do sindicato, que era inclusive considerado pelego, Pizarro, ele falava na tribuna do estádio e há relatos de que ele também foi agredido no rosto por uma pedra. O então presidente da República, João Figueiredo, ele fez um pronunciamento público lamentando a morte do operário e os ferimentos que ocorreram durante os confrontos.
6: Neste momento, forma-se a Rede Nacional de Rádio e Televisão para transmitir a palavra do excelentíssimo senhor presidente da República, João Figueiredo.
7: Brasileiros, o movimento de março de 1964...
5: O João Figueiredo apelava para que as reivindicações fossem conduzidas, abro aspas, em ambiente pacífico. E ele também defendia a continuidade do diálogo entre as categorias. Também o ministro do Trabalho, Murilo Macedo, se pronunciou. Ele declarou que a greve representava um dos resultados mais desagradáveis possíveis e afirmou que o governo estava buscando preservar um processo de, abro aspas, abertura política baseado no diálogo e na tolerância. Também o governador de Minas, à época o Francelino Pereira, se manifestou e atribuiu parte dos episódios de violência à presença de infiltrações no movimento grevista. Segundo o governador Francelino Pereira, grupos externos teriam contribuído para os atos de depredação e para os confrontos com a polícia. Os sindicatos, diante de todas essas manifestações, insistiam na legitimidade das reivindicações trabalhistas e denunciaram a repressão policial ocorrida durante a paralisação, e esse é um dos motivos para que algum registro de memória sobre os acontecimentos de julho de 79 existam e possam ser acessados até os dias de hoje. Eles permanecem como um dos episódios mais marcantes das lutas trabalhistas aqui em Minas Gerais, no período final da ditadura militar brasileira, e ele escancara a violência do Estado militar em face da classe trabalhadora. Há muitas notícias, entrevistas, reportagens de época, e eu convido o nosso ouvinte a se inteirar sobre a greve dos peões ocorrida ali no final de julho de 1979. Você ouviu uma reconstituição radiofônica dos conflitos envolvendo trabalhadores da construção civil e das forças policiais em Belo Horizonte. Com isso, nós nos despedimos. Este foi mais um dos episódios do Jubiabá, Direito e Trabalho na História, um projeto de extensão desenvolvido no âmbito da Faculdade de Direito da UF. Nos vemos na próxima semana. Até lá.
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0: Então tá aí Swim, né? A música do BTS que a gente tava falando mais cedo, que ganhou o prêmio no AMA. E antes, Rock the Body do Black Eyed Peas, que também ganhou o prêmio, né? Foi escolhida aí melhor música TBT. Bora pro intervalo, rapidinho a gente volta com mais Drink da Tarde, não sai daí.
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0: Já estamos de volta aqui na UFMG, é assim, rapidinho, né, o intervalo. E já estamos de volta aqui com a nossa programação, com o nosso drink da tarde de hoje. E vamos falar de Wagner Moura, né, Luiz?
1: Temos que falar do Wagner Moura, até porque estamos falando de pop. A gente fala muito de pop internacional, que é realmente muito forte. Sim. Mas hoje em dia eu acho que o grande astro pop do Brasil é o Wagner Moura, né?
0: Pois é, tá com tudo.
1: Não é verdade?
0: No Brasil e agora sendo descoberto pelo mundo.
1: É, Luiz, mas é um ator, é diferente. Não, não é diferente, gente. O termo pop vale para tudo isso.
0: Sim.
1: Inclusive o gênero musical pop, eu já estava vendo um vídeo do Felipe Vassão, produtor, e ele estava pontuando isso. Não existe não é um gênero musical. Quando você fala pop, abarca muita coisa.
0: Sim.
1: Então, por exemplo, você tem country, que a gente estava falando, tem todos os instrumentos típicos, lap steel, a guitarra, o jeito de cantar, a instrumentação, folk, baseado no violão, cordas de aço, heavy metal, as guitarras totalmente distorcidas e pesadas e com afinação baixa, sabe assim?
0: Uhum.
1: Essa identidade. Quando você diz pop, você pode acabar incluindo até o Metallica no meio da bagunça.
0: Pois é.
1: Né?
0: Sim.
1: O Wagner é pop. Sim,
0: é isso, é, né? Pop. É cultura pop.
1: Cultura pop.
0: É o que a gente gosta, que é o que a gente acompanha.
1: Então, pô, o cara tá num monte de produções, né? A gente tem que falar aqui um pouco da carreira dele, né? Porque ele tá, inclusive, na nova franquia da Star Wars, não é isso?
0: Sim,
1: ele emprestou a voz dele pro personagem.
0: Tá em tudo, né? Porque ele também é dublador,
1: também,
0: né?
1: Também é dublador,
0: então,
1: galera.
0: É, vamos trazer aqui as próximas, né? As próximas produções que Wagner Moura vai aparecer aí. Porque a gente acompanhou muito ele no Agente Secreto, né? Na última temporada de premiações, né? Ganhou o Globo de Ouro, foi candidato ao Oscar, né? Candidato, indicado ao Oscar.
1: Candidato!
0: Né? Também.
1: Por que não? Candidato!
0: A uma estatueta, então, teve muito bem aí o Wagner Moura. Foi também, né? Recebeu elogios aí de muitas estrelas de Hollywood e tudo mais. E ele tá com a corda toda, porque ele tem vários projetos engatilhados aí para um futuro breve.
1: É, isso aí, o cara ganha um Globo de Ouro, Clarice, é indicado a Oscar. Ó, a carreira vai
0: pronto
1: mesmo pro céu, cara.
0: É isso, ele já era até um pouco conhecido lá, porque ele tinha feito Narcos, né? Tinha feito o Pablo Escobar, mas agora ele tá aí muito conhecido. Então vamos trazer aqui alguns, ó, que ele... Que daqui a pouco a gente vai ver, porque ele tá em plena produção, né? Então daqui a pouco a gente vai ver ele nas telas, começando com Flash of the Gods. O Wagner Moura tá nesse momento nas Ilhas Canárias, na Espanha, gravando um drama de vampiros, olha só, pra quem gosta dos vampiros. Drama de vampiros ambientado nos anos 80. E ele vai fazer par romântico simplesmente com Kristen Stewart, que já conhece muito bem drama de vampiros, né? Ela que é a estrela de Crepúsculo. Então, olha só que par, né? Que
1: sensacional.
0: Eles arrumaram aí, Wagner Moura e Kristen Stewart.
1: E eu achei do caralho essa história de drama de vampiro nos anos 80, porque eu adoro especialmente dois filmes de vampiro dos anos 80, que eu tenho lá em casa em Blu-ray. Um deles é The Lost Boys, que é um clássico, se você não viu, veja, é maravilhoso.
0: Olhei.
1: Toda essa... que desembocou em Crepúsculo.
0: Sim.
1: Em True Blood.
0: Sim, Vampire Diaries.
1: Vampire Diaries. É. Tudo isso começou lá, nos The Lost Boys. Porque é a história de vampiros nos Estados Unidos, numa cidade grande, assim, e vampiros adolescentes.
0: Ai... Boa.
1: Que andam de moto, que são descolados, entendeu?
0: Sim.
1: Que se vestem como a galera dos anos 80. E tem como é que é o nome do outro? Oh, meu Deus do céu. Esqueci agora o nome do filme.
0: Mas dica, dica de filme.
1: Dica de filme. E The Lost Boys, inclusive, que atualmente é um dos maiores sucessos da Broadway. Virou uma peça da Broadway.
0: Peça, teatro musical.
1: Isso, teatro musical.
0: Boa.
1: Que tá fazendo muito sucesso lá fora e tal. Se eu tivesse a oportunidade, eu assistiria.
0: Boa.
1: Mas enfim, quem sabe eu não vou ter mais ou menos. Então.
0: É, uai, quem
1: Mas,
0: sabe.
1: Mas então, Flash of the God, você falou, né? Tem uma ficção científica também. Mais um filme de contos de horror, dirigida por Louis Leterrier, para Netflix.
0: Sim.
1: E aqui o Wagner atua com Greta Lee, numa trama sobre sobrevivência dentro de uma casa isolada.
0: Parece bem interessante. A gente nem sabe ler o nome disso. 118, 17, sei lá, né?
1: Ó, seria que 11,817. Só que, né, não sei. Talvez eles falam 11... Não, é.
0: É.
1: Não tem muito jeito, não. Vai ter que ser isso aí.
0: O nome é esse número, viu, gente? É 11817. Aí cada um descobre aí como é que vai...
1: 11,817.
0: Isso, que vai ser bem interessante. A Greta Lee, a gente conhece ela de The Morning Show, que a gente sempre fala aqui. E do filme Vidas Passadas, que concorreu ao Oscar 2 anos atrás. Então, também, outro casal interessante... E esse filme aí de horror com ficção científica, uma coisa meio Black Mirror, né? Uhum. Parece interessante. E como você comentou antes, Star Wars. Também Wagner Moura vai dublar aí no Star Wars Maul Shadow Lord, né?
1: Que Shadow Lord.
0: Ele emprestou a voz para esse universo, né, tão vasto da Lucasfilm. Ele vai dublar o investigador Brandon Lawson nessa nova série animada que vai estar no Disney Plus. Então, Star Wars também tem Wagner Moura.
1: Sensacional. E quem tá nesse filme foi o parceiro dele de Narcos. O cara mais gostoso da atualidade, todas as mulheres e homens desejam.
0: O Pedro Pascal?
1: Pedro Pascal.
0: Isso, que ele é o Mandaloriano.
1: É, verdade. Aí teve até o repórter da Globo, perguntou pra ele, fez uma entrevista, perguntou, cara, se o Wagner Moura fosse realmente do universo do Star Wars, você acha que ele seria um guerreiro Jedi? Você acha que ele seria um aliado do lado negro da força? Ele falou, não. Ele seria um Jedi, porque ele é um Jedi.
0: Ele é um Jedi.
1: Ele que respondeu isso, assim, hein? É. Pois
0: não,
1: é.
0: Não, maravilhoso.
1: Moral. A Hora que do Espanto. Dupla. A Hora do Espanto, lembrei o nome do filme, tá?
0: Ah, boa.
1: A Hora do Espanto.
0: Boa.
1: Assistam também, galera. Ó, e tem
0: dica
1: também,
0: de filme.
1: A gente acabou de falar do Star Wars Maul Shadow Lord. E tem O Aroma da Pitanga. Que
0: Sim.
1: coisa, que é uma homenagem à Camila Pitanga, né? Com quem o Wagner Moura protagonizou uma cena de novela que viralizou,
0: da
1: né?
0: Da Bebel. Maravilhosa.
1: Aquela cena da calçada, né? Você
0: sim,
1: é a cachorra
0: sim.
1: mais... Como é que é?
0: Verdade.
1: Você é a cachorra mais especial.
0: Burra.
1: Mais burra. Isso. Você é a cachorra mais burra que tem nessa calçada. Eu te amo, cara.
0: Sim, era um casal maravilhoso.
1: Mas, gente, não é homenagem à Camila Pitanga, não, tá?
0: Não,
1: mas chama
0: não.
1: O Aroma da Pitanga. O Wagner concluiu recentemente as filmagens desse remake brasileiro de um clássico iraniano chamado Gosto de Cereja.
0: Mudou
1: a fruta.
0: A fruta e o... como é que chama? Sentido.
1: E o sentido,
0: aroma,
1: exatamente. O filme original é de Abbas Kiarostami. Foi filmado no Tocantins, tá?
0: Pois é.
1: E ele vai ser protagonista desse longa que tem direção do cineasta argentino Lisandro Alonso.
0: Pois é, então também essa coisa aí, essa vibe internacional.
1: Internacional.
0: E aí, olha só, esse mês de maio saiu a notícia que o Wagner Moura vai estrelar o próximo filme de Fernando Meirelles.
1: Boa!
0: Vai se chamar Arte e também vai ter no elenco Ralph Fiennes e Colin Farrell.
1: Só isso, né?
0: Olha aí! Chique demais, chique
1: Ralph Fiennes, com quem o Meirelles trabalhou, foi naquele filme, como é que é? Do Perfumista, como é que chama? Ah, esqueci o nome.
0: Não, Pianista?
1: Não, o Pianista, não.
0: Não, eu sei que o Ralph Fiennes, pra mim, ele é o Voldemort. Pra mim, ele sempre vai ser o Voldemort. Eu tiro o nariz dele ali.
1: Ralph Fiennes, Voldemort.
0: E também ele teve em Conclave, que é um filme que concorreu ao Oscar lá,
1: exatamente,
0: junto com o Ainda Estou Aqui.
1: Ah, não vou lembrar o nome do filme, mas enfim. Fernando Meirelles é um craque, né?
0: Sim.
1: É outro cara que foi muito indicado, né?
0: Maravilhoso.
1: Há vários prêmios, inclusive ao Oscar de melhor diretor.
0: Pois
1: gente,
0: é, né? Então. Tá sempre aí, né? No cinema de alto nível. Então tem muita... Veremos Wagner Moura ainda em muitos filmes, né? Olha a quantidade de gêneros diferentes que a gente trouxe aqui.
1: Queria saber como é que o cara faz, como é que ele divide
0: pois
1: o dia-a-dia
0: né?
1: dele, como é que arruma tempo pra fazer tanta coisa.
0: É, sai de uma gravação, vai pra outra, viaja, vai pra coisa, depois tem premiação, que é uma loucura que eles contam também, né? O tanto que eles têm que viajar lá pra fazer essa campanha do filme e tudo mais. Mas é isso, então, Wagner Moura, nossa estrela, nosso astro internacional.
1: WM.
0: Super
1: eu lembro,
0: bem cotado.
1: Você mencionou Gisele Bündchen há pouco, né? Que ela não é da música, mas
0: sim,
1: é uma estrela pop também.
0: É.
1: A primeira edição da mais recente versão brasileira da Rolling Stone, que saiu em 2006 também, a capa era exatamente a Gisele Bündchen. Eu tenho essa revista, a número 1, que o título é Gisele Bündchen, a maior popstar do Brasil.
0: Olha aí, boa.
1: Era uma garota, né, que transcendeu esses
0: sim,
1: universos.
0: Claro.
1: É a da moda, mas ela se meteu num monte de coisa, inclusive com música. Eu lembro dela
0: sim,
1: ser amiga do Jack Johnson e coisa do tipo e
0: uma
1: tal.
0: Uma estrela total.
1: E o Wagner Moura também já se envolveu na música. O Wagner Moura, ele é um grande fã da Legião Urbana. Tem uma banda chamada Sua Mãe. Que deve ficar claro que agora deu um tempo, mas eles chegaram a ter clipe na MTV e tudo mais.
0: Olha isso!
1: E é claro que o mote era assim, né? Ele falava, gente, ouça sua mãe.
0: Sua mãe.
1: Ouça sua mãe. Ouça sua mãe.
0: Gente, nunca ouvi falar disso.
1: É.
0: Não sabia.
1: E ele protagonizou também um dos eventos mais punk da história do Brasil, exatamente cantando com a Legião Urbana. O Dado Villa-Lobos, Marcelo Bonfá, convidaram o Wagner Moura para fazer um show com eles, um show inteiro.
0: Oh.
1: Cantando Legião. Ele desafinou pra caralho. ficou nervoso.
0: Nossa Senhora.
1: Dado Villa-Lobos chamou um cara pra porrada na plateia, porque o cara ficou puto, mas ele fez o show, entendeu?
0: Olha só.
1: E assim, dentro do total espírito da Legião no começo, que era exatamente não ter compromisso com nada, a não ser com a paixão pela música.
0: Pela música. Pronto. Maravilhoso.
1: Tá registrado em vídeo, inclusive, saiu em DVD e tal.
0: Aí, ó, só buscar aí que encontra.
1: Só buscar.
0: Maravilha, então, Wagner Moura, nosso astro. Estamos de olho aí, esperando, então, qual desses filmes vai sair primeiro. A gente traz aqui no Drink da Tarde. Bora pro intervalo rapidinho. Na volta tem a nossa dica de série.
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0: Estamos de volta e bora para a nossa dica de série.
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1: Ó, isso me dá arrepios.
0: Oh, maravilha, né?
1: É.
0: Essa música, claro, quase todo mundo conhece, sabe que é de Game of Thrones, mas também é dos spin-offs de Game of Thrones, não é mesmo?
1: Ah, isso toca sempre na abertura também,
0: sim,
1: é mesmo?
0: Sim, porque vamos falar hoje de House of the Dragon, ou A Casa do Dragão, um spin-off, né? Ou seja, uma série derivada de outra série, nesse caso, do grande fenômeno Game of Thrones. E A Casa do Dragão é inspirada no livro Fogo e Sangue, de George R. R. Martin, o criador, né, de todo esse grandioso universo de Game of Thrones, iniciado na série de livros As Crônicas de Gelo e Fogo.
1: E se passa, gente, 200 anos antes da história que é contada, sim, em Game of Thrones, né? Que é a chamada série mãe.
0: Isso.
1: Né? E ela se concentra na saga de das famílias que lutam pelo reino, a Casa Targaryen, que é retratada no seu auge com muitos dragões presentes. Aí todo mundo tranquilo, né?
0: Pois é.
1: Dragão vigiando a casa.
0: Uhum. Que... era tudo deles.
1: É, gente, que coisa. Pena que não é da série original que a gente viu, né?
0: Então...
1: já podia devorar aqueles desgraçados lá, todos,
0: pois
1: lá.
0: Pois é.
1: Enfim, whatever. Mas é isso, gente. A dragãozada tá toda lá, né? 200 anos antes, evidentemente. O rei nessa época é Viserys Targaryen. E ele tem uma filha, que é a princesa Rhaenyra.
0: Rhaenyra, maravilhosa.
1: Ainda adolescente. Aí o rei adoece, e claro, né? Sabe como é que é? Rei morto, rei posto.
0: Sim.
1: É o que se diz. Então,
0: uhum,
1: ó, o cara tá doente, vamos ter que substituir.
0: Antes dele morrer, o pessoal já fica alvoroçado.
1: Todo mundo. Quem é que vai substituir? Quem vamos botar no lugar e tal? E aí tem aquele problema, né, Clarice? Antigamente as mulheres não tinham vez nenhuma.
0: Nenhuma.
1: Né? Se hoje é complicado, tem pouca mulher na política, vocês acham que a filha do rei ia herdar trono?
0: Imagina.
1: Mas é claro que não, né? Óbvio que ela não ia, né?
0: Não.
1: Não ia ter discussão se ela fosse um menino, só que aí não rolou, né? E teve um episódio muito triste também, que era o seguinte, a mãe da Rhaenyra, que era esposa do rei, ela não tá, inclusive, né, na trama, porque ela morreu exatamente tentando ter um filho homem, né?
0: Pois é. E naquela época a mortalidade em parto era altíssima.
1: Chegou num ponto, ela não conseguiu ter o filho homem e acabou falecendo também numa dessas tentativas. Né?
0: Sim, exatamente isso. E aí a Rhaenyra sabe, né, que claro, vai ser difícil ela assumir o trono com tanta desconfiança ali, mas ela tá disposta a assumir o lugar, né, de direito, a brigar por isso. E ela tem a amiga Alicent Hightower como confidente, né, fiel escudeira ali durante a adolescência. Mas alguns anos se passam, né? Elas se tornam jovens adultas e simplesmente a amiga Alicent faz o quê?
1: O quê?
0: Casa com o pai da Rhaenyra.
1: Ah,
0: simplesmente vira madrasta. madrasta
1: que dela. Que babado, hein?
0: Imagina, a amiga dela vira madrasta dela. Casa com o rei, né? E vira a rainha. E aí a relação delas, claro, muda completamente. A Alicent tem 4 filhos com o rei.
1: Nossa Senhora.
0: E aí, claro, vieram os meninos. Então pronto, né? Isso dificultou mais ainda o caminho entre Rhaenyra e o Trono de Ferro.
1: Gente, coitada da menina, né? Sofrimento pouco é bobagem,
0: traição,
1: né?
0: Traição por todos os lados.
1: Assim como em Game of Thrones, A Casa do Dragão é uma história ambientada numa época medieval, num mundo habitado por criaturas fantásticas. Só que isso é o pano de fundo,
0: sim,
1: né, Clarice? Como a gente viu em Game of Thrones, o que é o mais importante na história?
0: Pois é.
1: É isso que a gente estava falando, a relação entre as pessoas.
0: Sim.
1: Né? É a amiga
0: totalmente
1: que vai lá e casa com o pai da outra, né?
0: Pois é.
1: Você pode...
0: Essas traições e incestos também,
1: incesto
0: que rolavam ali.
1: Inteiro,
0: especialmente
1: acontece
0: na família Targaryen, né? Então, esses dramas.
1: Esses dramas.
0: Tanto dentro das casas, quanto entre uma casa e outra.
1: Entre uma casa e outra, exatamente. É uma questão política muito pesada, né?
0: Pois é. E aí, olha aí, o George R. Martin falou essa frase aí, ó, antes da estreia da Casa do Dragão. Leia aí pra nós.
1: Aqueles de vocês que gostam de personagens complexos, conflitantes e cinzentos, como eu, vão gostar dessa série, eu acho. Haverá muitos dragões e batalhas, com certeza, mas a espinha dorsal da história são os conflitos humanos, o amor e o ódio, o drama dos personagens.
0: Olha aí, exatamente. E claro que todo mundo tava doido pra ver isso. E a primeira temporada, então, de A Casa do Dragão, que levou o Globo de Ouro em 2023, teve 10 episódios, foi ao ar entre agosto e outubro de 2022, na HBO Max, enquanto a segunda foi de junho a agosto de 2024, com um total de 8 episódios. E por que a gente resolveu trazer ela hoje, Luiz?
1: Porque, adivinha, assim como há um cheiro de retorno do Black Eyed Peas, que a Fug apareceu reunindo com eles ali, né?
0: Opa!
1: É aquilo, a gente tá falando por algum motivo.
0: Claro!
1: Afinal de contas...
0: A terceira temporada tá batendo a porta.
1: Tá chegando.
0: Tá chegando aí, depois de quase 2 anos de espera, virou normal, né? Agora o novo normal é hiato de 2 anos.
1: É,
0: não adianta.
1: Ou tempo indeterminado, né?
0: Melhor dois anos assim. Quando não é mais, né? Tá difícil ser aquela coisa de 1 ano que costumava ser antes, né? Então, depois de quase 2 anos de espera, a continuação dessa história vai estar disponível pros fãs. E aí, pra quem não viu, dá tempo de assistir, olha só, as primeiras temporadas, né? Essas duas que a gente comentou, antes da estreia da terceira, que é no dia 21 de junho. Então, por isso que estamos fazendo hoje. Você tem 3 semanas e 3 dias pra ver os 18 episódios. Dá, vai.
1: É.
0: Dá
1: não.
0: Tranquilo.
1: Ó, tem mais tempo do que o Neymar tem pra recuperar pra Copa do Mundo.
0: Boa, boa.
1: É?
0: Dá pra ver a primeira e a segunda temporadas, então... Porque, e o melhor é isso, como ela se passa antes de Game of Thrones, não precisa. Até quem não viu, quem perdeu, né, Luiz? Infelizmente, quem perdeu
1: exatamente
0: o fenômeno Game of Thrones, não tem problema, porque A Casa do Dragão se passa antes. Então, não tem uma coisa que, precisava ter visto pra saber disso. Não.
1: Exatamente.
0: É independente.
1: É. Só que quem assistiu Game of Thrones e, cara, foi assistir A Casa do Dragão, poxa, quando é que vai começar a briga entre as famílias, não é?
0: Sim.
1: Começa exatamente agora.
0: Pois é.
1: Começa
0: então
1: nessa terceira temporada, gente, tá? Então,
0: super,
1: não vamos dar spoiler, não, mas é o seguinte: a guerra, a grande guerra entre os Targaryen, divididos em 2 grupos inimigos, vai finalmente acontecer.
0: Sim.
1: E aí a gente pode esperar, né, perdas importantes dos dois lados, tanto de pessoas quanto de dragões. Conflitos esses que vão desembocar naquele canalha do irmão da Daenerys Targaryen, né?
0: Nossa, pois é.
1: Que tentou. Que tentou de todo jeito também manipulá-la, porque ele
0: vendeu ela pros Dothraki.
1: Vendeu ela pros Dothraki, né? Queria recuperar. Ah, eu que vou ser o rei, não sei o quê.
0: É isso, é justamente explicando isso, porque em Game of Thrones a casa Targaryen tava decadente, né?
1: Decadente.
0: Surgiu ali a Daenerys e eles já nem tinham mais dragões.
1: É.
0: Só que ela, como mãe dos dragões, né?
1: É.
0: De repente.
1: Isso.
0: Sei lá, chocou 3 ovos de dragão, os dragões voltaram. Só que então, a Casa do Dragão vai explicar como que chegou até lá, como que os Targaryens passaram do clã mais poderoso,
1: isso,
0: que tinham diversos dragões, inclusive, né, se dividindo ali os grupos entre eles mesmos, e passaram disso pra uma casa, uma família que já ninguém tinha... sabia o que fazer, tava desesperado pelo trono. Então, é isso que vai mostrar. Tem mostrado, né, na primeira e na segunda, e agora vem com tudo essa guerra que vai dizimar quase todo mundo.
1: É, eu me lembro, poxa, que assistindo, né, que são muitos personagens, tinha as casas bem certinhas ali, E aí, de repente, aparecia a Targaryen e a Daenerys. Eu falei, quem que é essa menina? Às vezes até esquecia. É o objetivo da série mesmo, né?
0: Sim.
1: Você parece que ela é meio uma intrusa ali. Aí você vai entendendo que é porque a coisa foi desmantelada por dentro, né?
0: Sim.
1: Por dentro, a família implodiu ali.
0: E era realmente pra dar essa sensação, essa porque sensação. Quando a Cersei, que tá lá em Kingsland, e ela ouve... Ah, tem uma menina lá no norte com um dragão. É. Eu já fico, não, mas que história
1: é essa? É?
0: Ela vai se aproximando e tal, e de repente ela é a maior ameaça.
1: Exatamente.
0: Maravilhoso. Então, olha só, lembrando que a Casa do Dragão já tá renovada pra quarta e última temporada.
1: Vamos ter quatro temporadas. Que bom, espero que seja assim,
0: pra
1: sucinto.
0: Fechar a história. Foi pensado com quatro temporadas e é isso, vai fechar. Mas então, como a terceira estreia agora... Podemos esperar a quarta para daqui 2 anos.
1: Daqui 2 anos, pelo menos. Né?
0: Lá em 2029, a quarta aí. Mas então, tá vindo com tudo. E toda hora vai aparecendo, assim, novas imagens da Casa do Dragão. Aí mostra a batalha. Tem uma batalha chamada Batalha da Guela. Que parece que foi a maior batalha naval que o Westeros já viu.
1: Caramba.
0: Aí tá rolando umas imagens do pessoal lá nos barcos e um dragão voando por cima e tal, e os canhões e tudo. Nossa, vai ser legal demais. Tô muito animada aí, expectativa alta e já tá quase na hora.
1: Pois é, viu? E eu vou te contar. Eu me surpreendi muito quando comecei a assistir Game of Thrones, porque eu sabia que aquilo podia ser bom, porque a produção era absurda, as imagens exuberantes. Mas superou em muito as minhas expectativas.
0: Pois
1: então,
0: nossa, a história é maravilhosa. É. E quanta história, eu fico chocada com esse George. Quanta história ele tem,
1: quanta
0: gente.
1: História ele
0: tem. Inventou idioma, porque os Dothraki tinham idioma, né? Ele fez todo um mundo lá, com todas essas famílias. Gente, eu mesmo não sei falar quem são os Targaryen, todos esses nomes, pai, avô, quem, o rei que morreu, que não sei o quê. É
1: o rei louco, né?
0: É muita coisa, gente.
1: Rei louco que foi morto pelo Jimmy Lannister.
0: Pra gente acompanhar, precisava de uma enciclopédia aqui, porque é muito louco e ainda tem muito o que explorar, né?
1: Muito o que explorar.
0: O universo não acaba.
1: Ó, eu tenho inveja de você que não assistiu, então corre e assiste.
0: Que pra poder ver tudo de novo, né? Só por isso. Mas aí não teria vivido o que a gente viveu.
1: É verdade,
0: não
1: também.
0: Tem inveja, não.
1: Tem, não?
0: Não.
1: A gente viu mais ou menos na época, né?
0: A gente viveu um fenômeno.
1: A gente acompanhou ele acontecendo.
0: Nossa,
1: né?
0: Cada domingo saiu um novo episódio, o pessoal reunindo pra ver e tal. Ah, maravilhoso. Mas não vamos comentar do final, mas...
1: não vamos, não.
0: Maravilhoso, Game of Thrones, então... Veja A Casa do Dragão. Tá chegando aí a terceira temporada. É a nossa dica de série de hoje. Bora pro intervalo, rapidinho a gente volta.
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0: E estamos de volta, bora para as nossas curtinhas.
9: Curtinhas.
0: E olha só, a gente até falou, né? Black Eyed Peas, quem sabe?
1: Quem sabe?
0: Vem para Copacabana.
1: Dá tempo.
0: Ih, dá muito tempo.
1: Mal acabou o show da Shakira.
0: A gente já tá pensando no próximo. E aí, exatamente, né? Não tem menos de um mês, né? Foi esse mês, aliás. Nossa, parece que tem tanto tempo.
1: Você tava lá, né, Clarice?
0: Tava lá. Foi dia 2 de maio. Meu Deus.
1: O dia mais doido do ano.
0: Exatamente.
1: Doido de maio.
0: E foi maravilhoso o show da Shakira. Mas já estamos pensando no próximo, porque já começaram burburinhos de quem pode ser a próxima atração do Todo Mundo no Rio. A revista Vanity Fair, que é muito especializada, né? Cultura pop e tudo mais. Afirmou que a cantora Katy Perry estaria com negociações avançadas.
1: Aí onde a fumaça fogo, né? Ainda mais sendo Vanity Fair.
0: Exatamente.
1: É qualquer revista brasileira de fundo de quintal ou um site meia boca, não. É Vanity Fair.
0: É gente com critério, com credibilidade, né?
1: Isso.
0: E aí, segundo, né, a revista, a Katy Perry seria um nome capaz de atrair multidões. E além disso, a agenda internacional dela poderia facilitar esse acordo. A organização do Todo Mundo no Rio não comentou as especulações, também não negou, né?
1: Exato.
0: Mas a Prefeitura do Rio aproveitou a repercussão para entrar na brincadeira, como sempre também. Nessa terça, o prefeito Eduardo Cavalieri postou um trecho da música Firework, E ainda escreveu a frase: uma coisa é certa, vai ter fogos. Eles adoram, né? Antes era o Eduardo Paes. E agora ele também, só jogando lenha na fogueira, né? Ou jogando fogos na fogueira.
1: Exatamente,
0: né?
1: Jogando fogos na fogueira.
0: E assim, eu acho que tem tudo a ver. Tudo a ver, Katy Perry, todo mundo no Rio, alcance. Porque, né, ela é uma diva, né, super, que continua, né, porque algumas já aposentaram, tem algumas divas que não voltam de jeito nenhum, mas a Katy tá na ativa, lançou álbum ano passado, tá em turnê e ela ama o Brasil, assim como a Shakira, ela veio recentemente, ela já veio algumas vezes e quando ela vem ela participa, né, até de programas de TV. No ano passado ela participou do reality show da Ana Clara, o Estrela da Casa.
1: É sério,
0: ela
1: vi.
0: Foi lá, falou com os participantes, então assim, acho que tem tudo a ver.
1: Não, botou a Gretchen num vídeo dela, ué. Você lembra disso?
0: Tem isso, tem.
1: Foi, ela convidou a Gretchen pra participar.
0: É.
1: Ela falou, quero essa moça dos memes aí do Brasil.
0: Meme, é, maravilhosa.
1: E rumou. Já que você tá falando de divas, né, que, poxa, às vezes muitas divas aposentam, às vezes não, chega uma hora que, né,
0: pois
1: não tem
0: é.
1: Jeito mais. Mas tem muita gente nova chegando, ainda bem. E uma delas, que eu gosto muito, inclusive,
0: boa.
1: É a Olivia Rodrigo.
0: Sim.
1: Sou fã da menina.
0: Da nova leva, ela é uma da...
1: Eu
0: das
1: adoro.
0: Boas aí.
1: Que ela tem personalidade e ela reverencia os artistas das antigas. Ela sempre convida,
0: sim,
1: né, os artistas da velha guarda para subir o palco. Inclusive, numa dessas, ela convidou ninguém menos que um grande ídolo meu, que é o Robert Smith, do The Cure.
0: Olha aí!
1: É. E, pô, isso, e fez uma homenagem, né?
0: Sim.
1: No próximo single dela, que se chama The Cure.
0: Exatamente.
1: Exatamente. Isso não é à toa.
0: Não é à toa.
1: É porque legitimamente ela é fã, né? Enfim, ela tá lançando esse single, né? Com a estética melancólica do rock alternativo, uma música que faz parte do terceiro álbum de estúdio dela, que se chama You Seem Pretty Sad for a Girl So In Love. Você, você parece muito triste por uma menina tão apaixonada.
0: Pois é.
1: Vai ser lançado de vem que dia? No nosso Dia dos Namorados.
0: No nosso, exatamente, 12
1: que
0: de junho.
1: Que não é o deles, né? É. O deles é quando? Você sabe? O Valentine's Day
0: é 14 de fevereiro?
1: Uma coisa assim.
0: É.
1: Enfim,
0: isso.
1: Vai sair em 12 de junho para os fãs brasileiros dela. E, ó, além disso, gente, ela lançou também ontem no Spotify um filme-concerto chamado Billions Club Live with Olivia Rodrigo,
0: sim,
1: que é um registro do show especial que ela fez no Teatro Greca em Barcelona. O que é o Billions Club Live? Né? O Clube dos Bilhões, gente.
0: Sim.
1: É o que parece, né, Clarice?
0: Exatamente. Uma iniciativa do Spotify para celebrar artistas que alcançaram 1 bilhão de reproduções em uma única música. Só que a Olivia tem nada menos que 9 músicas.
1: Meu Deus
0: com
1: do
0: mais
1: céu.
0: De 1 bilhão de streams. E eu até vi, eu tava vendo ontem, muito legal. Tem Vampire, tem os principais, né? Os principais hits dela ali. E algumas outras também. Então tá bem legal de ver, vale a pena.
1: E o legal é que dá pra assistir, né? Todo mundo que tem uma assinaturazinha e tal, né? Não tem que, por exemplo, fazer igual antigamente, a gente tinha que esperar o DVD sair, ou você baixava, né?
0: Não
1: que você não
0: vá
1: baixar hoje, mas tá lá no Spotify pra galera toda assistir.
0: Ou mesmo no site. Eu vi numa notícia num site e lá já tava o player.
1: E tem uma música do Alice Cooper que se chama Billion Dollar Baby, tá aí.
0: Sim,
1: ela
0: maravilhosa.
1: É. She's the Billion Dollar Baby.
0: Maravilhosa, Olivia Rodrigo. Então, bora ouvir, bora de The Cure.
1: Por favor.
0: Mais a música.
1: Ah, vamos.
0: The Cure com Olivia Rodrigo, bora lá.

0: Tá aí, Olivia Rodrigo, com a nova, novo single do álbum, né, que vem aí, The Cure, muito boa, né?
1: Poxa, essa frase que ela falou por último aí é pesadinha, hein? Minha mão tá cheia de veneno, minha cabeça cheia de escuridão.
0: Viu? Pesado, profundo.
1: É. Ó, e totalmente no clima do The Cure, da banda. Que não, eu amo de paixão.
0: E eu gostei, olha, só voz e violão.
1: Sensacional.
0: Ela lá, tal, tal, parece até alguma coisa, gente. Será que eu peguei a versão acústica? Mas não, é assim mesmo, simples, né? E muito bonita.
1: Muito bonita.
0: Gostei.
1: Acho ótimo. Com tanto recurso eletrônico, inteligência artificial, e aí ela vai e faz um negócio com violão. Foda.
0: E é isso.
1: Foda.
0: Ela e o talento dela.
1: Isso.
0: Maravilhosa. E com isso, a gente encerra o programa de hoje. Muito obrigado, Luiz.
1: Poxa, por mais eu que uma agradeço. Participação. Adorei, adorei. Mais
0: valeu
1: uma vez
0: demais.
1: Aqui.
0: Sempre bem-vindo.
1: Obrigado.
0: E é isso, pessoal. Então, não temos tempo para mais nada. Nos encontramos na semana que vem. Semana que vem, vamos botar uma playlist aqui para curtir o feriado.
1: É?
0: Feriado.
1: Ah, feriado.
0: É, feriado.
1: Comemore.
0: Alto astral com o drink da tarde.
1: Vamos fazer um feriado.
0: Tchau, gente.
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4: Boa noite.
5: Boa noite para você que nos acompanha em todo o país.
4: Quinta-feira, 28 de maio de 2026.
5: Vamos ao destaque do dia. Emprego.
4: Brasil tem o menor desemprego para o trimestre encerrado em abril desde 2012.
5: Em abril foram geradas mais de 85 mil novas vagas de trabalho formais. Luana Karen.
6: O Brasil encerrou abril com mais de 47 milhões e 800 mil empregos com carteira assinada.
4: E ainda, presidente Lula sanciona projeto que cria a Universidade Federal Indígena.
5: Será a primeira instituição de ensino superior do país voltada aos povos originários.
7: Aos poucos a gente vai ensinando o mundo a compreender que é possível, de forma civilizada, a gente garantindo a todos aqueles que habitam o planeta a ter os seus direitos.
4: Você vai ouvir também combate ao crime organizado.
5: Nova operação avança na asfixia financeira e no fim das fraudes no setor de combustíveis.
4: A ação também impede que gasolina adulterada seja repassada aos consumidores.
5: Na apresentação da Voz do Brasil, hoje, Mariana Jungmann e Luciano Seixas.
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5: O emprego no Brasil continua em crescimento.
4: No mês de abril, foram criados quase 86 mil postos de trabalho com carteira assinada.
5: E a taxa de desocupação no país é a menor desde 2012.
6: Em abril, a atendente Willy da Silva conseguiu uma posição em um restaurante no centro de Brasília. Ela estava desempregada há 6 meses e buscava uma oportunidade de trabalho que permitisse que ela tivesse mais tempo com os filhos.
8: Porque eu curto muito as crianças agora, né? Final de semana eu estou em casa com eles, é feriado, eu não trabalho. É uma coisa garantida, né? Ter um emprego fechado. Com a carteira assinada e tudo, eu vou ter todos os meus direitos, um dia eu sair e tudo mais.
6: Assim como Willy, milhares de brasileiros conseguiram um emprego no país este ano. Cenário captado pela Pesquisa Nacional por Amostra de Domicílios. De acordo com a PNAD Contínua, a taxa de desocupação no trimestre encerrado em abril foi de 5,8%, o menor nível da série histórica iniciada em 2012 para o período. No mesmo trimestre do ano passado, o percentual de pessoas procurando emprego no Brasil estava em 6,6%. A taxa de desocupação calculada pelo IBGE inclui apenas pessoas desempregadas que estão disponíveis para trabalhar e tentando encontrar uma posição. A coordenadora de pesquisa por amostra de domicílios do IBGE, Adriana Beringui, comentou o resultado.
9: O nível da ocupação segue em patamares elevados, né, mostrando que a capacidade de geração de trabalho e renda no mercado brasileiro segue de forma sustentada.
6: Ou Outro dado que mostra o bom momento por que passa o mercado de trabalho no Brasil é o Cadastro Geral de Empregados e Desempregados, o CAGED, que mede a quantidade de trabalhadores com carteira assinada. Segundo o CAGED, em abril, foram criados no país 85.888 empregos formais. Três dos cinco grupos da atividade econômica monitorados tiveram saldo positivo: serviços, construção e indústria. Já entre as unidades da federação, 24 das 27 criaram empregos em abril, com destaque para São Paulo, Rio de Janeiro e Minas Gerais. O ministro do Trabalho e Emprego, Luiz Marinho, destacou que o país deve continuar gerando empregos formais.
10: O potencial da economia brasileira é de crescimento. Ele vai continuar crescendo, portanto, creio que nós teremos mais de 1 milhão de empregos gerados como positivo esse ano.
6: De acordo com o CAGED, o Brasil encerrou abril com mais de 47 milhões e 800 mil empregos com carteira assinada. O salário médio de admissão em abril foi de R$ 2.386,56. Reportagem Luana Karen.
4: Em suas redes sociais, o presidente Lula destacou a aprovação na Câmara dos Deputados do fim da escala de trabalho 6x1, sem redução de salário.
5: Segundo ele, as duas folgas semanais significam mais tempo para estudar, se divertir, cuidar da saúde e ver os filhos crescerem.
4: Hoje, o presidente comemorou a aprovação durante encontro com a presidente do Suriname e disse que é uma conquista da sociedade brasileira.
7: Quem sabe um dia a gente consiga fazer com que as pessoas trabalhem o suficiente para sobreviver, o suficiente para enriquecer a economia brasileira, mas o suficiente para que eles possam ser felizes no mundo do trabalho.
5: Durante o programa Bom Dia Ministro, produzido pela Empresa Brasil de Comunicação, Paulo Pereira, do empreendedorismo, da microempresa e da empresa de pequeno porte, comentou o impacto sobre as mulheres.
11: Vou pegar um exemplo, as trabalhadoras domésticas, né, que vão ser muito afetadas pela escala 6x1. Nós temos 1,5 milhão de trabalhadoras domésticas. A mulher trabalha 6 dias, chega em casa, vai fazer o quê? Trabalhar, cuidar dos filhos, cuidar da família. Então, o impacto sobre as mulheres, sobre os setores menos escolarizados, sobre os setores de menor renda é muito grande para que essas pessoas possam ter uma vida melhor, cuidar melhor das suas famílias e, como eu estava dizendo, estudar mais, empreender mais. É importante ressaltar isso, o impacto econômico vai ser bom para muitos segmentos. E aqueles segmentos que podem ter um impacto diferente, nós vamos cuidar, nós vamos achar soluções.
4: A proposta do fim da escala 6x1 segue agora para avaliação do Senado Federal.
5: Passo inédito para o futuro dos povos indígenas no Brasil.
4: O presidente Lula sancionou agora há pouco a lei que cria a Universidade Federal Indígena, a primeira do país.
5: Com sede em Brasília, a nova universidade terá camping em diferentes regiões e vai oferecer cursos de graduação e pós-graduação.
12: Prevista para entrar em atividade no próximo ano, a UNINDI, Universidade Federal Indígena, será destinada a valorizar os saberes dos povos originários e práticas ancestrais. O ministro dos Povos Indígenas, Eloy Terena, é formado em Direito e diz que a Universidade Federal é um sonho de lideranças indígenas visionárias. Ele relata que a iniciativa será o maior investimento na escolarização dos povos indígenas.
13: A universidade será composta por indígenas em seus quadros e irá retratar essa pluridiversidade étnica que é o nosso país.
12: A Universidade Federal Indígena atenderá inicialmente 2.800 estudantes. A sede será em Brasília, mas unidades descentralizadas serão construídas em outras regiões do Brasil de acordo com a demanda e concentração dos povos indígenas. O ensino será voltado para a formação nos níveis de graduação e pós-graduação. Os cursos terão ênfase em gestão ambiental e territorial, políticas públicas, sustentabilidade socioambiental, línguas indígenas, saúde, direito, agroecologia, engenharias e tecnologias e formação de professores. Para o presidente Lula, o Brasil não pode abrir mão dos saberes milenares dos indígenas.
7: Aos poucos a gente vai ensinando o mundo a compreender que é possível, de forma civilizada, a gente garantindo a todos aqueles que habitam o planeta a ter os seus direitos. E a gente não pode prescindir do conhecimento milenar que os povos indígenas acumularam ao longo de tanto tempo nesse país e no mundo. Cabe agora ao Estado brasileiro pegar o prédio, prepará-lo para que a gente possa, no menor prazo de tempo, fazer uma festa com os novos alunos que vão entrar.
12: A Uninde vai contribuir para a formação de profissionais especializados em educação intercultural e garantir a preservação das 274 línguas faladas pelos 305 povos indígenas do Brasil. Reportagem Graziele Bezerra.
14: O presidente Lula recebeu hoje a presidente do Suriname, Jennifer Gerling Simons.
4: No encontro, os dois líderes assinaram acordos de cooperação e se comprometeram a estreitar laços entre os países.
15: Durante visita oficial, a presidente do Suriname, Jennifer Gerling Simons, chegou ao Brasil acompanhada de mais 5 ministros. Durante encontro com o presidente Lula, os líderes assinaram 13 acordos de cooperação em áreas como defesa, segurança pública, comércio, energia e proteção da Amazônia. O Suriname vive um momento de crescimento econômico após a descoberta de grandes reservas de petróleo e gás natural. Lula afirmou que o Brasil quer ampliar ainda mais o comércio bilateral. Mesmo com um crescimento de 25% desde 2023, o presidente afirmou que ainda existe potencial para esse aumento.
7: Como vocês agora vão se transformar em grandes produtores de petróleo, a Petrobras pode trabalhar com vocês, aí a gente vai poder equilibrar a balança comercial, porque nós vamos importar um pouco de petróleo de vocês para compensar a nossa colaboração com o Suriname.
15: Na área ambiental, os dois países pretendem ampliar ações conjuntas de combate ao desmatamento e ao crime organizado na Amazônia, como afirmou o presidente Lula.
7: Estamos unindo esforços regionais no enfrentamento ao narcotráfico, ao tráfico de drogas, pessoas e armas de fogo. O novo acordo com a Polícia Federal vai ampliar nossa cooperação no combate a ilícitos transnacionais, com destaque aos crimes ambientais e de mineração.
15: Os governos também assinaram acordos para ampliar as conexões aéreas e marítimas entre os dois países e avançar no chamado Anel das Guianas, projeto de integração regional que liga o norte do Brasil aos países vizinhos da região amazônica. Reportagem Raquel Mariano.
14: Quase 60 mandados de busca e apreensão foram cumpridos hoje na Operação Fluxo Oculto.
4: A ação conjunta entre o governo do Brasil e estados tem como objetivo desmantelar fraudes e lavagem de dinheiro no setor de combustíveis.
16: Nesta nova fase da Operação Carbono Oculto, foram cumpridos 59 mandados de busca e apreensão em 5 estados: São Paulo, Paraná, Mato Grosso do Sul, Minas Gerais e Rio de Janeiro. A ação, batizada de Fluxo Oculto, contou com a participação de órgãos federais e estaduais. O alvo é um esquema criminoso no setor de combustíveis, envolvendo fraudes, sonegação e lavagem de dinheiro. As investigações identificaram 6 novas fintechs, empresas voltadas para serviços financeiros digitais, que, na verdade, operavam como bancos paralelos das organizações criminosas. O ministro da Fazenda, Dario Durigan, destacou a grande movimentação financeira das fintechs no esquema.
17: Uma movimentação total de 26 bilhões de reais em 6 fintechs nos últimos anos, o que acende o sinal de alerta para os órgãos de inteligência, que a gente espera avançar no combate ao crime organizado da maneira que importa, da maneira inteligente, que é fazendo asfixia financeira.
16: Em outra frente de atuação, os agentes cumpriram mandados contra empresas e pessoas que atuavam na adulteração de combustíveis. Somente com um esquema que utilizava nafta petroquímica, os prejuízos aos cofres públicos atingem a marca de 200 milhões de reais em 2 anos. De acordo com o diretor da Agência Nacional do Petróleo, Gás Natural e Biocombustíveis, Júlio Nishida, a operação vai impedir que milhões de litros de gasolina adulterada sejam repassados aos consumidores.
18: A Agência Nacional do Petróleo, em etapas anteriores, interditou e apreendeu pouco mais de 2 milhões e meio de litros de gasolina adulterada com essa nafta, e com o trabalho de hoje a gente impede de outro quantitativo igualmente danoso chegar ao consumidor, chegar à sociedade, em fraudes que envolvem qualidade, dano ao consumidor, dano ao erário, lavagem de dinheiro e vários outros danos. danos à sociedade.
16: Participam da Operação Fluxo Oculto 135 servidores da Receita Federal, além de dezenas de servidores dos órgãos parceiros. Com locução de Graziela Mendonça, reportagem Gabriela Noronha.
14: Em 2015, com o rompimento da barragem do Fundão em Mariana, Minas Gerais, despejou-se resíduos tóxicos e lama no Rio Doce, contaminando a água em Minas Gerais e no Espírito Santo.
4: Desde então, a água do rio vem sendo monitorada. Inicialmente, esse trabalho era feito pela Fundação Renova, que foi extinta em 2024.
14: Agora, com o novo acordo do Rio Doce, o monitoramento passa a ser feito pela FUNASA, a Fundação Nacional de Saúde, ligada ao Ministério da Saúde.
4: Esse mês, a FUNASA começou a segunda etapa de verificação e testagem da qualidade da água em 173 pontos dos dois estados.
14: Mais cedo, nós conversamos com Lenildo Moraes, presidente da Fundação, sobre esse trabalho e também sobre a segurança hídrica proporcionada pelo programa Cisternas, na região do semiárido brasileiro. Acompanhe.
4: Presidente Lenildo Moraes, um prazer ter o senhor com a gente aqui na Voz do Brasil. Vamos começar falando do trabalho que a FUNASA vem desempenhando no monitoramento da qualidade da água do Rio Doce. Isso é necessário ainda por causa das consequências do rompimento da barragem do Fundão em Minas Gerais em 2015. Como é que é feito e onde é feito esse monitoramento?
19: Boa noite a todos os ouvintes da Voz do Brasil, boa noite Mariana, boa noite Luciano Seixas. Olha, a Operação FUNASA presente no Rio Doce começou com três frentes simultâneas, né? De monitoramento da qualidade da água em 32 municípios de Minas Gerais e do Espírito Santo. A operação começou com 173 pontos de monitoramento ao longo da bacia do Rio Doce. É importante dizer que a primeira frente foi no município de Mariana e no Vale do Aço. A segunda percorreu cidades do meio do Rio Doce e da divisa entre Minas Gerais e Espírito Santo, incluindo o governador Valadares, conselheiro Pena, Resplendor e Aimorés. E a terceira e última frente foi nos municípios capixabas, lá no Espírito Santo, com coletas em Aracruz, Linhares, Colatina, São Mateus, Conceição da Barra e Marilândia. A FUNASA disponibilizou a nossa equipe, né, três unidades móveis, junto com as equipes, para coleta da qualidade, né, identificar a qualidade da água, além de carros, apoio de equipes técnicas especializadas. Os laboratórios móveis permitiram a realização de análises físicas e químicas e microbiológicas, né? Isso foi importante, porque a partir daí nós podemos identificar a real qualidade, né, e necessidade de futuras ações que a gente precisa fazer a partir dessas análises.
14: Presidente, quando é que os resultados desse monitoramento serão divulgados, especialmente para as comunidades atingidas pela contaminação lá de 2015?
19: As análises já estão em fase final de análise, né? Devemos entregar nos próximos dias. Mais tardar, a próxima semana, nós já estaremos com todos esses dados monitorados para que a gente possa apresentar para toda a sociedade.
4: E esse monitoramento, ele vai ser permanente, presidente? Como é que vai ser a periodicidade desse acompanhamento?
19: Vai ser permanente. Nós já temos um acordo de cooperação técnica assinado com a AGESUS, que é a Agência Brasileira de Apoio à Gestão do SUS, e ele vai permitir que o governo, através da FUNASA, Fundação Nacional de Saúde, através de seus técnicos, possa fazer esse monitoramento de forma permanente.
14: E existe um outro trabalho desempenhado também pela FUNASA em relação à segurança hídrica, que é o programa Cisternas. Como é que ele atua para garantir água para as famílias de regiões secas ou semiáridas?
19: A iniciativa permite acesso regular à água potável para consumo humano por meio da captação e armazenamento da água da chuva. É importante que as populações do semiárido que estão nos escutando já sabem como funciona. Então, na realidade, nós, na prática, o programa ele funciona como uma instalação de reservatórios, né? Os reservatórios têm capacidade de 16 mil litros conectados aos telhados das residências, né? Então, nos períodos das chuvas, a água é captada, filtrada e armazenada para ser utilizada nos meses de estiagem.
4: O presidente, quantas famílias já são atendidas pelo programa atualmente? Há previsão dele ser ampliado?
19: Ó, Olha, nós estamos atendendo agora 20.976 famílias, quase 21 mil famílias. E a ideia é que a gente faça essa ampliação ainda, tá certo? Os estados beneficiados nessa primeira etapa são Bahia, Ceará, Minas Gerais, Paraíba, Pernambuco, Piauí, Rio Grande do Norte e Sergipe, né? Os investimentos chegam a 250 milhões de reais.
14: E quais são os critérios de seleção das famílias atendidas pelo programa de cisternas?
19: Olha, boa pergunta, Luciano. Olha, o edital estabelece alguns critérios obrigatórios para participação. Por exemplo, as famílias precisam viver em comunidades rurais do semiárido, não ter acesso regular à água potável por rede de abastecimento e não ter sido atendido por programas de cisternas. Além, é claro, das residências ter as condições mínimas para instalação do equipamento. Telhado adequado, a captação da água da chuva, é importante que se tenha espaço suficiente no meio do terreno, né, para poder ter essas condições técnicas necessárias. Outro dado importante é que os critérios são situação de vulnerabilidade social, a pessoa tem que estar inscrita no Cade Único. As famílias chefiadas por mulheres têm prioridades. A presença de pessoas com deficiência também. Se é um deficiente na família, um deficiente físico, no núcleo familiar, tem prioridade também. E, obviamente, e um dado muito importante, que está se dando como prioridade também as populações de comunidades quilombolas.
4: Agora, presidente, as famílias que tiverem interesse em receber esses equipamentos, elas devem fazer o quê? Procurar a prefeitura, a FUNASA diretamente, preencher um cadastro? Como é que funciona?
19: Olha, essas 20 mil 976 cisternas já foram feitas a partir de um critério já estabelecido pela FUNASA. A prefeitura fez o levantamento inicial e encaminhou a superintendência, né, da FUNASA, e as pessoas agora devem procurar a prefeitura para poder saber quais os locais. A prefeitura previamente já tem todas as comunidades que vão ser beneficiada. E nós da FUNASA também, nós vamos divulgar todas as comunidades que foram pré-selecionadas pelas prefeituras.
14: Muito bem, nós conversamos com o presidente da FUNASA, a Fundação Nacional de Saúde, Lenildo Moraes. Muito obrigado por sua entrevista aqui, a Voz do Brasil.
19: Obrigado, Mariana, obrigado, Luciano. Boa noite a todos os ouvintes da Voz do Brasil.
4: O Ministério da Previdência Social e o INSS realizam nesse fim de semana um grande mutirão para atendimentos em diversas regiões do país.
14: São mais de 59 mil vagas destinadas a perícias médicas e avaliações sociais do INSS. As etapas obrigatórias para concessão de benefícios previdenciários e assistenciais.
4: O secretário de Regime Geral de Previdência Social, Benedito Brunca, disse que o tempo de espera vem caindo e destacou a importância do agendamento.
20: No Brasil, o tempo médio de espera no mês de abril estava em 40 dias. Na parcial que tiramos esta semana, esse tempo médio já caiu para 30 dias, o que é uma evolução de 10 dias. É importante que as pessoas que estão aguardando os atendimentos possam entrar em contato ou com o 135 ou no próprio aplicativo do meu INSS para poder fazer a confirmação e antecipar seu atendimento, porque isso vai abreviar o tempo da decisão do seu benefício.
14: Hoje, dia 28 de maio, é comemorado o Dia Internacional da Dignidade Menstrual.
4: No Brasil, dados do IBGE indicam que 15% das adolescentes deixaram de ir ao menos um dia na escola por falta de absorvente.
14: Para tentar mudar essa realidade, o governo do Brasil promove o Programa de Proteção e Promoção da Saúde Menstrual.
4: Em 2 anos, mais de 3 milhões de pessoas foram beneficiadas com itens de higiene e ações educativas.
21: A mineira Mariana Soares conta que menstruou pela primeira vez aos 13 anos de idade e desde então sintomas como fortes dores e enjoo são comuns para ela. Hoje, aos 22 anos, ela luta para que mais mulheres possam falar sobre saúde menstrual.
22: Eu sei que tem muitas vozes de meninas que sofrem como eu, mas não têm a oportunidade de, às vezes, saber que ela pode viver melhor. Isso é um direito nosso.
21: Combater preconceitos e tabus é um dos objetivos do Festival Alana Ideia Fest 2026 para tratar sobre dignidade menstrual e proteção de meninas e adolescentes, como explica a diretora executiva do Alana, Flávia Dória.
23: 6 entre cada 10 meninas têm a rotina escolar abalada por essas dores menstruais e 4 em cada 10 meninas chegam a faltar na escola pelo menos uma vez por mês por causa dessas dores, que muitas vezes são incapacitantes. A gente precisa falar sobre isso.

0: beneficiárias que estão inscritas no Cade Único através do aplicativo Meu SUS Digital. A segunda forma é através do programa Pé de Meia. E a terceira forma é justamente na Unidade Básica de Saúde, onde além da autorização, ela vai poder também ter todo o leque de informações.
1: Lembrando que o absorvente é distribuído de forma gratuita e o benefício é destinado a pessoas com idade entre 10 e 49 anos, inscritas no Cade Único e com renda mensal de até R$ 218,00. Estudantes da rede pública de baixa renda e pessoas em situação de rua. Reportagem Gabriela Noronha.
2: Amanhã é o último dia para fazer a declaração do Imposto de Renda.
3: A Receita Federal já recebeu mais de 37 milhões de declarações e a expectativa é chegar a 44 milhões de documentos.
2: Quem entregar fora do prazo estará sujeito à multa.
3: Essas foram as notícias do Governo do Brasil.
2: Uma realização da Secretaria de Comunicação Social da Presidência da República.
3: Com produção da empresa Brasil de Comunicação.
2: Fique agora com as notícias do Poder Judiciário e do Congresso Nacional. Boa noite.
3: Boa noite para você e até amanhã.
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6: STF homologa acordo para viabilizar operação de crédito ao BRB.
7: STJ define que qualificadora de violência de gênero também se aplica a agressões contra a mulher em relação homoafetiva.
6: Semana na conciliação. Trabalhadores de empresa de tratamento de água e saneamento de Campinas fecham um acordo de mais de 7 milhões de reais.
7: Boa noite, eu sou Marcela Luiza.
6: E eu sou Walter Lima.
7: O Supremo Tribunal Federal homologou nesta quinta-feira um acordo entre a União, o Governo do Distrito Federal, o Banco Central e o Banco de Brasília para viabilizar uma operação de crédito destinada ao reforço financeiro do BRB.
6: A decisão foi tomada durante a audiência de conciliação conduzida pelo ministro Luiz Fux, Marcelo Della Libera.
8: O acordo permite que o Distrito Federal contrate um empréstimo junto ao Fundo Garantidor de Crédito para capitalizar o banco. A operação terá garantia de um sindicato de bancos e contra-garantia vinculada às verbas do Fundo de Participação dos Estados e do Distrito Federal e do Fundo de Participação dos Municípios.
7: O Comitê Nacional de Inteligência Artificial no Judiciário aprovou duas medidas para ampliar a segurança da inteligência artificial usada pela Justiça.
6: Coordenada pelo Conselho Nacional de Justiça, a manifestação técnica validou os riscos de inserção de comandos escondidos em documentos processuais e instituiu um Programa Nacional de Segurança para capacitação e com suporte e prevenção de riscos.
7: A manifestação técnica é a primeira medida nacional de orientação sobre o tema e deve ser submetida ao plenário do Conselho.
6: As medidas fazem parte das prioridades definidas pela gestão 2025-2027, coordenada pelo presidente do CNJ e do STF, ministro Edson Fachin.
7: Qualificadora de lesão corporal praticada contra a mulher pela condição do sexo feminino também se aplica em relação homoafetiva entre mulheres.
6: Essa é a conclusão do STJ. Fátima Uchoa.
9: Uma mulher foi acusada de insultar e agredir fisicamente a ex-companheira por ciúmes. O Ministério Público ofereceu denúncia por lesão corporal qualificada, considerando que a agressão foi cometida contra a mulher pela condição do sexo feminino e no âmbito doméstico. A Justiça de Santa Catarina condenou a acusada só pelo crime de lesão corporal em contexto doméstico. Já a sexta turma do STJ deu provimento ao recurso especial do MP. Segundo o ministro relator Rogério Schietti Cruz, basta o vínculo doméstico familiar ou de afetividade e a condição de mulher da vítima para aplicação do sistema protetivo, sendo presumidas a vulnerabilidade e, consequentemente, a motivação de gênero.
7: Trabalhadores de empresa de tratamento de água e saneamento de Campinas fecham acordo de mais de 7 milhões de reais.
6: A conciliação foi fechada durante a Semana Nacional da Conciliação Trabalhista. Rafael Oliveira.
10: O acordo encerra uma ação coletiva de 2018 sobre gratificação

0: Certificação paga a motoristas da Sanasa, empresa de economia mista de tratamento de água e saneamento de Campinas. 54 trabalhadores vão receber mais de 7 milhões de reais em valores líquidos. O acordo também prevê o recolhimento de 600 mil reais em FGTS e 2 milhões de reais em encargos previdenciários para a União. As negociações vinham sendo realizadas desde o início do ano.
1: Justiça recebe denúncia contra organização criminosa internacional por garimpo ilegal em Roraima.
2: Na ação, o MPF pede a condenação dos 6 integrantes do grupo e fixação de, no mínimo, 200 mil reais em multa por danos morais coletivos. Vanessa Pereira.
3: Segundo a denúncia, o grupo negociava ouro e diamantes extraídos ilegalmente no Brasil e no exterior, usando contatos e negociações no Peru para comercializar os minerais sem autorização. As investigações apontam investimento de 350 mil reais na compra de ouro e negociações de pedras avaliadas em mais de 100 mil dólares. O MPF pede a condenação dos 6 acusados por exploração ilegal de recursos minerais da União, organização criminosa transnacional, contrabando e lavagem de dinheiro, além de multa mínima de 200 mil reais por danos coletivos e sociais.
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1: Uma boa noite.
2: E até amanhã.
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6: Eu sou Paula Groba.
7: E eu sou Ricardo Nakaoka.
6: E estes são os destaques de hoje do Jornal do Senado, que começa agora.
7: Senado aprova retomada de benefícios fiscais para o terceiro setor e isenção de IPI para pessoas com deficiência.
6: Escala 6x1, Senado vai analisar proposta aprovada pela Câmara.
7: Segue para sanção presidencial política nacional para estudantes com superdotação.
6: Boa noite.
7: Boa noite.
6: Hospitais filantrópicos, entidades assistenciais e organizações sociais podem voltar a ter acesso a benefícios tributários suspensos nos últimos anos. O Senado aprovou um projeto que retoma incentivos fiscais para instituições do terceiro setor e também garante a isenção do IPI na compra de veículos por pessoas com deficiência.
7: A proposta segue agora para análise da Câmara dos Deputados. Mais informações com o repórter Alexandre Campos.
8: Os benefícios referentes ao Imposto sobre a Renda das Pessoas Jurídicas, Contribuição Social sobre o Lucro Líquido e COFINS, atualmente assegurados por uma lei complementar apenas às organizações da sociedade civil de interesse público e organizações sociais, vão se estender também a todas as entidades do terceiro setor, como afirmou a relatora do projeto, senadora professora Dorinha Seabra, do União do Tocantins.
9: Infelizmente, no formato que está hoje, a Paz e outras instituições já consolidadas na área social perderiam esse benefício.
8: O texto aprovado ainda reverteu outras reduções de benefícios. Um incentivo que passará a valer se a proposta virar lei será o referente à doação ou destinação para patrocínio de parte do imposto de renda devido por empresas para projetos esportivos, culturais e sociais, como os voltados para crianças, adolescentes e idosos. Também foi retomada a isenção total de IPI na compra de veículos por pessoas com deficiência.
6: E os municípios com pendência fiscal já estão autorizados a receber recursos de emendas parlamentares. A publicação que garante essa mudança já saiu no Diário Oficial.
7: Esse e outros dispositivos tinham sido vetados pelo presidente Lula, mas o veto foi derrubado pelo Congresso. Repórter Marcela Diniz.
10: Com a promulgação de 4 dispositivos da Lei de Diretrizes Orçamentárias de 2026, que tiveram veto presidencial derrubado pelo Congresso, ficam permitidas doações de bens e valores no chamado defesa eleitoral, que começa 3 meses antes e vai até o final das eleições. Outro dispositivo autoriza municípios de até 65 mil habitantes que tenham pendências fiscais a celebrar convênios com o governo federal, receber recursos de programas e ter acesso a emendas parlamentares. Na sessão que derrubou o veto, o presidente do Congresso, senador Davi Alcolumbre, assinalou que essas demandas fizeram parte da marcha dos prefeitos à Brasília.
11: São estradas, são rodovias, são escolas, são unidades de saúde, são creches, são praças, enfim, são obras muito relevantes para os municípios brasileiros.
10: As outras duas regras reinseridas na LDO autorizam o uso de recursos da Lei Orçamentária Anual em despesas que estão fora da competência da União e são relativas à malha hidroviária brasileira e à construção e manutenção de rodovias estaduais e municipais destinadas à integração de modais de transporte ou ao escoamento produtivo.
6: Você sabe o que é ludopatia?
7: Ludopatia é o vício em jogos de azar. Essa compulsão provoca perda de controle, endividamento e impactos graves na vida familiar e emocional dos apostadores.
6: Muita gente vem se conscientizando de que essa atividade pode ser destruidora. Em meio ao avanço das bets no país, mais de 570 mil brasileiros já recorreram à plataforma de autoexclusão criada pelo Ministério da Fazenda para bloquear voluntariamente o próprio CPF em sites regularizados.
7: O crescimento do endividamento de famílias por conta do vício em jogos acendeu o alerta no Senado. Os detalhes com o repórter Rodrigo Rezende.
12: Pelo menos 570 mil pessoas já fizeram cadastro na plataforma de autoexclusão para acesso a sites de apostas. O sistema do Ministério da Fazenda traz a possibilidade do bloqueio voluntário em todas as bets legalizadas no Brasil. De acordo com o Ministério, do total de cadastrados, 207 mil usuários apontaram a perda de controle sobre o jogo e os impactos na saúde mental como principais motivos para a autoexclusão. O vício em jogos de azar, conhecido como ludopatia, atinge milhares de brasileiros, como alerta o senador Humberto Costa, do PT de Pernambuco.
13: Dados da Organização Mundial da Saúde apontam que a taxa de dependência em jogos de azar pode variar de 1 a 3% da população adulta. Se aplicarmos essa proporção ao Brasil, estamos falando de até 4 milhões de brasileiros já em situação clínica de vício.
12: Caso você deseje bloquear o seu próprio acesso aos sites e sistemas regularizados de apostas no Brasil, basta acessar autoexclusãoapostas.fazenda.gov.br. Lembrando que o exclusão é sem o tio. Você deve ter uma conta gov.br para fazer a solicitação e seu CPF será bloqueado em todas as casas de apostas.
6: Secas mais severas, chuvas intensas e eventos climáticos extremos podem marcar os próximos meses no Brasil com o fortalecimento do fenômeno El Niño.
7: Diante do risco de impactos na agricultura, no abastecimento de água e até no aumento de desastres naturais, o Senado reuniu hoje no plenário autoridades e especialistas para discutir medidas de prevenção e preparação. Os detalhes com o repórter Márcio Maturana.
14: O climatologista Carlos Nobre alertou que para este ano se espera uma intensidade maior.
15: Agora, maio, junho, julho, já temos 92% de probabilidade de começar um El Niño. E outubro, novembro e dezembro desse ano, a probabilidade é 98% desse El Niño ser forte ou muito forte. Então, nós temos que nos preparar muito.
14: O senador Hamilton Mourão, do Republicanos do Rio Grande do Sul, disse que é preciso aprimorar o Plano Nacional de Proteção e Defesa Civil de 2012, tornando obrigatórias simulações anuais nos municípios.
16: Se não treinar, nós não vamos conseguir executar na hora que a catástrofe acontecer.
14: O senador Hermes Klan, do PL de Santa Catarina, acredita que o trabalho do Senado para fortalecer o planejamento dos municípios em áreas de risco é fundamental, mas não é suficiente.
17: Muitos municípios brasileiros, especialmente os menores, não têm estrutura técnica, equipe permanente ou capacidade de acessar recursos federais com rapidez. O município sofre a tragédia, mas o sistema público só chega depois da água baixar. Enquanto isso, seguimos repetindo o ciclo. Desastre e reconstrução, novo desastre.
14: A sessão de debates foi pedida por todos os líderes partidários, com primeira assinatura de Esperidião Amin, do PP de Santa Catarina.
6: E a proposta que acaba com a escala 6-1 foi aprovada na Câmara dos Deputados na noite de ontem. O próximo passo agora é a análise dessa PEC pelo Senado.
7: Senadores, no entanto, divergem sobre a PEC, que garante aos trabalhadores 2 dias de descanso semanal remunerado. A proposta divide opiniões entre parlamentares e setores da economia. O repórter Douglas Castilho tem mais informações.
18: Uma das vozes contrárias à redução da escala 6-1 para de 5-2 foi o senador Oriovisto Guimarães, do PSDB do Paraná. Segundo ele, trata-se de uma medida demagógica.
19: O Brasil já tem o maior Bolsa Família de toda a história. Já tem auxílio gás. Já tem benefício de prestação continuada. Não tem cabimento. Não houve aumento de produtividade. Não houve investimento em máquinas.
18: Mas o senador Irajá, do PSD do Tocantins, destacou que a nova jornada é uma tendência internacional fruto justamente da modernização tecnológica.
20: Se a tecnologia já flexibilizou a jornada de 40 horas para os setores corporativos de tecnologia, é um contrassenso condenar o trabalho do comércio a um modelo rígido de aprisionamento de 6 dias por semana.
18: O senador Hamilton Mourão, do Republicanos do Rio Grande do Sul, considera a medida uma intervenção indevida do Estado.
21: Então, se eu vou trabalhar 1 dia, 2 dias, 3 dias, 4 dias, 5 dias, 6 dias, 7 dias, é uma decisão minha numa negociação com aquele que está me contratando.
18: O senador Rogério Marinho, do PL do Rio Grande do Norte, concorda com a livre escolha e apresentou uma nova PEC que será analisada pelo Senado em conjunto com o fim da escala 6-1. A proposta prevê a negociação entre trabalhador e patrão quanto à quantidade de horas trabalhadas e o pagamento proporcional às horas efetivamente cumpridas.
7: Com edição de Paula Groba e trabalhos técnicos de João Lira, o Jornal do Senado fica por aqui. Acompanhe agora as notícias da Câmara dos Deputados. Boa noite.
6: Boa noite e até amanhã.
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22: Parlamentares reduzem a jornada de trabalho semanal para 40 horas.
23: Proposta votada estende imunidade tributária de entidades religiosas.
22: Plenário amplia incentivos para a indústria brasileira de fertilizantes.
23: Cobertura de mais doenças com teste do pezinho avança na Câmara.
22: Boa noite. A Câmara examina projeto que organiza a ampliação do número de doenças que poderão ser detectadas pelo teste do pezinho. Vamos ouvir a reportagem de Maria Neves.
24: A Comissão de Saúde da Câmara dos Deputados aprovou o projeto que estabelece os prazos para ampliação dos problemas de saúde incluídos no teste do pezinho. Uma lei de 2021 lista 13 doenças a serem detectadas no exame. A legislação determina ainda que o Programa Nacional de Triagem deve ampliar a testagem em 5 etapas, mas não estabelece a data para início de cada fase. Hoje, o Sistema Único de Saúde testa os recém-nascidos apenas para 7 condições previstas na primeira fase, que inclui hipotireoidismo, toxoplasmose e hiperplasia adrenal. Pelo texto aprovado, a segunda etapa de ampliação do teste do pezinho, que inclui a detecção de doenças raras genéticas e metabólicas, deverá estar em vigor até 2027. As demais etapas deverão ser implantadas a cada 2 anos depois de concluída a segunda fase. A relatora, a deputada Rosângela Moro, de São Paulo, ressalta que a triagem neonatal é uma das formas mais eficazes de prevenção em saúde infantil. Ela lembra que a detecção precoce de enfermidades permite intervenções terapêuticas antes da manifestação de sintomas.
25: A triagem, ela faz o diagnóstico de doenças antes mesmo delas se manifestarem. É extremamente importante que as mães exijam, levem os seus neonatos para fazer a triagem neonatal. Quanto antes diagnosticado, você trata, até impede o desenvolvimento da doença. Um dos exames, por exemplo, ele impede o retardo mental das crianças se for diagnosticado e tratado como dentro do devido prazo.
24: Ao apresentar o projeto, o deputado Eduardo da Fonte, do PP de Pernambuco, afirmou que as doenças raras atingem cerca de 13 milhões de pessoas no Brasil. Segundo o parlamentar, 75% dos acometidos por essas enfermidades são crianças e 30% delas morrem antes dos 5 anos de idade. Na opinião do deputado, ainda que as doenças raras não tenham cura, a detecção precoce é importante porque permite o tratamento adequado que reduz as complicações e o risco de morte. A proposta que estabelece datas para ampliação do teste do pezinho ainda será analisada pelas comissões de Finanças e Tributação e de Constituição e Justiça. Da Rádio Câmara de Brasília, Maria Neves.
0: Saúde.
1: Hugo Leal, do PSD do Rio de Janeiro, critica o entendimento da Justiça Federal, que, segundo ele, pode dificultar a avaliação de pessoas com autismo leve e restringir o reconhecimento de direitos. Para ele, a medida contraria avanços aprovados na proteção às pessoas com deficiência.
22: O deputado também manifesta preocupação com possíveis impactos no acesso a benefícios sociais por famílias atípicas. Hugo Leal informa ainda que solicitou audiência pública para discutir os efeitos da medida e cobrar esclarecimentos sobre o tema.
0: Direitos Humanos.
1: Em defesa do Bolsa Família, Benedita da Silva, do PT do Rio de Janeiro, afirma que o programa é um instrumento de dignidade e combate à fome. Segundo a deputada, a maioria dos beneficiários conseguiu deixar o auxílio ao longo dos anos por meio da inserção no mercado de trabalho.
22: Benedita da Silva também aponta contradição em setores da elite que criticam investimentos sociais à população mais pobre, mas silenciam diante de subsídios e isenções concedidos a grandes empresas. Ela ressalta que as políticas de transferência de renda foram fundamentais para retirar o Brasil do mapa da fome.
0: Economia.
1: Câmara estende imunidade tributária das igrejas para a compra de bens e serviços destinados ao funcionamento das entidades. O repórter Marcelo Larcher tem as informações.
2: O plenário da Câmara aprovou proposta de emenda à Constituição que amplia a imunidade tributária das igrejas de qualquer culto para alcançar também a compra de bens e serviços necessários ao funcionamento das entidades religiosas. Imunidade tributária é quando o governo fica proibido de cobrar um imposto. A imunidade sobre patrimônio e renda já está assegurada às igrejas por diversas leis. A proposta aprovada deixa claro na Constituição que a imunidade tributária vai valer também para a aquisição de bens ou serviços necessários para a implantação, manutenção e funcionamento das entidades religiosas e templos de qualquer culto. A imunidade é estendida ainda para as creches, comunidades terapêuticas, mosteiros, seminários, conventos, serviços de acolhimento institucional, atividades sociais e assistenciais e demais atividades sem fins lucrativos. As condições e critérios de habilitação terão de ser definidas por lei complementar que ainda vai ser aprovada. Relator da proposta, o deputado doutor Fernando Máximo, do PL de Rondônia, diz que a proposta dá mais segurança jurídica para a imunidade já prevista na Constituição. Deputados da base do governo disseram que a proposta amplia um privilégio e permite que entidades ligadas à igreja sejam também beneficiadas por uma renúncia fiscal que será paga pelos demais contribuintes. Foi o que disse o deputado Pedro Czai, de Santa Catarina, líder do PT.
3: Três leis e a Constituição deixa claro o apoio, a isenção tributária, a imunidade. Agora, o que se quer é extrapolar por várias modalidades de imunidade tributária, como alguém dá uma palestra, ganha 200 mil, alguém compra um avião de 20 milhões, porque vai ser para atividade religiosa.
2: O autor da proposta, deputado Marcelo Crivella, do Republicanos do Rio de Janeiro, diz que a imunidade prevista na Constituição para as igrejas não existe na prática.
5: É só isso que nós queremos. Que a imunidade prevista na Constituição aconteça na prática. Eu já paguei imposto sobre tudo. O dinheiro que eu dou para a igreja não é para pagar imposto de novo. E outra coisa, se comprar um avião, um helicóptero, o senhor acha que a Receita Federal vai devolver isso?
2: A proposta de emenda à Constituição que amplia a imunidade tributária das igrejas de qualquer culto seguiu para análise do Senado. Da Rádio Câmara de Brasília, com informações de Daniele Lessa e Antônio Vital, Marcelo Larcher.
0: Justiça.
22: Para Rogério Correia, do PT de Minas Gerais, o suposto uso de fundos de previdência estaduais, como o Rio Previdência, em instituições privadas, levanta suspeitas de favorecimento político. Ele alega que as denúncias sobre o Banco Master revelam uma relação que envolve integrantes da oposição.
1: Rogério Correia cobra a responsabilização de todos os envolvidos no caso e exalta a atuação das instituições de controle e do judiciário. O deputado espera que as investigações alcancem todos que desviaram os recursos de aposentados.
22: Marcon, do PT Gaúcho, denunciou supostos esquemas ligados ao Banco Master. Ele alega que o senador Flávio Bolsonaro teria visitado o banqueiro Daniel Vorcaro em busca de repasses para despesas do ex-deputado Eduardo Bolsonaro nos Estados Unidos e formação de Caixa 2 para campanhas eleitorais.
1: Marcon exigiu também explicações do presidente nacional do PL, Valdemar da Costa Neto, e da liderança da legenda no Rio Grande do Sul sobre as graves acusações de desvios e benefícios financeiros ilícitos.
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8: Votação.
22: A Câmara aprovou um projeto que cria incentivos para a indústria nacional de fertilizantes. A repórter Daniela Lessa explica que a intenção é tornar o Brasil menos dependente do mercado externo.
9: O plenário da Câmara aprovou o projeto que prevê diversos benefícios tributários, ou seja, descontos no pagamento de impostos para estimular a produção de fertilizantes no Brasil. O projeto cria o Programa de Desenvolvimento da Indústria de Fertilizantes, o Profert, que concede até 10 bilhões de reais em subsídios em 5 anos para fábricas de fertilizantes. Hoje o Brasil importa mais da metade dos fertilizantes e fosfatos utilizados na agricultura, principalmente de países como a Rússia, a China e os Estados Unidos. A proposta, já aprovada pelo Senado, está baseada em renúncia de receitas, ou seja, o governo deixa de cobrar impostos para estimular o setor. O texto final, apresentado pelo relator, deputado Júnior Ferrari, do PSD do Pará, limita essas desonerações em 2 bilhões de reais por ano e fixa prazo máximo de 5 anos para os benefícios. O projeto beneficia empresas com projetos aprovados pelo Ministério da Agricultura. Além disso, obriga a mistura obrigatória de fertilizantes nacionais no produto consumido e comercializado no país, começando com 2% ano que vem e chegando a 30% em 10 anos. O argumento é que o Brasil precisa ficar menos dependente do mercado externo. As medidas foram criticadas pelo deputado Gilson Marques, do Novo, de Santa Catarina.
10: Ele trocou a antiga forma de lidar com o problema, que era a desoneração tributária de IPI, COFINS, e ele abandonou essa forma de incentivo para ter uma outra forma de incentivo, que na verdade é uma reserva de mercado, ou seja, beneficiar poucos indicados. E, além disso, ele se apoia em pilares que nós não concordamos. Por exemplo, a mistura obrigatória de fertilizantes nacionais. Isso não faz sentido nenhum.
9: A proposta também permite que o governo federal crie linhas de financiamento a projetos de produção, pesquisa e infraestrutura, o que ficará a cargo do BNDES. De acordo com o relator, Júnior Ferrari, a dependência de fertilizantes de outros países deixa o país vulnerável.
11: Esse projeto, ele é de suma importância, porque o Brasil, ele é um dos maiores produtores de alimentos do mundo. E hoje importamos cerca de 85 a 90% dos fertilizantes. Então corremos o risco de falta de alimento no Brasil e no mundo. Daí a importância desse projeto, porque é uma questão econômica, mas muito mais, e principalmente é uma questão de segurança alimentar.
9: Como foi alterado pela Câmara, o projeto que cria o Programa de Desenvolvimento da Indústria de Fertilizantes, com benefícios tributários para aumentar a produção nacional, voltou para análise do Senado. Da Rádio Câmara de Brasília, com informações de Antônio Vital, Daniele Lessa.
8: Agricultura.
1: Edinho Madeira, do PL de Minas Gerais, denunciou o desvio de 850 milhões do Fundo de Defesa da Economia Cafeeira, principal aporte do governo federal ao setor. O parlamentar afirma que os recursos devem ser utilizados exclusivamente no fortalecimento da produção.
22: Emidio Madeira cobrou ainda a redução imediata das taxas de juros do Funcafé para aliviar os custos dos produtores que enfrentam instabilidade de preços e sequelas de anos de seca, especialmente no estado mineiro.
4: Turismo.
1: Bacelar do PV celebra o desempenho da Bahia na atração de turistas internacionais e atribui o avanço do setor, entre outras coisas, à ampliação da conectividade aérea. O deputado também faz críticas à condução da política de turismo durante a gestão anterior.
22: Bacelar lembra ainda que o aumento da chegada de visitantes estrangeiros e a relevância econômica da atividade têm impulsionado a expansão do setor. Segundo ele, tudo isso reflete políticas públicas de incentivo ao turismo nacional.
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4: Trabalho.
1: Câmara aprova a redução da jornada semanal para 40 horas e 2 dias de descanso remunerado. O repórter Antônio Vital acompanhou a votação.
12: A Câmara dos Deputados aprovou por 472 votos a favor e apenas 22 contrários a proposta de emenda à Constituição que reduz a jornada normal de trabalho para até 40 horas semanais e garante 2 dias de repouso semanal remunerado aos trabalhadores. Horas antes, o texto apresentado pelo relator, deputado Léo Prates, do Republicanos da Bahia, foi aprovado em uma comissão especial por 34 votos. A 4. No plenário, o texto aprovado foi uma emenda apresentada pelo líder do PT, Paulo Pimenta, do PT do Rio Grande do Sul, praticamente idêntica ao aprovado na comissão e resultado de um acordo entre a maioria dos partidos. A aprovação desse texto alternativo impediu que fosse votada, a pedido do PL, outra proposta de emenda à Constituição, apresentada pela deputada Érica Hilton, do PSOL de São Paulo, que reduzia a jornada de trabalho para 4 dias por semana e foi analisada junto com o texto aprovado. Além da jornada de 40 horas semanais, o texto aprovado, conhecido como PEC do fim da escala 6x1, prevê que um dos 2 dias de descanso deverá ser preferencialmente aos domingos. A redução da jornada e a ampliação do descanso devem acontecer sem qualquer tipo de redução nos salários. Essa garantia também vale para os pisos salariais. A adoção da medida será gradual. 60 dias depois da publicação da emenda, a jornada normal não poderá passar de 42 horas semanais. Depois de 1 ano, deverá cair para 40 horas. A proposta foi criticada por deputados da oposição, inclusive do PL, que tentou aprovar proposta que não tinha sido objeto de acordo no plenário. Para o deputado Bibo Nunes, do PL do Rio Grande do Sul, a medida proíbe as pessoas de trabalharem.
13: Estão querendo proibir de trabalhar nesse país. Não tem lugar no mundo que proíba de trabalhar. A esquerda só sabe viver de bocas e tetas. É com trabalho que se vive. Trabalho honra, dignifica.
12: O deputado Carlos Zaratini, do PT de São Paulo, criticou a tentativa de aprovação de texto que não tinha sido objeto de acordo.
15: Um destaque fake. Por que fake? Porque a maioria do PL atuou o tempo todo contra a PEC que acaba com a escala 6x1 e coloca a jornada de 40 horas. Chegaram a apresentar aqui uma emenda onde teria um prazo de implantação dessa modificação de 10 anos, mas agora eles dão uma de radical.
12: A proposta foi criticada por outros deputados da oposição. O deputado Kim Kataguiri, do Missão de São Paulo, considerou a aprovação da proposta uma medida eleitoreira que não trará benefícios reais ao trabalhador.
16: Aliás, o melhor cenário para mim era nem ter transição, era começar agora. Quanto antes começar, antes as pessoas vão saber que é uma farsa, que a vida delas não mudou, não melhorou, que elas não vão estar trabalhando menos.
12: O texto permite que convenções ou acordos coletivos estabeleçam regime de compensação, inclusive para categorias com jornadas diferenciadas. Outro trecho prevê que lei complementar estabeleça medidas de transição para microempreendedores individuais, microempresas e empresas de pequeno porte. A proposta também permite que empresas que prestam serviço de mão de obra terceirizada para o serviço público por meio de licitação reduzam a carga horária dos funcionários após a alteração do contrato. Ao defender a importância de mais tempo livre para os trabalhadores, o autor de uma das propostas que deu origem à mudança, o deputado Reginaldo Lopes, do PT de Minas Gerais, destacou as consequências de jornadas extensas para a saúde mental do trabalhador.
14: Nenhum setor econômico perde, muito pelo contrário. O que prejudica uma economia, uma empresa, é o seu trabalhador, seu colaborador adoecido. E hoje nós temos uma pandemia de doença mental no país.
12: O presidente da Câmara, Hugo Mota, classificou a aprovação como histórica. Depois de aprovada em dois turnos de votação, a PEC do fim da escala 6x1 seguiu para análise do Senado. Da Rádio Câmara de Brasília, com informações de Daniele Lessa, Antônio Vital.
22: Padre João, do PT de Minas Gerais, afirma que o fim da escala 6x1 restringe acordos trabalhistas que desrespeitem o novo limite de horas. Ele também relaciona a alteração constitucional ao combate à exploração do trabalho e à sobrecarga enfrentada principalmente por mulheres.
1: Heloísa Helena, da Rede do Rio de Janeiro, afirma que o debate sobre o fim da escala 6x1 representa uma reivindicação histórica dos trabalhadores. Para ela, a mudança pode melhorar a qualidade de vida e reduzir a sobrecarga enfrentada por diferentes categorias profissionais.
22: Segundo Alexandre Lindemeyer, do PT do Rio Grande do Sul, a redução da jornada de trabalho é uma pauta histórica para o parlamento brasileiro. Ele observa que, com o avanço da tecnologia, não há mais justificativa para manter uma jornada que adoece os trabalhadores.
1: Bebeto, do PP do Rio de Janeiro, declara posicionamento favorável ao projeto que acaba com a escala de trabalho 6x1. O parlamentar relembra sua trajetória profissional como servente de pedreiro, camelô e feirante para reforçar seu compromisso com a defesa dos direitos dos trabalhadores.
22: Welter, do PT do Paraná, celebrou o avanço da votação para o fim da escala 6x1, destacando o impacto positivo da medida para mulheres, jovens e trabalhadores rurais. Segundo ele, a mudança promove uma rotina mais humana, além de alinhar o Brasil aos padrões de países desenvolvidos.
1: Pedro Paulo, do PSD do Rio de Janeiro, defendeu o fim da escala 6x1, destacando que a medida vai beneficiar milhões de trabalhadores ao reduzir o desgaste físico e mental. Ele afirmou ainda que o descanso adequado eleva a produtividade e saúde mental do trabalhador.
22: Ana Pimentel, do PT de Minas Gerais, afirma que a redução da jornada de trabalho sem redução salarial será uma conquista histórica dos trabalhadores brasileiros. A deputada afirma que o fim da escala 6x1 representa uma medida de justiça para quem enfrenta sobrecarga laboral.
1: Termina agora o Jornal Câmara dos Deputados, produzido pela Rádio Câmara. O programa teve trabalhos técnicos de Everson Urani e apresentação de José Carlos Andrade e Márcio Aquilissardi. Uma boa noite para você.
22: Uma ótima noite. A Voz do Brasil volta amanhã.
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2: O Memofônica hoje vai seguir ordem cronológica. Como era o mundo em janeiro de 94? Nos cinemas, você podia escolher entre A Liberdade é Azul, com Juliette Binoche, O Piano, com Harvey Keitel, Lua de Fel, do Polanski, O Misterioso Assassinato em Manhattan, do Woody Allen, A Família Addams 2, com Angelica Houston e Raul Julia, ou Uma Babá Quase Perfeita, com Robin Williams. Entre as músicas mais tocadas nas rádios estava o W.

0: na posta restante, milênios, milênios no ar.
1: E entre os discos de vinil mais vendidos, pois é, isso diz muito sobre 1994. Era publicada uma lista de CDs e uma de discos de vinil separadas, ainda que vários álbuns estivessem nas duas listas. Era o auge do breve reinado do CD, mas ainda sobrevivia, principalmente nos gêneros mais populares, a indústria do vinil. Por exemplo, o disco de Zezé Di Camargo e Luciano.

0: Você tava lá ouvindo seu vinil do Zezé de Camargo e Luciano, abri o jornal e vi a pesquisa do Datafolha de 2 de janeiro de 94 para eleição presidencial.
1: Lula, 30%, Sarney, 12%, Maluf, 12%, Brizola, 8%, Fernando Henrique, 8%, Antônio Carlos Magalhães, 5%.
0: Daí você liga a televisão no SBT.
2: Ano novo, renovam-se as esperanças de um futuro melhor e de dias mais tranquilos para todos nós. Unidos num abraço fraterno, todos os brasileiros recebem 1994 com fé em Deus e esperança. Ao presidente Itamar Franco, desejamos que Deus continue lhe iluminando e lhe dando a sabedoria para dirigir o nosso país, na certeza de que juntos construiremos um futuro melhor.
0: Essa era a Semana do Presidente, um boletim que o Silvio Santos criou para agradar o general Figueiredo em 1981, para agradecer pela concessão de TV que ele ganhou. Daí esse cheirinho de naftalina que esse programa tem. Mas então, o presidente do Brasil era o Itamar Franco e foi em fevereiro de 94 que ele enfrentou o maior escândalo de seu governo, especificamente na noite do dia 14 de fevereiro. No dia seguinte, manchete da capa da Folha de São Paulo.
1: Itamar se deslumbra com modelo no Rio. O presidente Itamar Franco, 63 anos, ficou deslumbrado com a modelo e atriz Lilian Ramos, 27 anos. Passou com ela 3 das 5 horas em que assistiu o desfile no Rio, ontem de madrugada. No camarote, ela estava sem calcinha.
0: O repórter da Folha sabe desse detalhe, porque o camarote era bem alto, os fotógrafos estavam no asfalto da Marquês de Sapucaí, bem embaixo, e a moça estava vestindo uma camiseta grande. E num momento de empolgação, ela levantou os braços, a camiseta subiu um pouco, e uma foto foi tirada na hora e revelou que a camiseta era a única peça de roupa que ela estava usando. No dia 17, na Folha, o Itamar se explicou.
1: Ninguém fez nenhum ato libidinoso, ninguém avisou. E se avisasse, o que eu ia fazer? Emprestar uma calcinha? Eu não tinha. Como vou fazer para saber se as pessoas estão de calcinha preta, verde, vermelha ou sem calcinha?
0: Esse era o presidente do Brasil em fevereiro de 94, mês em que o Green Day lançou o disco Duke. Eu sou Terêncio de Oliveira, esse é o Memofônica 94 e essa é Best.

0: Na noite de 15 de março de 94, quem ligou a televisão no Jornal Nacional achou que o Cid Moreira tinha ficado maluco e estava xingando o próprio patrão.
1: Não reconheço a Globo autoridade em matéria de liberdade de imprensa e basta para isso olhar a sua longa e cordial convivência com os regimes autoritários e com a ditadura de 20 anos que dominou o nosso país. Todos sabem que critico há muito tempo a TV Globo, seu poder imperial e suas manipulações.
0: Imagina o nó na cabeça das pessoas que ligaram na Globo no meio da fala em que ele dizia coisas desse tipo.
1: A Globo remorde-se de inveja e rancor e só vê nisso bajulação e servilismo. É compreensível. Quem sempre viveu de concessões e favores do poder público não é capaz de ver nos outros senão os vícios que carrega em si mesmo.
0: Mas quem já estava vendo o jornal antes sabia o que estava acontecendo.
1: Em cumprimento à sentença do juiz de direito da 18ª Vara Criminal da cidade do Rio de Janeiro, em ação de direito de resposta movida contra a TV Globo, passamos a transmitir a nota de resposta do senhor Leonel de Moura Brizola. Todos sabem que eu, Leonel Brizola, só posso ocupar espaço na Globo quando amparado pela justiça.
0: O Brizola era governador do Rio em março de 94 e candidato à presidência. No dia 31 de março de 94, apareceu uma pessoa mais subversiva que o Brizola. Muito mais, na verdade. Foi nesse dia que foi lançado o primeiro disco do Chico Science Nação Zumbi. Com a letra dessa música, 20 anos antes, ele teria ido parar no DOPS.

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3: Um dos acontecimentos mais marcantes de 94 se deu em 5 de abril e ninguém ficou sabendo. 3 dias depois, ficaram sabendo e deu nos jornais do dia 9.
4: Nascido em Aberdeen, no estado de Washington, Kurt Cobain não conseguia decidir se o seu talento era uma bênção ou uma maldição. O corpo do guitarrista foi encontrado ontem numa sala sobre a garagem de sua casa em Seattle pelo eletricista que cuidava das luzes de segurança da mansão. Ele afirma que além de uma arma próxima ao corpo, havia um bilhete de 2 linhas, onde se lê "Eu te amo" 2 vezes. A mãe de Cobain não tinha notícias do filho há 6 dias. E o porta-voz da polícia de Seattle revelou que de início não se pensava que o corpo fosse do guitarrista, devido ao estrago feito pela bala.
3: Essa reportagem da TV Cultura é de 9 de abril. Data Folha do dia seguinte. Lula, 36%. Fernando Henrique, 20%. Brizola, 10%. Quércia, 8%. Antônio Carlos Magalhães, 7%. Tribuna da Imprensa, de 16 de abril. Homenagem. Kurt Cobain, líder do Nirvana, morreu e se qualquer um mais informado já esperava por isso, não deixa de ser triste. Neste domingo, a MTV, que ajudou a consagrar o grupo, presta seu tributo ao mais novo mito trágico do rock. Às 15h30, a emissora traz o inédito acústico do Nirvana, em que Cobain destila sua angústia de forma desplugada. Penny Royalty, com Kurt sozinho no violão, é amargura em estado sólido, pesado. Então, o acústico do Nirvana, que foi transmitido na MTV estadunidense em dezembro de 93, só foi transmitido no Brasil pela primeira vez no domingo, dia 17 de abril de 94. Sorte de quem leu esse jornal e preparou o videocassete para gravar, porque o CD só seria lançado em novembro de 94. A nota continua. Por fim, às 21h, uma Video Collection traz todos os clipes da banda, agora mais do que nunca antológicos. Tchau, Kurt. Enquanto durou, foi bom pra caramba.

0: Tá aí o Nirvana, na verdade o Kurt Cobain sozinho, com Penny Royalty, do Acústico MTV, que foi transmitido no Brasil pela primeira vez no domingo, dia 17 de abril. Isso que foi publicado na Tribuna da Imprensa sobre o Kurt Cobain foi publicado em uma coluna. Na coluna ao lado, colada uma na outra, tá escrito o seguinte:
1: corrida. A 0 hora de sábado para domingo, Ayrton Senna sai correndo atrás do prejuízo de Interlagos. No Grande Prêmio do Pacífico de Fórmula 1, do outro lado do mundo, em Aida, no Japão, o brasileiro terá sua primeira chance de reverter a situação do Mundial. Não vai ser fácil, a Benetton está andando horrores e com a bobeada de Senna no GP do Brasil, Michael Schumacher já pulou 10 pontos na frente logo de cara. De qualquer forma, a corrida promete, até porque o circuito de Aida nunca foi usado na Fórmula 1. Nenhum dos pilotos jamais correu lá e isso nivela o pessoal.
0: Nessa corrida, o Senna bateu logo na primeira volta e tudo bem, saiu andando do carro sem problemas. 2 semanas depois, teve outra corrida na Itália.